0: 21h03. Dani, vamos percorrer os estados, porque temos mais resultados. Vamos agora para Pernambuco.
1: Pernambuco, temos eleição já definida no primeiro turno. Paula Leal, Raquel Lira, com 53,26% dos votos, reeleita governadora de Pernambuco. Vitória sobre o João Campos, do PSB, com 44%.
2: Aqui também os institutos de pesquisa trabalharam a favor de Lula. Esse João Campos, ele veio lá de baixo. Passou, empatou com a Raquel, olha aí, está eleita.
0: É isso, agora vamos para o Rio de Janeiro, que terá segundo turno também. Douglas Ruas, com 49,34%. E Eduardo Paes com 42,72%, 99,51% das urnas apuradas. Marcelo, tá aí, então, definição de segundo turno também para o Rio de Janeiro. Marcelo, segue conosco? Pra gente...
3: Opa, sim, alô?
0: Isso, pra gente... Então, que Rio de Janeiro também terá segundo turno.
3: Por pouco, muito pouco mesmo, o Douglas Ruas, que até um mês atrás era um ilustre desconhecido, não liquida a fatura. Né? O Eduardo Paes é forte concorrente a ser novamente derrotado por um candidato relativamente desconhecido. Eu digo novamente porque tivemos em 2018 a eleição do Wilson Witzel, quando Eduardo Paes era o franco favorito ao governo do estado, né? Então o Wilson Witzel acabou indo para o segundo turno e com um apoio decisivo da família Bolsonaro, né? Não só do Jair, que não chegou a dar um apoio explícito, né? Mas com muito apoio do Flávio Bolsonaro, que naquela época era candidato a senador e acabou eleito, né? O Witzel se elegeu governador do Rio de Janeiro. E agora parece que corre o risco de se repetir a história. O risco é do Eduardo Paes, né? Que corre. É, novamente ser derrotado em segundo turno por um candidato relativamente desconhecido. Ruas é deputado estadual, é filho do prefeito de São Gonçalo, que é o segundo maior colégio eleitoral do Rio de Janeiro. Não é tão desconhecido, tão neófito na política quanto era o Witzel, que era juiz, né? Mas era, para a grande maioria da população, eu sou uma pessoa que acompanha a política bastante de perto, principalmente no meu estado. E eu confesso que eu mal havia ouvido falar em Douglas Ruas. E está aí, indo para o segundo turno por 0, alguma coisa, não liquidando a fatura no primeiro e indo vitorioso para o segundo turno enfrentar um adversário que já foi 4 vezes prefeito da cidade do Rio de Janeiro. É, nesse momento eu só consigo lembrar daquele discurso infeliz, absurdo, grotesco de um ministro do Supremo que meses antes havia sido presidente do Tribunal Superior Eleitoral, o senhor Luiz Roberto Barroso, dizendo com orgulho: nós derrotamos o bolsonarismo. É, parece que não é bem assim.
0: Dani, temos definição também nos estados do Nordeste, Bahia, Ceará e Maranhão.
1: Exatamente, Paulo. Vamos começar pela Bahia, para o governo do estado. Jerônimo Rodrigues, do PT, com 55,19% dos votos, eleito governador do estado da Bahia, com 94,28%.
4: Se não o mais violento, um dos mais violentos estados do Brasil. A violência pública na Bahia é quase endêmica, é uma situação gravíssima. Não consigo entender onde sai a decisão do baiano em reeleger o Jerônimo Rodrigues, da maioria, obviamente, dos baianos. Né?
0: 5 das 10 cidades mais violentas do Brasil estão hoje na Bahia.
1: No Ceará, também, o petista Eumano de Freitas, com 52,85% dos votos, está eleito

0: Nariz ele venceria.
1: Exatamente. Mas, de novo, essa genialidade. Eu acho que essa lição não está aposentando só alguns políticos velhos de cargo. Está aposentando alguns pensamentos. De tempos atrás, o Kassab falou, olha que eu acerto pesquisa, eu acerto o resultado eleitoral, o Lula vai ganhar e não sei o quê, no primeiro turno. Bom, está aí. É o contrário. Tem 3 milhões, eu estou vendo aqui, 3 milhões e 800 mil votos nesse momento, com 99% dos votos apurados. 3 milhões e 800 mil votos a favor do Flávio no primeiro turno. E com, como mencionou Augusto há pouco, os outros candidatos, os eleitores dos outros candidatos, não é um voto que o Lula consegue buscar facilmente.
2: Não.
1: É um voto fácil, mais fácil para o Flávio buscar. Então, no caso do Ceará, o Ciro pagou por não querer tomar partido num país que está dividido, sim, e tudo bem está dividido. Chega de, o país está dividido, e qual é o problema que está dividido? Os Estados Unidos são divididos desde quando se entendem por gente. O Reino Unido era dividido até outro dia também. Agora que tem lá o Partido Liberal, tem uma certa importância lá, mas até quando eu morei lá, é conservador e trabalhista, e acabou. Você tem essa divisão. Aí você não quer tomar partido nisso. Imagina o seu eleitor lá, fala, mas na presidência, não, eu não sou nada. O outro lado é petista e você não é nada. Bom, pagou o preço, perdeu a eleição do mesmo jeito. Então não adianta.
0: Agora, Piotr, também houve um pecado mortal para qualquer político. Se você não consegue unir a tua família,
1: sim,
0: coisa que o Flávio contornou, conseguiu contornar.
1: Bem lembrado, Augusto.
0: Quem não consegue unir a família não vai unir gente suficiente para eleger-se. Nunca vi.
3: Então, nós trouxemos um cenário, então, em que o PT venceu o governo do estado da Bahia, do Ceará. E como é que está no Maranhão? Como é que ficou no Maranhão, Dani?
4: Fazendo aqui na...
0: Dino perdeu.
4: Como o Augusto
3: Felipe
4: já havia
3: Camarão,
4: adiantado,
3: era
4: o Felipe, Felipe Camarão ficou na terceira colocação. Eleição matematicamente definida também por lá no Maranhão, com a vitória no primeiro turno de Eduardo Braide, do PSD, com 54,15% dos votos, Paula.
3: E temos Amazonas também, definição de segundo turno por lá. Como é que ficou essa situação? Omar Aziz?
4: Exatamente, Omar Aziz, com 40,35% dos votos, vai enfrentar a professora Maria do Carmo, do PL, que obteve 24,77% dos votos, 98,06% das urnas apuradas neste momento.
3: Perfeito. Estamos com 98,89% de urnas apuradas. Deixa eu trazer uma informação, a gente destaca sempre a importância do Senado. E a gente traz, então, que o PL elegeu 19 senadores. Vou trazer a lista que é importante aqui para a gente discutir. Então, Márcio Bittar... Sim. Do Acre, Michele Bolsonaro e Bia Kicis, do Distrito Federal, Gustavo Gayer, Goiás, Domingos Sávio, de Minas Gerais, Reinaldo Azambuja, do Mato Grosso do Sul, Capitão Contar, também Mato Grosso do Sul, Zé Medeiros, Mato Grosso, Carlos Portinho, Rio de Janeiro, Felipe Barros, Paraná, Dr. Fernando Máximo, Rondônia, Bruno Scheide, também Rondônia, Nicolete Roraima, Sanderson, Rio Grande do Sul, Carol de Tone e Carlos Bolsonaro, de Santa Catarina, André do Prado, São Paulo e Eduardo Gomes, de Tocantins. Então, estou lendo aqui os 19
0: eleitos
3: senadores pelo PL.
0: E tem quantos senadores o PL agora? Eu não me lembro neste momento.
3: Já tem 9, né? São 9 senadores
1: Marinho,
3: hoje.
1: Que permaneceram, o Marinho, obviamente.
0: Já, que permaneceram.
1: Tem mais 4 anos de mandato, que é uma bancada enorme.
3: Tinham 15, 9 permanecem do PL, com mais 19 agora.
0: Ah, entendi.
1: 28.
0: Entendi.
1: Tá.
3: 28.
1: Agora começa a somar a bancada. No Rio Grande do Sul, o outro senador é o Marcel Van Hatten.
0: Perfeito.
3: Novo.
1: Do Novo. Aqui em São Paulo, o Derrite é do PP, mas é do lado da direita, claríssimo, não tem a menor dúvida.
3: Deltan, né? É novo.
1: Deltan é novo. Ou seja, você tem outros senadores que são...
0: Temos os que já...
1: Exatamente.
0: Já estavam por lá.
1: O cenário do Senado...
0: Um terço... Olha, tem gente que é absolutamente confiável.
1: Eu sei que eles vão fazer ouvidos moucos, para usar uma expressão de antigamente, né? Mas que o Supremo baixe a bola e entenda que o povo decide a eleição. É assim que funciona uma democracia. Não fica querendo agora, nesse segundo, serão 3 semanas agora, para ficar colocando a mão, decisão monocrática para lá. O Fachin voltou a determinar coisas que

0: já havia determinado para não ter distribuição, né, escolha de relator, ministro relator. Eu acho que a justiça precisa dar um pé atrás, né, dar um passinho para trás e deixa o cidadão decidir a eleição. Fica muito claro. Dia 25 é isso, né?
1: Dia 25, segundo turno.
0: Daqui a 3 semanas.
2: 25.
1: Alexandre, eu quero te ouvir sobre esses números. Então, são 19 senadores eleitos só do PL, 9 já estão, já são, né, senadores. A gente lembra que eram 54 cargos, né, ao Senado em disputa nestas eleições. E nós temos, além, claro, do PL, Novo, também trouxemos alguns nomes, Republicanos, PP, que ajuda a encorpar esse time, né, essa bancada mais à direita no Senado Federal, tão importante, algo que a gente tem discutido aí, nesse momento de crise, de abuso do Judiciário e do Supremo.
3: São 81 senadores, 27 permanecem para mais 4 anos, né? E 54 vieram novos. Desses 54, eu calculo, né, de posição direita ou centro-direita, uns 43 ou 44. Isso já dá mais da metade do total do Senado. Já dá maioria, né? 54 já está dando 2/3. Então, é uma força. Consta que o Senado brasileiro, pelos poderes que a Constituição de 88 lhe deu, é o Senado mais poderoso do planeta Terra, né? Porque tem poderes para recusar ou não indicações do presidente da República para embaixador, para ministro de tribunais superiores, para ministro do Supremo, né? E tem poderes também de julgar ministro do Supremo, né? Processar e julgar ministro do Supremo. Isso é muito importante. E o número que há agora é suficiente. Com esse Senado, como eu disse lá no início, Lula não consegue indicar ministro do Supremo amigo dele, como tem feito até agora. E com esse Senado, que vai eleger um novo presidente dia 1º de fevereiro, com um novo Senado, as coisas em relação a alguns ministros do Supremo vão mudar completamente. Não serão mais aquela história de toma lá, dá cá com Alcolumbre. E por isso mesmo, eu imagino que alguns ministros do Supremo, vendo que o futuro deles está em jogo, talvez até a liberdade, porque vai ter muita comissão parlamentar de inquérito, né? Vão fazer de tudo nesses dias de hoje até 25.
1: Vai ser uma eternidade essas próximas 3 semanas, Ana. O cenário de segundo turno, a gente vai ter de aguentar fortes emoções. Já tem aí pauta do 6x1 marcada, né? Davi Alcolumbre, presidente do Senado, já marcou a sessão para discutir o fim do 6x1. Lembrando que já passou na Comissão de Constituição e Justiça do Senado. Vamos acompanhar agora com esse resultado da eleição, porque Flávio Bolsonaro sai na liderança nesse fim de primeiro turno, por enquanto 47,20% contra 44,96% de Lula. Estamos nesse momento com 99,08% das urnas apuradas às 21 horas 17 minutos.
4: Pois é, Paula, você estava falando aí da lista, né, do Senado. Vamos ter que, para presidente, vamos ter que aguentar a nossa ansiedade, a nossa esperança vai ter que ser alimentada até o segundo turno. Vamos ter que fazer com que as pessoas entendam o que está em jogo. Vai muito além dos próprios nomes, né? Vai muito além de Lula, vai muito além de Flávio Bolsonaro, porque o legado deste mandato até 2030 é um legado que ficará por décadas com os quatro ministros indicados para o Supremo Tribunal Federal. Agora, Paula, eu sei que eu vi, tem muita gente no chat desanimada, eu achei que levaríamos no primeiro turno. Veja, nós temos que seguir trabalhando, mas pense na noite do Senado conservador, essa lista que você disse, Paula, até não sei se o Carlos Jordi, ele conseguiu se eleger também, Dani? Depois dá uma olhadinha aí, por favor.
1: Sim, ele Carlos entrou, Jordi. Sim, Carlos Jordi e o Portinho. A dupla do PL.
4: E Portinho.
1: Tá aí na tela.
4: Ah, então,
0: uma
4: olha só.
0: Uma bela diferença, inclusive.
4: Olha que
2: sem
4: maravilha.
2: A Benedita da Silva.
0: Também, exatamente. Olha lá.
4: Sem a Benedita da Silva. Não apenas colocamos dois, mas tiramos uma que precisava sair do cenário. Agora, pensem, como está a noite do Alexandre de Moraes diante da perspectiva do Senado que nós temos aqui agora? Só a noite de hoje. A noite de hoje é uma noite vitoriosa para o conservadorismo no Brasil. O ministro Barroso, que proclamou em alto e bom som, derrotamos o bolsonarismo, só que não, né? 4 anos depois está aí um Senado bastante alinhado exatamente com o que o Jair Bolsonaro propôs para o país. É uma noite positiva, Paula, é uma noite que nós temos que celebrar, sim, porque é um Senado altivo e que vai tocar muitas coisas que precisam voltar para o eixo no Brasil.
1: Diga, Augusto.
2: Eu vou além. Esse Senado não vai reeleger o Alcolumbre, nenhum parecido. Esse cenário tem senadores de briga, né, que capazes de desempenhar o papel que a gente sempre recomendou para a oposição, sejam altivos. Né? O senador de oposição tem que ir para cima e falar com todas as letras o que fazem os ministros de hoje no Supremo Tribunal Federal. Agora, quanto a quem venceu, muito simples. Quem é que vai ficar sem dormir essa noite? Quem é que vai ter uma noite ruim? É o Lula. Quem está festejando nesse momento? É o Flávio. E somos nós que lutamos para que acabe esse pesadelo imposto ao país pelo PT.
0: Sim.
2: Há tanto tempo. Eles é que perderam. Eles estão saindo em desvantagem. Eles fizeram tudo. Eles botaram Nossa Senhora no meio da briga. Eles acabaram com as apostas. Eles vêm com a semana de 3 dias de folga, se puderem, 4. E não adianta, porque o Lula juntou no primeiro turno tudo que ele consegue juntar. É sempre assim. Ele não teve a carta de apoio lá, a carta aos democratas.
0: Isso.
2: Tá? Os economistas do Real... do Plano Real ficaram afastados dessa. Ele juntou, ele teve o voto possível. Ele conseguiu todos os votos. O Lula vai parar por aí. É o que ele reúne. Ele, ninguém que deixou de votar vai agora votar para salvar o Lula. Isso eles sabem fazer. Juntaram tudo que é possível. E o que é possível não foi suficiente para que ele ultrapassasse o principal adversário. Portanto, o Flávio Bolsonaro tem tudo para repetir o Fernando Henrique Cardoso 2 vezes. Vencer. Aliás, o Fernando Henrique venceu no primeiro turno.
0: Isso.
2: O Flávio só precisa derrotar agora de novo. É invencível? Invencível coisa nenhuma. É um sujeito que põe a janja para fazer discursos na hora da dificuldade, na reta final. O Lula é uma besta, como todo cara que nunca foi à escola, porque é vagabundo. E agora ele vai tirar alguma carta da manga, não tem mais nenhuma, lamento informar. Aliás, não lamento, não.
1: Dani, vamos para o Pará, nesse momento também tem atualização do Estado?
5: Sim, governador eleito. Por lá, com 98,75% das urnas apuradas, doutor Daniel do Podemos, eleito, com 51,59% dos votos, Paula.
1: Ele que é do Podemos, seu xará aí, doutor.
5: Exatamente.
1: Daniel, mais um governador eleito, e a gente traz, seguimos aqui com a apuração, 99,21% das urnas apuradas. Eu queria trazer, tem declaração de Romeu Zema, candidato do Novo, que por enquanto está com 0,27%, pouco mais de 325 mil votos. Nossa. Ele já deu uma declaração, vamos acompanhar.
6: E com esse avanço da direita, os intocáveis lá devem estar tremendo essa noite. Não vão dormir bem, concorda? Né? Vamos ter um avanço muito grande no Senado e isso sinaliza que nós teremos mudança. E onde tiver PT no segundo turno, eu estarei contra o PT.
1: Acompanhando sem filtro, acho que o Zema, hein?
0: É.
1: Ele disse que o PT não vai dormir essa noite.
2: Não vai.
0: Professor, eu vou contar uma quase uma anedota, embora seja uma história real. Todo mundo conhece o que foi a seleção dos anos 70 de futebol e tudo mais, né? E aí uma vez foram contar para o Pelé, acho que estava o Pelé e o... Não, perdão, estava o Gerson e o Rivelino, e foram falar assim, escuta, tá ganhando de 2-0, é ruim, porque de repente você pode tomar uma virada. E falou assim, dura tá perdendo de 2-0.
2: Exatamente.
0: Acho que a vantagem agora explica.
2: A Ana, que é a nossa atleta, a nossa campeã olímpica, sabe disso. Quer dizer, eu estou numa corrida de 800 metros, tá, e faltam 400. Eu estou 100 atrás, ou 50. Eu estou bem? Eu estou mais animado ou não? Ou tá mais animado quem olha para trás e me vê?
0: Augusto, eu só tô me lembrando do Joaquim Cruz das Olimpíadas de Los Angeles, e ele olhava para trás, tava lá o Sebastian Coe atrás dele. Pronto. Que era o favorito da prova.
2: Ana, você preferia sair ganhando primeiro set ou você gostava de estar ganhando 2-0, outro time empata, já é um desastre. Agora o outro time tá ganhando por 2-0, que tal?
4: Augusto, mesmo quando está 2-0, a gente não descansa, né? Mas mesmo quando estamos ganhando de 2-0, são tantas viradas históricas em que o time está ganhando de 2-0 e acaba perdendo de 3-2 no tie-break, que eu estou com vocês nessa história. Eu prefiro estar ganhando de 2-0 e continuar trabalhando firme para fechar em 3-0, mas não tenho a menor dúvida.
1: Deixa eu só fazer um apelo para quem está nos acompanhando. 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Vamos lá, como é que estamos de apuração, Daniel Vidal? Me socorre, como é que está? Olha, já quase 100% das urnas?
5: Exatamente. Exatamente. Quer dar um pulo, uma passada no Amazonas, Paulo? O que você acha?
1: Quero, vamos
5: por lá. Vamos conferir como é que ficou a situação por lá no estado do Amazonas, nesse momento com 98,66% das urnas já apuradas por lá. Para a presidência, vou trazer primeiro os dados para a presidência. O Flávio Bolsonaro obteve 45,37% dos votos. Lula com 47,81% dos votos. Eleição matematicamente definida para um segundo turno, também, no caso, para o governo do estado, entre o Omar Aziz, do PSD, que teve 40,38% dos votos, e a professora Maria do Carmo, do PL, com 24,72% dos votos. Já para o Senado, definido a seguinte situação, com Eduardo Braga, do MDB, com 32,14% dos votos, e o Plínio Valério, reeleito ao Senado, do PSDB, com 24,71% dos votos. Possivelmente reeleito, né? Temos já 98,66% das urnas apuradas. Na sequência, temos ali o capitão Alberto Neto, do PL com 23,80%. Quem sabe, não é, Adalberto Piotto?
0: É, o que nós temos aí, eu acho que, agora estou vendo, 99,34%.
1: Exatamente, né, exatamente. Eu queria até te perguntar, o Dani traz aí essa apuração do Amazonas, segundo turno, Omar Aziz e a professora Maria do Carmo. Piotto, para a gente discutir um pouco o engajamento dos eleitores no segundo turno. Como é que isso afeta agora, principalmente para a campanha presidencial Flávio e Lula, nesses estados que terão segundo turno,
0: tá,
1: Piotto?
0: O Amazonas é PL e PT.
1: Isso.
0: Porque o Omar Aziz, embora não seja do PT, ele é do PSD, né? Uhum. Mas ele é um representante do Lula, é um aliado do Lula, foi aliado do Lula no Senado, enfim, foi, se não me engano, presidente daquela CPI...
5: Da Covid.
0: Da Covid e tudo mais, né? Também conhecido como CPI do Circo. Agora, a Maria do Carmo, ela é do PL, é um segundo turno que vai refletir exatamente a disputa nacional. Aqui especificamente, só que agora nós temos o Senado decidido também.
2: É isso aí.
0: Né? Então você já tem uma outra história. Esse segundo turno, o eleitor reclamou que não houve debates, enfim, essas coisas todas, provavelmente agora haverá debate, né? Não vai precisar o Gilmar Mendes decidir monocraticamente colocar alguém, porque só teremos dois mesmo. Agora vai ser uma disputa e uma discussão sobre modelo de país. E o modelo de país do Lula está falido. Basta ver os números. Nada disso se sustenta. As pessoas estão endividadas, as famílias estão endividadas, a fuga de capitais do país porque ninguém quer deixar o dinheiro aqui, a medo, a insegurança jurídica, a história. Agora, o Lula vai tentar aprovar tudo, fazer o possível para aprovar no Senado a tal da escala 6x1, o fim da escala 6x1. Também agora, no segundo turno, deve cair na conta do beneficiário aquele aumento do Bolsa Família que o Gilmar Mendes aprovou de canetada, autorizou de canetada no Supremo Tribunal Federal. A questão é que aquilo não muda a vida de quem está endividado nem no Bolsa Família. É uma diferença muito pequena, mas, embora seja um valor a mais, o eleitor também vai se perguntar, agora você está me dando isso? Ou seja, você pode ter uma reviravolta do próprio eleitor. Durante mais de 3 anos e meio, você não fez uma correção no valor do Bolsa Família e só agora, no período eleitoral, eu acho que o PT zomba da inteligência do eleitor brasileiro e o eleitor brasileiro não gosta que zombem da sua inteligência.
1: Dani, vamos agora para Alagoas, que tem um cenário interessante. A gente tinha visitado um pouco antes. Vamos ver como é que ficou o resultado, com um pouco mais de 97% das urnas apuradas.
5: Muito bem, 97,34% das urnas apuradas em Alagoas. Resultado neste instante é JHC do PSDB com 52,05% dos votos contra 47,52% de Renan Filho do MDB. Esse. Ou seja, matematicamente praticamente eleito.
2: Renan, pai e filho, eleito. Saíram.
5: Exatamente. Mas
1: vamos para o Senado
5: exatamente,
1: também, para ver como é que está o cenário, Dani.
5: Exatamente, porque o Arthur
1: Lira,
5: em Alagoas, obteve 28,87%, a Marina JHC, 28,16%.
2: Marido e mulher ganha.
5: Exatamente. Nossa. E o Renan Calheiros, com 22,32%, está fora também do Senado.
2: Duas gerações, técnico. Pronto. Duas gerações de Calheiros já.
0: Olha, eu estudei com um colega que era alagoano e outro que era baiano, eles ficavam discutindo política assim todo dia. O Alagoas vai olhar para a Bahia agora e falar, olha,
2: é isso aí.
0: Nós fizemos o nosso dever de casa.
2: Pronto.
1: É isso, Alexandre. Quero ouvi-lo desse resultado, pai e filho fora, então, da disputa. Governo fechou e o Senado também praticamente ali um empate técnico, né? Mas o Renan pai também está fora.
3: Pai e filho, né? De uma vez só. É aquilo que o Piotto lembrou, né? A Bahia não fez a limpeza necessária, está mandando dois senadores e mantendo o governador com todos os erros, as confusões, Vorcaro, insegurança pública, risco de vida, de patrimônio, MST no sul da Bahia, né? E uma Bahia pujante no oeste, né? Recebendo gente de todas as, principalmente do sul do país, aumentando a produção e precisando de um reconhecimento do governo que não existe, né? Mas, enfim, nós já estamos com 99,39%. Eu estou vendo que vai dar uma diferença de 2 pontos percentuais, o que equivale a mais ou menos 2,5 milhões de votos, de Flávio sobre Lula saindo do primeiro turno. Eu imagino, né, faço uma comparação, Flávio atravessou o Rubicão. E agora vai mostrar que é cedo no segundo turno. A sorte está lançada. Foi além do esperado. Né? Lula vinha anunciando que não ia ter segundo turno, que ia resolver tudo no primeiro turno. Não deu, mesmo com todos os milhões de eleitores com Bolsa Família, na prática, um voto que não é um voto legítimo, né? Mas com todas as promessas, as bets, o aumento do Bolsa Família, as canetinhas, tudo isso, né? Com todos os poderes que ele pudesse ter como presidente da República, ele usou, né? E agora a gente tem que ficar de olho, um olho muito fiscalizador sobre essas três semanas, né? Em que, eu repito, aqueles que estão com o futuro em risco, né? Aqueles que já desconfiam que não podem contar com a impunidade vão ser chamados a prestar contas ao patrão, que é o povo brasileiro, que é o eleitor e pagador de impostos que sustenta tudo isso. É a origem do poder, como eles aprenderam na Constituição, que não cumprem. Mas a origem do poder é o povo, e o povo tem que se dar conta disso. Nomeou agora seus representantes para o Congresso, para os governos dos estados, para as assembleias estaduais, e nomeou com um desejo de mudança e de moralização do serviço público do Estado brasileiro.
1: Bom, e vamos trazer agora o número de governadores eleitos pelo PL. A gente trouxe aqui a lista dos 19 senadores eleitos pelo PL e o Dani já levantou aqui, então, os governadores eleitos também pelo PL. Queria trazer José Dirceu, que candidato deputado federal aqui por São Paulo, conseguiu pouco mais de 78 mil votos. Tudo indica que não vai entrar, a gente tem de aguardar. Mas uma votação aí que não chama muita atenção.
5: Segundo Lula, a reparação histórica não vai se concretizar, que o Lula falou isso durante a campanha, né, que era uma questão de reparação histórica.
0: Acho que o eleitor deu a pá histórica, né? Já deu uma pá de cal nesse negócio. Nessa
2: o Lula deu apoio especial ao Dirceu.
0: Deu
2: homenagem com essa votação.
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8: É isso aí, pessoal. Agora 9h37, fim das apurações das urnas no Brasil. Teremos um segundo turno entre Flávio Bolsonaro e Lula. Flávio Bolsonaro terminou o segundo turno com 47,14% dos votos, 55.941.235 votos. E Lula terminou o primeiro turno com 45%. 53.444.635 votos. Teremos segundo turno entre Flávio Bolsonaro e Lula. Flávio Bolsonaro ficando à frente no primeiro turno, como todas as pesquisas, nenhuma pesquisa, na verdade, indicava Flávio Bolsonaro, todas as pesquisas indicando que Lula estaria ganhando o primeiro turno com até 6 pontos de diferença. Mas foi diferente, Flávio Bolsonaro levou a melhor, ganhou o primeiro turno e agora vamos ver como é que vai ser no segundo turno com os dois candidatos aí concorrendo. Vamos fazer então uma passagem geral aqui. Augusto Cury ficou com 2,90% em terceiro lugar, Renan Santos com 2,25% em quarto lugar, em quinto lugar temos Ronaldo Caiado com 2,19%, em sexto lugar temos 0,27% do Romeu Zema. Em sétimo, Samara com 0,10%. Em oitavo, Hertz Dias com 0,04%. Em nono, Clariana Barão com 0,03%. Décimo, Edmilson Costa com 0,02%. Em décimo primeiro, veterinário Wilson Grassi com 0,01%. e Rui Costa Pimenta com 0,01%, tá bom, gente? Esses são os candidatos aí. Tivemos, então, vamos ter no segundo turno Flávio Bolsonaro e Lula. Vamos ver como é que ficou aqui, então, no estado de São Paulo, e dar uma última olhada nos deputados eleitos e deputadas. Vamos ver aqui, então, como é que tá. Vamos lá. Governador, como a gente disse, Tarcísio de Freitas, reeleito governador. Senador Guilherme de Ritchie e André do Prado, eleitos 2 senadores por São Paulo. Deputado federal, os 3 mais votados, temos Lucas Pavanato com 3.037.919 votos. Érica Hilton com 1.596.240 votos. E Sâmia Bonfim com 582.982 votos. São os 3 deputados aí mais votados aí. Temos Kim Kataguiri, Tabata Amaral, Renato Bolsonaro, Sargento Dantas, Delegado Palumbo, Guilherme Cortez, Maurício Neves, Márcio Alvino também aí eleito, Márcio Alvino eleito, professora Luciane Cavalcante, Ana Carolina Oliveira, Baleia Rossi, Luna Zaratini e Maria Helena do Novo também eleita. Vamos dar uma olhada então, pessoal, aqui nos deputados e estaduais. Vamos ver aqui. Eduarda Campopiano, eleita a deputada mais bem votada do estado de São Paulo. 1.955.039 votos. Eduardo Suplicy, 654.504 votos. E Sofia Faveiro, 407.619 votos. Esses são aí os deputados. Aí temos Carlos Giannazzi, Paula da Bancada Feminista, Giovanni Sanches, Rogério Lins, Tenente Coimbra, Rafa Minato, Danilo Joan, Tomás Henrique, Ediana Maria, Luiz Erundina e Delegado Olim. Esses aí são os eleitos aí para deputado estadual, mas também temos bastante, né, alguns outros. Vamos dar uma olhada então, uma visão aqui para os nossos candidatos aqui da nossa região. Vamos ver aqui então, começar com deputados federais. Vamos ver os totais de voto aqui. Começando com Ana Paula Goff. Vamos dar uma olhada aqui. Ana Paula Goff terminou essa eleição com 8.770 votos. Ana Paula Goff, então, não eleita deputada federal. Vamos dar uma olhada aqui, então, no Erivelto Vela. Vamos dar uma olhadinha aqui. Erivelto Vela terminou a eleição com 7.727 votos. Não eleito deputado federal, Erivelto Vela. Vamos dar mais uma olhada aqui então. Quais são os outros candidatos? Pessoal, se alguém tiver dúvida, agora é a hora, hein, de mandar aí a dúvida do seu candidato foi eleito ou não, para a gente poder dar uma olhada aqui. Vamos ver o Carlos Moura Magrão. Carlos Moura Magrão, 4.167 votos, não foi eleito deputado federal aí, o candidato que é vereador aqui em Pindamonhangaba. Tuane Faria, vamos dar uma olhada. Tuane Faria, 755 votos, não foi eleita aqui deputada federal. Vamos dar mais uma olhadinha aqui, vamos ver. Deputada federal, Capitão Souza, do Novo, lá de Taubaté. Vamos dar uma olhada. Capitão Souza, 10.073 votos. Não eleito aí para deputado federal. Deputado lá, candidato lá de Taubaté. Vamos dar mais uma olhadinha aqui. Uma olhada aqui. Vamos ver. Cássio Navarro, vamos dar mais uma olhadinha aqui. Cássio Navarro, 28.865 votos, não eleito deputado federal por São Paulo. Gente, esses são os deputados, candidatos a deputado federal. Vamos dar uma olhadinha aqui, vamos ver aqui o ouvinte perguntou. Doutor Cláudio Caivano. Caivano, 2.829 votos, não eleito a deputado federal. Vamos ver aqui então os deputados, os candidatos estaduais. Vamos ver aqui na nossa região quem se elegeu e quem não se elegeu. Começando aqui em Pindamonhangaba. Vamos dar uma olhada. Doutor Israel. Vamos dar uma olhada aqui. Vamos ver. Israel, 55.169 votos. Doutor Israel aí eleito terceiro suplente aí para deputado estadual por São Paulo. Gente, vamos dar mais uma olhadinha aqui. Vamos ver. Deputada Ana Paula Goff não foi eleita, gente. Ana Paula Goff não foi eleita deputada federal aqui por Pinda, gente. Não foi eleita. Vamos dar uma olhada aqui então. Só um minutinho aqui, gente. Deixa eu arrumar uma coisinha aqui.

Voltando aqui, pessoal, vamos dar uma olhadinha aqui então. Pessoal, mandando mensagem. Pessoal, pode mandar mensagem aí. Doutor Israel, a Andresa Santos perguntou aqui. Doutor Israel foi eleito como terceiro suplente lá para deputado estadual. Gente, deputado estadual, doutor Israel teve uma quantidade expressiva de votos, mas foi eleito, foi aí como terceiro suplente. É, vamos dar mais uma olhada aqui em alguns outros candidatos. Vamos ver aqui. Marinho perguntou assim, Alberto Barreto, como ficou? Vamos dar uma olhada aqui. Alberto Barreto terminou com 3.365 votos, não eleito a deputado estadual por São Paulo. Vamos pegar aqui alguns outros candidatos. Vamos ver. Márcia do PL, vamos dar uma olhada aqui. Márcia do PL, 16.684 votos, não eleita deputada estadual. Vamos ver aqui então a Letícia Aguiar, pessoal perguntando aqui. Letícia Aguiar, 94.828, gente, eu não tenho certeza absoluta, mas quase certeza que ela foi eleita. Se não foi eleita, ficou em suplente aí também. A gente já confere isso aqui para vocês. Vamos ver aqui. Giovanni Nicoletti, pessoal perguntou aqui. Giovanni Nicoletti, 1.961 votos, não eleito a deputado estadual, pessoal. Giovanni Nicoletti não eleito aí. Vamos ver aqui, Ortiz Júnior. Vamos ver. Ortiz Júnior, 45.009 votos. Eu não tenho certeza se ele foi eleito. Vamos conferir aqui se ele conseguiu ser eleito. Vamos dar uma olhada aqui.

Sim, pessoal, Ortiz Júnior, pelo cálculo aqui, não foi eleito a deputado. E é isso aí, pessoal. Vamos ver mais uma olhadinha aqui. Mais alguém aqui, mais alguém. Então é isso aí, pessoal. Esses aí são os resultados aqui da região que a gente teve para deputado aí. E deputados e estaduais e federais, gente. Tivemos os nossos candidatos aqui de Pina são Erivelto Vela, Doutor Israel, Ana Paula Goff, Giovanni Nicoletti, né? Temos esses candidatos aí e nenhum deles foi eleito, apenas o Doutor Israel aí que foi eleito como terceiro suplente, pessoal. Então, tivemos aí alguns, Letícia Aguiar, Márcia do PL não foi eleita, Letícia Aguiar eleita. Então, essa aí é a finalização aí, pessoal, desses candidatos aí, que aqui da nossa região, né, gente? Que interessa bastante, gente. Vamos dar uma olhada aqui. Aqui, ó. Vivi da Rádio. Vamos dar uma olhada aqui. Vivi da Rádio. Ela é deputada federal, né? Vamos ver aqui. Vivi da Rádio, 18.760 votos. Não conseguiu aí se eleger a deputada federal. Vamos ver a Lorene, lá de Taubaté também, 19.404 votos, não conseguiu se eleger a deputada federal. É isso aí, pessoal. Então, vamos dar um giro rápido aqui pelo Brasil, né? Vamos ver os lugares onde teremos aí teremos segundo turno, onde já foram eleitos os candidatos ou não. Vamos dar uma olhadinha aqui, pessoal. Beleza? Vamos ver aqui. Então, primeiro vamos passar lá para Minas Gerais, para dar uma olhadinha aqui como é que foi a situação que ficou em Minas. Vamos ver, vamos ver. Minas Gerais, governador Cleitinho Azevedo está eleito governador do estado de Minas Gerais com 55% dos votos, 55,42, e o segundo colocado ficou Petrus Ananias, 26,29% dos votos, do candidato do PT. Em terceiro lugar ficou Flávio Roscoe, do PL, com 6,99% dos votos. Então, Cleitinho Azevedo aí eleito governador de Minas Gerais. Senador, nós temos Domingos Sávio, do PL, e Marília Campos, do PT, eleitos senadores de Minas Gerais. Nicolas Ferreira, eleito também deputado federal, aí já antes dos 50% das urnas serem apuradas, Nicolas Ferreira já tinha sido eleito com 3.108.874 votos. Temos também Ana Elisa e Duda Salabarte com eleitas também deputadas aí pro federais por Minas Gerais. Agora vamos dar uma olhada aqui no Rio de Janeiro, como é que ficou aqui o Rio de Janeiro. Vamos ver, vamos ver. Vamos ver, governador do Rio de Janeiro. Teremos segundo turno entre Douglas Ruas e Eduardo Paes. Douglas Ruas ficou com 49,27% dos votos e Eduardo Paes ficou com 42,76% dos votos. Então, teremos aí segundo turno do Rio de Janeiro aí pelo governo. Senador Rio de Janeiro elegeu Carlos Portinho, do PL, e Carlos Jordi, também do PL, os dois senadores eleitos aí do Rio de Janeiro. E deputado federal elegeu Dr. Luizinho, Rick Azevedo e Linderberg, os dois aí, os três aí mais votados aí do Rio de Janeiro e mais alguns, né? Vamos ver então aqui agora também. Vamos ver como é que ficou a situação do Paraná. Vamos ver o Paraná aqui, no sul. Para governador, nós temos Sérgio Moro eleito governador do Paraná com 50,10% dos votos e Sandro Alex em segundo com 25,36% dos votos. Paraná elegeu Felipe Barros do PL com 27% dos 0,25 dos votos como primeiro senador e como segundo senador, Deltan Dallagnol ganhou aí para segundo senador com 2.904 1.432 votos. Esses aí, então, Paraná. Paraná nós temos
Jeffrey Chiquini, com o deputado mais votado, Guilherme Kilter e Sargento Fahur, são os três deputados aí federal mais bem votados no estado do Paraná. Vamos aqui então para o Rio Grande do Sul. Vamos dar uma olhada aqui no Rio Grande do Sul. Como é que ficou a situação aqui do Rio Grande do Sul? Vamos ver. Rio Grande do Sul, teremos aí eleito o Zuco como governador do Rio Grande do Sul com 58,5% dos votos. Zuco eleito aí, Zuco do PL eleito governador do Rio Grande do Sul. E a Juliana Brizola ficou em segundo com 31,65% dos votos. Vamos ver aqui. Para senador, Sanderson do PL eleito com 30% dos votos. E Marcel Van Hatten com 30% dos votos eleitos, dois senadores aí do Rio Grande do Sul. Aqui então nos deputados do Rio Grande do Sul: Maurício Marron do PL, Fernanda Melchiona do PSOL e Giovanni Cherini são os três deputados mais bem votados aí para federal no Rio Grande do Sul. Vamos aqui então ver, a gente viu o Paraná, vamos ver aqui então. Quem falta? Santa Catarina. Vamos ver como é que ficou aqui Santa Catarina. Vamos lá. Governador de Santa Catarina, Jorginho Melo foi... Como é que é? Jorginho Melo está eleito aí governador de Santa Catarina. Jorginho Melo do PL com 68,98% dos votos. Eleito aí governador de Santa Catarina. E em segundo ficou o Gelsinho Merício com 15,66% dos votos aí em Santa Catarina. Carol Detone ficou em primeiro com 33,47% dos votos, eleita a primeira senadora do estado de Santa Catarina. E Carlos Bolsonaro foi eleito aí o segundo senador com 25,36% dos votos. Então, Carol Detone e Carlos Bolsonaro, ambos do PL, eleitos senadores aí por Santa Catarina. Os três deputados mais bem votados aqui em Santa Catarina são Júlia Zanatta, Ana Paula Lima e professor Pedro Ukzai. E também Jair Bolsonaro, né? O filho, Jair Renan Bolsonaro, filho do Jair Bolsonaro, eleito também deputado federal. Sargento Lima, Pezente também, todos eleitos aí deputados federais por Santa Catarina, pessoal. Então esses aí são... alguns do aqui do pelo menos do da região sudeste, né, que é a nossa região aqui, são esses aí os vencedores e aí todo mundo que vai ficar. Vamos dar uma olhada aqui para governador aqui no Espírito Santo para fechar o sudeste aqui, gente. Bom, Lorenzo Pasolone para governador, vai para o segundo turno. O Lorenzo Pasolini do Republicanos aí ficou com 49,65% dos votos, vai para o segundo turno com o Ricardo Ferraço, que ficou com 34,6% dos votos para governador. Senador, ganhou o Renato Casagrande, do PSB, com 24,70% dos votos, e Evair de Mello, do Republicanos, com 24,39% dos votos. Os deputados mais bem eleitos são Lucas Polese, do PL, Jaque Rocha, do PT, e Dr. Bruno Rezende, do União. São esses aí os deputados federais mais bem votados aí do Espírito Santo, pessoal. Bom, fechamos aqui então a região sudeste, que é a nossa aí região, né? E só para ver aqui a questão do Brasil, urnas apuradas, é isso aí mesmo. Flávio Bolsonaro, 47,9% dos votos, e Lula, 45,9%, segundo turno para presidente do Brasil. É isso aí, pessoal. Bom, eu vou ficando por aqui, pessoal. Eu agradeço muito a companhia de cada um de vocês. Eleições 2026, eleições é uma coisa importante. Então agora, nesse segundo turno para presidente, nós aqui de São Paulo só vamos para votar para o presidente no segundo turno. Vote consciente, faça uma análise e escolha o melhor candidato. Faça uma análise da sua vida, da atual situação do seu país e o que você acha que deve ser mudado. E faça uma boa escolha. Vote consciente, porque o seu voto não muda só a sua vida, interfere a vida de todo mundo. Então vamos pensar no coletivo aí, gente, e fazer um bom voto, certo? Eu vou ficando por aqui. Mais uma vez, muito obrigado
a companhia de cada um de vocês. A audiência aqui foi muito boa, muita gente compartilhando com a gente aqui a sua mensagem, a sua opinião. Infelizmente não é toda opinião que a gente pode falar aqui, tem algumas coisas que a gente não pode falar, né, gente, tem que... Mas para todo mundo que mandou mensagem, eu agradeço, muito obrigado. Faremos aí o segundo turno também, a apuração do segundo turno aqui na 107. Segundo turno aqui na... O segundo turno do... Só dar uma olhada aqui. É isso aí, pessoal. Segundo turno está marcado para 25 de outubro de 2026. Então, no dia 25, a gente tem um compromisso marcado aqui, a apuração dos votos para presidente do segundo turno e dos outros governadores. Mas para a gente aqui de São Paulo, aqui de Pindo, o que importa realmente é a apuração para presidente. Pessoal, muito boa noite. Eu vou ficando por aqui. A gente volta com o futebol semana que vem, hein? A gente volta com o futebol, então... Aqui na 107 é tudo isso aí. É política, é futebol, é tudo junto. Tudo junto e misturado. E a gente sabe que vocês gostam, tá, pessoal? Muito obrigado pela mensagem de todos aí. Fiquem com Deus. Uma boa semana pra todos. É isso aí. Muito obrigado.

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1: Vestir a camisa do seu time pode pesar no bolso. Um levantamento do site GE mostrou os maiores preços dos uniformes masculinos dos 20 clubes.

0: Brasil!
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3: 10 horas e 10 minutos.
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3: 11 horas e 3 minutos.

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1: Meia-noite e um minuto.

coisa linda, que maravilha!

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1: Uma hora e um minuto.

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1: Duas horas e dois minutos.

barzinho tem essas coisas, né? Você pode errar e tal. Importante é a emoção de vocês estarem cantando com a gente. Estarem dividindo com a gente essa mesma emoção, né?

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1: Três horas e um minuto. 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
1: Quatro horas em ponto.

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2: 5 horas em ponto.
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7: O Banco Central do Brasil e o Banco Central Europeu começaram a avaliar uma possível conexão entre o PIX e o sistema de pagamentos instantâneos da União Europeia. A proposta é permitir transferências internacionais mais rápidas, baratas e transparentes entre Brasil e a Europa. Um dos objetivos é reduzir para menos de 3% os custos de algumas remessas internacionais, que atualmente pode chegar a 10% ou mais. A integração ainda está em fase de estudo e não há data para entrar em funcionamento. Segundo o Banco Central Europeu, somente a análise de viabilidade pode levar um ano ou mais.
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Obrigado, Senhor, por mais um dia de vida. Obrigado, Senhor, pela saúde. Obrigado, Senhor, por mais um programa na 107. Bom dia, meus amigos, minhas amigas. Que Deus leve a paz, o amor, a saúde e a alegria a toda família. Louvemos ao Senhor porque Ele é bom. Louvemos ao Senhor porque é bom estar com vida. Se dirigir, não beba. Se beber, não dirija. Preserve a vida, porque a vida é um dom de Deus. E lembre-se, amigo, sempre atrai uma bola a uma criança. No pique, no carinho, na alegria do programa do Zé da Boia, até às 8, iremos com vocês nesta manhã gostosa de segunda-feira, hoje, 5 de outubro, 2026. A você que está chegando agora, uma abençoada manhã. Tá ligando o radinho? Bom dia para você que está indo para o trabalho, você que está deixando o trabalho, bom descanso. Uma segunda-feira gostosa, maravilhosa, onde o Brasil acorda de verde e amarelo, prima, de verde e amarelo nosso Brasil. Aí, que beleza, hein, prima? Que beleza a direita. Ontem deu um exemplo aí que quer mudança. Quer mudança. O país tem que melhorar, né, prima? Do jeito que estava, não pode continuar. Então, com essa vitória massacrante da direita, o Brasil deverá ter um novo rumo daqui para frente. Bom dia, Pinda. Bom dia, Vale. Que Deus abençoe o nosso Brasil.

Tá aí, prima, a nossa homenagem à nossa pátria brasileira, agora mais verde e amarelo do que nunca. Que Deus abençoe toda a população brasileira. Parabéns ao povo que está aí mudando e o país precisa de mudança. Eu tô meio esquisito aí, viu, Mário? Você tá mandando aqui, o Mário lá falou que quase deu, mas tem fé que vai dar certo. Eu acho que já teria que ter dado ontem já, viu, Mário? Aquela paralisação lá, da totalização dos votos, eu não gostei dessa ideia não, viu? Tem que tomar cuidado no segundo turno aí, porque o Flávio estava bem na frente do Lula, a 48, 49, a 41, não chegava a 42. Daí dava uma parada lá, depois de meia hora vinha toda a votação. E nessas paradas todas aí, o Lula encostou. Então, por que que demorou tanto assim, prima? Apuração nacional. É, não gostei dessa apuração nacional não, tem que ficar esperto. Tem que ficar esperto porque os homens são lisos. É liso igual o quiabo. 5:12 em Pinta Manhangaba, tá no ar o programa Zé da Boia, para os nossos amigos da churrascaria Restaurante Minoro. 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

0: da Esmeralda. Ô prima, quem tá mandando aqui para nós é o Marcão Padeiro da Padaria do Bosque. Bom dia, Zé da Boia. Tô ligado nas modas aqui, não sai da moda. Grande padeiro da Padaria do Bosque, nosso amigo Marcão. Bom dia, Zé da Boia, Mauri Godoy do Campo Alegre. Põe meu nome no sorteio. Que sorteio? Não tem sorteio de manhã. Bom dia, Zé. É o Ricardo, tá ligadinho com a gente no Santa Cecília. Bom dia, Zé. É o Marião do Campo Alegre. Uma semana abençoada. Amém, Marião. Que Deus proteja toda a família aí. Saúde, paz, muito amor aí. Ótima semana para vocês. Bom dia, Zé. Cristina e Maurício da Araritama, que seu dia seja abençoado por Deus. Vamos trabalhar, amigo. Vamos trabalhar, amiga. Bom dia, Cristina e também Maurício, no Araritama. Paulo Beraldo, louvemos ao Senhor, porque é bom. Louvemos ao Senhor, porque é bom estar com vida. Grande Paulo Beraldo, prima. Tá ligadinho com a gente. Lá na Pensilvânia, tá o Tagranete e a Paulana. Os netinhos Laura, Lucas e Sofia. Aqui, a Ana Lúcia, esposa, a Gisele e a Camila. A toda a família Beraldo, as bênçãos de Deus Todo-Poderoso, nesta manhã de segunda-feira, que Deus proteja a família. Bom dia, Paulo. Bom dia também para os nossos amigos aí, o Mário, a esposa Roberta, a Jaqueline, o seu Antônio, o Gasparinho da Guarda, a dona Rosário, o João Batista, a irmã Maria, o seu Joaquim, a dona Maria. É o Mário do Vila Rica. Também o Tadeu. Bom dia, meu amigo Zé da Boia. Tenha uma ótima abençoada segunda-feira para você. Bom trabalho. Deus abençoe. Abraço. Tadeu e Elza do Andrade. O Carlos Alberto no BBV. Eu estou ligado. Está ligado, Carlos Alberto? Bom dia, meu irmão. Uma ótima abençoada amanhã para toda a família aí, viu? Nosso amigo Carlos Alberto, prima, tá lá no Araritama, tá no pique do carinho e alegria do programa do Zé da Boia. Ô, prima, eu queria ver aqui, mas não consegui esse negócio que tá meio esquisito ainda. Eu queria ver aí o doutor Israel, né, prima? Ele foi bem votado aqui em Pindamonhangaba. Depois nós dá aí a votação de Pindamonhangaba, viu? Isso. O Bolsonaro aqui foi bem votado, viu, primo? Teve 58% dos votos. O Lula, 30%. Então, tá aí, doutor Israel também foi muito bem votado, teve quase 20 mil votos em Pindamonhangaba. Mas eu quero saber quando ele teve no estado todo, né, prima? Daqui a pouco nós vê completo aí. Ô, prima, o que eu gostei foi o Tiririca, Caneta Azul, Raquel Charazarde. Todo esse pessoal levaram ferro, prima. E também aquela filha do Silvio Santos, usando o pai aí para ganhar a eleição, falando do Teleton. Tomou bucha também, prima. Esse pessoal aí. E a canhota lá também, que foi maravilhosa a derrota deles. Gleice Hoffmann também, Randolfo Rodrigues, olha o nome do homem. Randolfo Rodrigues também tomou ferro. Marina Silva, Simone Tebet, faltou o Jacques Wagner, né, primo? O povo da Bahia, olha, esse povo da Bahia não toma jeito, hein? A Bahia tá numa draga desgraçada, tem 50% da população no Bolsa Família e o pessoal elegeram esse tal de Jacques Wagner, senador de novo, prima. Mas como que pode, né? O homem tava envolvido lá com o Banco Master, 3 milhões, apartamento, e a turma vai e vota no homem. Mas que coisa! Bom dia, Zé. Hoje é dia da nossa rainha, aniversário da minha mãe. Ah, não, isso aqui foi ontem, prima. Foi aniversário, teve festa lá na casa da nossa amiga Kita, né, prima? Ah, foi uma festa danada. Aniversário aí da dona Maria Francisca, completando 92 anos. Zizo, Kita, Vilma, bom dia. Obrigado pelo carinho, pela audiência aí na nossa programação. Uma abençoada manhã para vocês aí. Também tá ligadinho, né, prima? O Daniel, o Gisana, Ana Lívia, o Lucas, o João Traninha, Márcio Dino, todo o povo da Ponte Alta tá no pique, no carinho, na alegria do programa do Zé da Boia. Vamos começar essa bagaça aí, prima, com a moda aí, no pique, no carinho, na alegria do programa do Zé da Boia. Então vamos lá, prima. Qual é a moda que vem, prima? Ô, gordona, você nem escolheu moda, tá numa tristeza danada. O papai azedou o pé do frango, azedou o pé do frango. No pique, no carinho, na alegria aí, põe aí. Ah, então vamos pôr aí prato do dia com o Daniel, prima. Manda brasa, solta a moda.
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0: 5:24.
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0: 5:29.
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6: Há 3 dias do primeiro turno das eleições, o Ministério Público do Trabalho já havia recebido 738 denúncias de assédio eleitoral no ambiente de trabalho. O número é mais de 3 vezes superior ao registrado em até agosto, quando havia 223 denúncias. O assédio eleitoral ocorre quando há pressão, ameaça ou constrangimento para interferir na escolha política do trabalhador. Segundo o levantamento da Justiça do Trabalho, essa pressão também ocorre em ambientes digitais. O WhatsApp foi citado em 37% das ações analisadas. As denúncias podem ser feitas ao Ministério Público do Trabalho, inclusive de forma anônima.
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8: Uma pesquisa da ABX dos Estados Unidos mostra que anúncios em rádio continuam gerando bons resultados após longos períodos, consolidando o rádio como uma das formas mais consistentes e duradouras de gerar resultados na publicidade. 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
11: Cinco horas e 36 minutos.
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0: 5 horas.
1: No pique, no carinho, na alegria do programa do Zé da Boia. Agora 5 horas mais 40 minutos em Pindamonha. Gabo, ô prima, o Eduardo, o Flávio Bolsonaro, ele teve mais de 2 milhões de votos que o Lula. Então, dificilmente o Lula será reeleito. Porque agora, os governadores, os deputados, senadores vão com tudo para cima da esquerda aí, só o pó deles agora. E Minas Gerais, o Creitinho, ele foi isentão, né, prima? Se ele tivesse abraçado o Flávio Bolsonaro em Minas Gerais, igual o Tarcísio fez aqui em São Paulo, o Flávio já tinha matado a eleição no primeiro turno. Vamos ver como vai ficar agora a posição do Creitinho, né, prima? É, esse pessoal aí subiram tudo nas costas do Bolsonaro e agora na hora de apoiar o Flávio Bolsonaro, o Creitinho limpou fora, ele ficou isentão. Porque se ele tivesse apoiado realmente, a eleição já estaria decidida. Mas tá tudo certo aí para deixar essa canhota de lado aí, sem pôr a mão no copo. Aí eles estão lascados. Ô, prima, e lá no Rio de Janeiro, hein? Cadê o Datafolha? Cadê as pesquisas aí, gente? Tem que dar uma olhada nas pesquisas, porque ela influencia o eleitor. Porque tem muita gente que vota, e muita gente que vota para não perder o voto. Então, essas pesquisas fajuta aí, que deu aí o Eduardo Paes eleito com 50% mais um lá no Rio de Janeiro, tomou um ferro desgraçado, né, prima? Foi mais de 1 milhão de votos que o Douglas Ruas conseguiu aí em cima de Eduardo Paes. Então, essas pesquisas aí têm que ser revista. Ô, prima, 5h42, no pique, no carinho, na alegria do programa da Boia, abre o zap aí, prima. Quem tá com a gente aqui? Bom dia, Zé da Boia. O Brasil está endireitando, graças a Deus. Muitos senadores e deputados bons conseguiram vencer. Não vejo a hora de chegar dia 25 para a gente se livrar para sempre do PT. Que Deus nos abençoe. Amém. É o nosso amigo Rogério Araújo, prima. Sebastião Carlos Diniz. Bom dia, Zé da Boia. Deus está contigo sempre. Amém. Juarez da Guarda Civil Metropolitana. Um abraço, obrigado pelo carinho, pela audiência, nosso amigo Juarez, o Denner também Furtado está com a gente, o Darcido Mariaúria. Bom dia, Zé da Boia, toca com o Teodoro Sampaio, velho galã, manda para todos os ouvintes do seu programa, que Deus abençoe a semana, amém. O Darcido Mariaúria, prima, ele quer o velho galã, prima, mas não é possível um negócio desse. Bom dia, Zé da Boia, mais uma semana, graças a Deus, é o Joel do Goiabal. Bom dia, feliz segunda-feira, ótima semana. Obrigado, Joaquim, gerentão do supermercado Excelsior. Uma ótima manhã para você, Joaquim, para toda a família e um ótimo dia de trabalho. Bom dia, Zé da Boia, uma ótima semana. Toca aí, Homem de Pedra, Trio Parada Dura. Manda pro Zé Vermelho, tio Chicão. É o Chinac que tá ligado com a gente, prima. Bom dia, Zé da Boia, que nossa hora, que nossa semana seja abençoada. Toca aí, por favor, uma boa aí para Dona Helena do Bazar Nova Esperança, Araretama e Juarez da Guarda. É a Jaira Santo, prima. Também está com a gente a Jaqueline. Jaqueline, bom dia, bom dia. Obrigado aí pelo carinho, pela audiência no programa da Boia. Nossa amiga Jaqueline, viu, prima? Tá ligadinha. A irmã também, Ana, em Guaratinguetá. E o cunhado Sérgio. Bom dia, uma excelente semana. Amém. Também o seu Toninho, o seu Cesarino no lar, irmã Terezinha. O Daniel Jaguaribe, o seu Vicente também, Chiquinho Espolzino. Quem mais tá lá, primo? O Daniel, o Oliveira. Um abraço aí para os irmãos e irmãs dos lares de toda a nossa região Vale Paraibana. Que Deus proteja os nossos irmãozinhos aí, né, prima? Também um abraço aí a você que está chegando agora. Obrigado pelo carinho, pela audiência. A votação em Pindamonhangaba, prima, Flávio Bolsonaro teve 58,93% dos votos, obtendo 52.407 votos. Lula PT, 27.531, 30,96%. Aí tem os outros aí que não adianta nem ler. Ô, prima, também, quem mais tem aqui, prima? Governador Tarcísio, 57 mil votos, 339, 69,71% dos votos. Fernando Haddad, 24.147 votos, 29,36%. Aí tem os outros aí que não adianta nem ver também. o senador André Luiz do Prado, 52.197 votos, 33,55%. Guilherme Mourão, o que Guilherme Muraro? Muraro, cada nome também, viu, primo? Guilherme Muraro, de Ritt, progressista, 52.000 votos, 33,47%. Aí a Simone Tebet teve 24.000 votos, 15%. Marina Silva teve 23.000 votos, 14%. Tomaram ferro e grande aqui em Pinda também, prima. Aí tem o Geraldo, né? O Geraldo. Meu nome é Geraldo Aristides Rufino Podemos, 1.125 votos. Teve bem voto em Pinda, senador. Mas ele levou ferro também. E para deputado federal, Lucas Pavanato, esse teve voto pra caramba. Teve 15.000 votos aqui em Pinda, viu, prima? 18,25%. Erivelto dos Santos Moraes, o Vela, 7.200 votos, 8%. Ana Paula Tavares de Oliveira Goff, União Brasil, 6.532 votos, 7%. Márcio Luiz Alvino, esse que eu votei nele também, 4.300 e poucos votos, também está eleito, né, prima? Érica Hilton, que eu falei que ia ser uma grande votação, ia ter uma grande votação, e teve mais de 1.500.000 de votos. A Érica Hilton em Pinda teve 4.000 votos, 4.200 e pouco. O Magrão teve 2.595 votos, também o Kim Cataguí teve 1.600, a Sâmia de Souza Bonfim, 1.536, e assim por diante. O Renato Antônio Bolsonaro também teve 1.400 e poucos votos em Pinda, foi eleito. Mário Palumbo também, 1.200 e poucos votos, também foi eleito. Tivemos aí brancos, 6.000 votos, e nulo, 3.700, 9.000 votos jogados fora aí, né, prima? E o doutor Israel Domingues aqui foi o mais votado em Pindamonhangaba, com 19.466 votos, 23% da população de Pindamonhangaba votante votou no doutor Israel, quase 20.000 votos aí. Mas eu não consegui puxar aqui ainda quantos votos ele teve no total, né, prima? Depois nós vamos tentar conseguir aqui. São 5h47, agora nós para com tudo, porque hoje é segunda-feira, com a graça de Deus aí, futuramente novo presidente aí, que deve ser o Flávio Bolsonaro, que Deus abençoe a nação brasileira. Que Deus leve paz, amor, saúde a toda a família. Louvemos ao Senhor porque Ele é bom. Louvemos ao Senhor porque é bom estar com vida. Se dirigir, não beba. Se beber, não dirija. Preserve a vida porque a vida é um dom de Deus. E lembre-se, amigo, sempre atrai uma bola a uma criança. No pique, no carinho, na alegria do programa do Zé da Boia, coloca aí o copinho de água ao lado do rádio para receber as bênçãos de Deus Todo-Poderoso nesta manhã gostosa de segunda-feira. Com a gente na oração, o Nelson Felipe e família no Vila Rica, Márcia Cardoso e o filho Cristiano no Goiabal, seu Moacir no Goiabal, Benedito Gomes e família no Vila Rica, Ana Cláudia e família, Luciano Matheus e a Celinha no Crispim, Jonas Perninha e Neném Perninha na Vila Cuia, Adrianinha Mãe Maria no Xangri-Lá, a Dona Lúcia e o Naio na Água Preta, a Patrícia, a Carol, a Priscila, a Manu, Pedro Tiririca, a Vera Índia do Santana e o Pelé, Jaqueline e família, Lucimara Rodrigues e o Floriano no Piracoma, Dalva Cruz e família, Alexandra Daniela e família na Vila São Paulo, Abdel Cidoro no Jardim Rezende, João Ribeiro e família no Santana, Carlão e família na Vila São Paulo, Joaquim Serralheiro e família no Andrade, Paulo Beraldo e família, Dalgina e família, Lucimara Rodrigues e família, Igor, a Júlia, o Julinho, a Dona Virgínia, a Sônia, a Ana Paula, a Tetê, a Juliana, Josia, o Marcelo, o seu Gonçalo e Toche na Fazenda Floresta, Dalva Cruz e família, Dona Cida na Cidade Nova, Carlos e família na Fazenda dos Búfalos, na Sapucaia, Arlete Lousada e família, Dona Geralda e família, Maria Aparecida Ferreira e família no Cidade Jardim, Mané Ponte, a Nadine e a Dona Zuleika no Azeredo, Ivan Araújo e família, a mãe Leila, a Paula Iris, o Diego, o Paulo Brai no Vila Rica, Davi do João do Pulo e família, Cazumbá e família, Tandão e família, Maria Aparecida em Caçapava, o Mário, a esposa Roberta e toda a família, seu Joaquim, Dona Maria e toda a família, a Dona Rosário, João Batista e família, Heraldo e família na Cruz Grande, Dalina, Alisson, Ayala e Camille, João Ferraz e família, família Maradona, Major Batateiro e a Soraya. Também o Paulo da Sabesp, o João Arruda e a família, Maria Eliana está ligadinho com a gente, viu, primo? E também o Paulo Simões está ligadinho com a gente, Bernarda Moraes e José Carlos no Bom Sucesso, Adenil e família no Nova Esperança, Ana e Sérgio em Guaratinguetá, Jordelina e Heloína no Campinas, Huck e família Moreira César, Dona Matilde e o Jadel no São Benedito, Jesus e família, Benedito Rodrigues, o pai de Jesus, recuperando a saúde, Carlos e família no Parque São Domingo, Moral Júnior e família no Parque São Domingo, Eliane e família no Cidade Jardim, Cabeça e família em Taubaté, Dona Marinza e família na Quadra Coberta, Bruno Cirino e Alice Monteiro no Maricá, Tadeu e Margarete no Mariáurea, Dona Edna Parmerense em Tremembé, Cobertor e família no Vila Rica, Maurinho e família na Fazenda Tremembé em Canegais, Tobias e família no Xangri-Lá, Seu de Chingongueiro e família, Ana e o Carlão em Tremembé, Patrícia Custódio e família no Vista Alegre, João Pedro e família, Sidney, o pai da Raíssa e da Yasmin no Maricá, e a Luciana, né, prima, a esposa, o Paulo e família no Maricá, Alexandra Daniela já foi, Angela Maria no Parque das Nações, Ezequiel Gomes no Xangri-Lá, também a Dona Celi e família, a Mauri Godói e família, Rosângela Miré e família no Santana, André Beraldo e família, Felipe e César, Vanessa, Felipe Neto e bisneto, Aranha e família, Miriam e família no Parque das Nações, Chicão César, o pai da Maria Grande Santista, Maria Eduarda César, Zé Maria e família de Dinoína, Toninho Bode, esposa Carla, Flávia, esposa Cristina, Joaquim Rosa, gerentão do Excelso e família, Hernani Martins em Pouso Alegre, Luiz Carlos Café e família na Boa Vista, a Fátima, o Jonas, a Carol no Bosque da Princesa, Flavinha e Mãe Maria em Santo Antônio do Pinhal, o Zizo aqui está vivo, o Daniel, José, a Ana Lívia, o Lucas, Giovana, João Traninha, Márcio, Dino, todo o povo da Ponte Alta também está com a gente, primo Jaime, o Pique Floyd no Mandu, o Nê e família, Matias Cunha e família, Áurea Mãe, Filha e o Silvinho, Mané Gregório, Luiz Gregório, Zezão Gregório e Dona Isabel, Neuza Gregório e família, Dirceu do Presídio e família, Felipe Atleta e família, Samuel Pintor e família, Renato Green e Estela, João Grandão e família, João Barbuda, Núbia, e minha pai, Najomar e Piscina, Benedita Godói e família, Rosana Monteiro e família, Jair Rodrigues e família no assentamento em Tremembé, Jairzão e família no Alto do Cardoso, família Tórquio, a Sueli, o Lio e o Zé Fernando, Vó Rosa e família, Paulinho Quim e família, José Maria e família no Azeredo. Também está com a gente aqui, prima, os nossos amigos Fortunata, Dona Neuza no Maricá. Também Maria Elza Cardoso e Felipe e família no Vila Rica, Wagner da Conceição e família na Mombaça, a Marlia, Dona Diva e o Casal Carel, Gustavo Mosquito, Rogerinho e a Dona Marina, Luiz Demetrio e família, Matheus Santiago e família na Alcoa, Seu Cido, Alex Januário e João Miguel no Bom Sucesso, Isabela e família no Crispim, o Birajara e a Maria Portuguesa, Beto Cutuca e família, Dona Maria Tereza de Freitas e família, Gina Gonçalves e família, Alice Percival, o Brian Feital, Zé Luiz e a Lúcia no Jardim Resende, Márcia e Karina Mombaça, Laura e Dona Augusta no Centro, Dona Isabel e família, Rosângela e família, Roseli e família, Dona Idalina e família no Bom Sucesso, Carlos Costa e família na Colmeia, Roselaine e família, Renato Boi e família no Mandu, Didi Pezão e família no Alto do Piracoma, Dito Gordo e Terezinha no Centro, Genelice e Rosângela no Vista Alegre, Eunice no Goiabal, Luiz Antônio e família no Parque São Domingo, também está com a gente Maria Helena Chinac e família, a Valéria e o Geraldo Bocaiúva em Ribeirão Preto, Irineu Alves Paloma e a Dona Conceição na Boa Vista, Seu Zequinha, Dona Isabel, o Zezinha, Fran, Davi, o Manuel, a Maria, o Cleiton, a Cláudia, a Maria Eduarda e o Benjamin, na fábrica de Broco Socorro. Também Cabral e família na Fazenda São José, Alto do Piracoma. Maria Garcia e família, Luiz Adriano, Rogério e a Maria Fernanda no Xangri-Lá. A Dona Madalena, Dona Tereza, Dona Zezé no Jardim Imperial. Lúcia Vieira e família no Bem Viver. Luiz Maciel, rei da sucata na Cidade Nova. Ah, Dona Dolores, no assentamento em Tremembé. Luiz Goró e Dona Catarina. também, Janaína Salmão e família, Marcelinho Chupadeira, esposa Ana Ruth, Zé Galinha, esposa Maria, Capixaba e família, Dona Alzira, a mãe da gatona, Lindona Bonitona, Valdes Correia e família, Carlão na Vila São Paulo, o Mir Sambinha e família, Ademir Sambinha e família, a Val dos Correios, gatona Lindona e família, Baru e família, Neguinho do Espetinho e a mãe Tereza, também está com a gente, a Valéria Eberaldo e família, Luiz Carlos Godoy, a Dona Cidinha e a Natasha lá no Araritama. Também aqui está com a gente, prima, o Lucas, o Diogo, o Lucas e a Cristina no Bosque, Lúcio Flávio e família, Elisângela Ângelo cuidando da saúde, Baiano no Feital, seu Luiz, pai do Paulinho, Francisco Espolzino, o Vicente, Jaguaribe, o Daniel Oliveira no Lar São Vicente de Paula, Eugênia no Ouro Verde, também o Trigo e a Dona Ivone, o Cabo Oliveira e a Rosângela, Coronel Gilberto e a professora Isis, Irineu, a Nilceia, Ana Cecília, o Pedro, o Zé da Varja, a Carolina, a Cristiane e o Vítia no Pesque Truta, Ribeirão Grande, Maria Aparecida e família no Andrade, Dr. Rafael Banolas, Arleta e a filhinha, também está com a gente aqui, Joel e família no Goiabal, a Dona Elaide e família em Ponta Porã, no Mato Grosso, Paulo, a Lúcia, a Dani, a Simone e o Júlio Xangri-Lá, Polaco, Polaquim, Farroupilha, S. Porfírio e família em Palmital, Brás em Votuporanga, Anitta em Nova Herde, Rubenval e família em Porto Alegre, Sônia Aguiar e família, Joaquim Sandra na Boa Vista, o Tonha Laura, a Vanessa e o André da Caeira em Taubaté, Janaína e família, Marco Antônio Torquato e família, Luiz Carlos Godoy e a Dona Esmerinda no Vila Rica, o Bento e família no Maricá, o Marcelo, a Karina e a Tia Inês no Alto do Cardoso, Dito Correria e família no Bairro Dedé, na Boa Vista, Lúcia de Fátima, Maria Wanda no Santana, Sidão e Célia na Alcoa, o Daíra Alvarenga em Tremembé e toda a família, a Cristiane Eugênio e a Darilson na Araritama, também a Regina e família na Alcoa, Berto e família na Alcoa, a Bruna e o Arthur na Alcoa, Rita Solange e família no Feital, a Carmen Lúcia e o Ariel no Mombaça, Benedito e família na Vila São Benedito, Sérgio Garcia e Ângela Garcia no Lessa, Tadeu e Elza no Andrade, Cícero Santos no Xangri-Lá, André, Guizão, Vaninha, Davi na Vila São Benedito, Henrique Sebastião no IP2, João Barbosa Siqueira e família no Jardim Princesa, João de Souza e a neta Gabriele na Padaria Semear no Araritama, também o Sábio, a Merlene, o Gabriel e a Manu no São Benedito, o Gil, Samara, o Gilcinho e o Gugu no São Benedito, Fernando e a Meire Lúcia no São Benedito, Vicente Romão e família, Jaira Santa e família, Cosme e Roseli no Bosque da Princesa, Zé Carlos Cabeleireiro recuperando de AVC, Humberto Cabeleireiro e família também, Zé Maria Purguento e família no Mombaça, ou Campo Belo, né, primo, para aquele lado lá, a Bruna, o Cauã, o Felipe e o Alexander em Londres, o Fred da Prefeitura e a filha Júlia no Goiabal, Isabel e Maria e família, Isabela, Cristina e Dé no Campo Alegre, Elias e Odete lá em Tremembé no assentamento, Cabinho e família, a toda a família uma manhã abençoada nesta segunda-feira, hoje 5 de outubro de 2026. Também quem está aqui é a Vaninha, viu, prima? Ela, André Guizão, Vaninha, Davi, Vila São Benedito, o Zé Roberto lá no estacionamento também está com a gente, viu, prima? E toda a família na nossa oração. Zé, também quem está com a gente, primo, o Fábio, o Coxinho, o Renan, a Jaqueline, a Juliana que está com Deus, um beijo grande. A Adrianinha e Mãe Maria no Xangri-Lá. O Wagner da Conceição, Vaguinho da Mombaça também está na nossa audiência. Ivan Araújo, bom dia, Zé da Bahia. Desejamos uma ótima e abençoada semana para todos. Amém. Também mandou aqui, prima, quem mais mandou aqui? A Maria Aparecida, Deus abençoe nossa semana, amém. E o Dirceu, bom dia, Zé da Bahia. Aqui quem fala é o Dirceu do Presídio. Zé, toca aí para algum modo com a dupla Milionários é Rico. Estamos por aqui. sintonizado no seu programa, que você tenha uma ótima segunda-feira. Fique com Deus. Amém. O Darcy do Presídio, agora sim, a propaganda em seguida, a nossa oração da manhã. Prima.
0: 6 horas em ponto. 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

0: Vamos formar agora a grande corrente de fé, elevando o pensamento ao Supremo Criador, para que interceda com sua divina bondade em favor de todos que necessitam de alívio para os seus problemas através da oração. E agora, com o pensamento em Deus Todo-Poderoso, para que Ele receba nossas orações, oremos. Em nome dos anjos, dos santos e das almas, saudemos a Sagrada Família. Em nome do Pai, do Filho e do Espírito Santo.
1: Amém.
0: E neste momento, em que todos se ajoelham e saúdam Maria Santíssima. Ave Maria, cheia de graça, o Senhor é convosco. Bendita sois vós entre as mulheres, e bendito é o fruto do vosso ventre, Jesus.
2: Santa Maria, Mãe de Deus, rogai por nós, pecadores, agora e na hora da nossa morte. Amém.
0: Fazemos todos os dias, louvamos a

0: agora a todos aqueles que necessitam de uma graça. Rezamos neste momento a oração de São Francisco. Senhor, faça de mim um instrumento de sua paz. Onde existe o ódio,
1: que eu leve o amor.
0: Onde existe a discórdia,
1: que eu leve a união.
0: Onde existe o erro,
1: que eu leve a verdade.
0: Onde existe a dúvida,
1: que eu leve a fé.
0: Onde existe o desespero,
1: que eu leve a esperança.
0: Onde existe trevas,
1: que eu leve a luz.
0: E onde existe tristeza,
1: que eu leve a alegria.
0: Ó Virgem Maria,
1: guarda-nos puro do pecado.
0: Ó Mãe de Deus,
1: abra os nossos corações quando nossos irmãos precisarem de nós.
0: Ó Mãe da Igreja,
1: faça que vivamos unidos e assim sejamos uns exemplos para que os outros também amem a seu filho Jesus.
0: Ó Esposa de José,
1: conserve a paz e a união em nossas famílias.
0: Glória ao Pai, ao Filho e ao Espírito Santo.

Ó Senhora Aparecida, eu renovo neste momento a minha consagração. Eu vos consagro os meus trabalhos, sofrimentos e alegrias, o meu corpo, a minha alma e toda a minha vida. Eu vos consagro a minha família. Ó Senhora Aparecida, livrai-nos de todo o mal, das doenças e do pecado. Abençoai as nossas famílias, nossos doentes, nossos velhinhos e as crianças. Abençoai a Santa Igreja. Abençoai a nossa paróquia e o nosso vigário. Ó Senhora Aparecida, lembrai-vos que sois a padroeira poderosa de nossa pátria. Ó Senhora Aparecida, bendito e sagrado coração, abençoai a nossa nação e pedimos de novo, olhai o nosso povo.

Deus eterno e todo-poderoso, que tendo escolhido a água, fonte de vida e pureza, para nos dar a graça batismal, fizestes também aparecer no rio Paraíba a imagem da Virgem Imaculada. Abençoai esta água e fazei que ela nos recorde nosso batismo, para que, purificados de nossas faltas, vivamos como cristãos, membros da vossa Igreja, e cheguemos um dia à vida eterna. Por Cristo nosso Senhor.

Maria Santíssima, que em vossa imagem milagrosa de Aparecida espalhais inúmeros benefícios sobre o Brasil. Eu, embora indigno de pertencer ao número dos vossos servos, mas desejando participar dos benefícios da vossa misericórdia, prostrado a vossos pés, consagro-vos o entendimento, para que sempre pense no amor que mereceis. Consagro-vos a língua, para que sempre vos louve e propague a vossa devoção. Consagro-vos o coração, para que depois de Deus vos ame sobre todas as coisas. Recebei-nos, ó Rainha incomparável, no ditoso número dos vossos servos. Acolhei-nos debaixo da vossa proteção. Socorrei-nos em nossas necessidades espirituais e temporais, e sobretudo na hora da nossa morte. Abençoai-nos, ó Mãe Celestial, e com vossa poderosa intercessão, fortalecei-nos em nossa fraqueza, a fim de que, servindo-vos fielmente nesta vida, possamos louvar-vos, amar-vos e render-vos graças no céu. Por toda a eternidade, assim seja.

pela intercessão de Nossa Senhora Aparecida, Rainha e Padroeira do Brasil, a bênção de Deus Onipotente, Pai, Filho e Espírito Santo, desça sobre vós e permaneça sempre. Amém.

Tá aí, prima, no pique, no carinho, na alegria do programa Zé da Boia, recebemos aí as bênçãos de Deus Todo-Poderoso e também ouvimos aí Eu Te Amo, Meu Brasil, com o Guilherme Santiago, uma homenagem aí à nossa pátria. Prima, quem tá com a gente aqui, que Deus esteja presente em cada momento do seu dia. Bom dia. É o nosso amigo de Jailson, prima, ligadinho com a gente. Também tá ligadinho. Bom dia, que Deus nos conceda um dia cheio de bênção. Aí Eunice no Goiabal, tá ligado no programa Zé da Boia. O Nilton Vinagre, bom dia, Zé, e boa semana para todos. Zé da Boia, paz e bem, amém. E Nilton Vinagre, o Zé Roberto, Manjubinho, Laerte Paraguai, o Zé Bel Savoneiro, Maia Alegre da cidade, também tá ligadinho, o Adair e o Márcio. Um abraço para vocês aí. E o nosso amigo, o braço direito aí do Filipinho César, o Aranha, tá ligado com a gente, viu, prima? Secretário aí do nosso amigo Filipinho César. Um abraço aí ao Filipinho César, Vanessa, também o Felipe Neto Bisneto, Chicão Celso, pai da Maria Grande Santista, a dona Celi, a Maria Eduarda César. Um beijo grande para vocês aí, a nossa amiga Miriam César, que também tá ligado com a gente. 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Também tá ligadinho com a gente, os nossos amigos, viu, prima? Lá o Zé Laerte e o Laerte, bom dia, bom dia. 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

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Ô, prima, tá lá, o seu Bento! O seu Bento tá escutando nós, prima. Tá escutando nós. 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Vamos com moda? Cadê a moda que tava aqui, prima? Vamos mandar lá pro nosso amigo que tá ligadinho, viu? Christopher Miranda. Eita, Christopher Miranda, bom dia, meu amigo. Obrigado aí pelo carinho, pela audiência no programa do Zé da Boia.

Tá aí, prima. Uma dona bacana lá pro Christopher Miranda, que tá ligadinho na gente aí. Ele gosta aí com a Cássia Moreno, a moda disco voador. Quem tá aqui com a gente, prima? Bom dia, Paulo Almeida. Bom dia, Zé da Boia. Boa semana pra você, já que nós se encontramos no mercado. Vou pegar um tempero. É cliente do tempero Zé da Boia. Bom dia. Daqui a pouco eu tô lá com tempero fresquinho, viu? O Jorge Augusto. Bom dia. Que Deus abençoe seu dia com paz, amor e saúde. Né, primo? Para agradecer a tudo que posso naquele que fortalece o nosso pai. Ele pôs aqui os candidatos que não se elegeram, né, prima? Ah, o povo está de parabéns, fez uma limpeza aí, passou água sanitária em todos aí, né, prima? Olha aqui, ó, a turma que está aqui, né? Que tomaram ferro nessa semana aí. Começa aqui, prima. Começa direitinho. Ô, gordona, você também, vou te contar uma coisa. Ela tá com uma raiva danada, porque o povo dela se lascaram ontem, viu, prima? Ah, tomaram ferro o povo da gorda. Não sobrou um para contar a história. Governo, Fernando Haddad, Patrus Ananias, Luiz César. O Haddad de São Paulo, Patrus Ananias, Minas Gerais, Luiz César Bueno, Goiás, Helder Salomão, Espírito Santo, Fábio Tradi, Mato Grosso do Sul, Felipe Camarão, Maranhão, Expedito Neto, Rondônia, Benedita da Silva, Senado, se lascou também no Rio de Janeiro, a Gleice Hoffmann, também, Doutora Rosinha, também, Sambari Love, Décio Lima, Santa Catarina, Paulo Pimenta, Rio Grande do Sul, Érica Cocai, também, Distrito Federal, foi pro saco, Fabiano Contarato, também no Espírito Santo, Elisiane Gama, também se lascou, Samanta, Samanta, lá do Lula, Samanta de Lula, né? Também foi pro saco. Randolfo Rodrigues, o Vonder Lobete, Luciana Oliveira, Paulo Mourão e Jorge Viana. Todos se lascaram até umas horas. Simone Tebet, Marina Silva, também foi pro saco. Prima, vamos fazer uma limpeza, né, prima? Vamos ver se os novos que vão entrar, se não fizer um bom trabalho, na outra eleição nós arranca tudo de novo, prima. O povo tem que fazer isso, tem que estar mudando até nós conseguir aí um ponto G no país, para que possamos ter um Brasil que realmente o povo mereça. Porque na nossa geração, para cá de 80, prima, todos nós se lascamos aí com vários planos loucos aí de economia que não deram certo. O plano real deu um pouco certo, mas o resto que fizeram aí não deu nada. E aí entrou a canhota, aí lascou tudo. Bom dia, Zé. Sempre ligado, o programa do Zé da Boia. É o Christopher, ele já ouviu a moda lá. Prima, bom dia, Zé da Boia. Uma dança sertaneja para mim, lembrando meu pai Rubens. Um abraço aí. Procura aí, prima, a música aí do Dever do Policial aí, que é bacana, viu? Vamos mandar lá pro Léo. Matias Cunha também, bom dia, Zé da Boia. O povo agora acordou, não fizeram L. Matias Cunha, tá com a gente. Prima, 6h29, vamos pôr uma moda aqui bacana, prima. Isso. Zeri Silva e Zé Goiano, Candeeiro da Fazenda. Ô, marvada moda bonita, prima! 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
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Vamos lá, prima. Então vem aí, Candeeiro da Fazenda. A moada bacana. Ô, Gonçalves José, ele tá lá no Caçolira, prima. Toda a família, bom dia.

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7: Seis horas e 38 minutos. 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

0: Tá aí, prima, no pique, no carinho, na alegria do programa do Zé da Boia, nós ouvimos aí a moda bacana, Velho Galã, lá pro Darcy do Mariáurea. Depois vamos mandar uma do Milionário Zé Rico lá pro Dirceu do Presídio. E um bom dia também pra nossa amiga Eunice no Goiabal, tá mandando aqui. É, um abraço aí. Também o João Ribeiro. Bom dia, Zé da Boia. Uma ótima edição da semana para você. Amém. Graças a Deus. Agora acho que de janeiro para frente é só para frente, Zé da Boia. Ah, com certeza. Se Deus quiser, o ano que vem eu paro de falar. Brasil, daqui para frente, só para trás. Aí nós vamos falar. Brasil, daqui para frente, só para frente. No pique, no carinho, na alegria. João Ribeiro no Santana, bom dia. Ó, Léo, recebeu mensagem aí? Então tá bom. Bom dia, abençoado para nós todos. Nosso amigo Léo. Tá ligado com a gente, prima? O Birajara, mas não é possível um negócio desse, é assim, ah, vai dar certo. O Birajara e a Maria Portuguesa. Um bom dia, obrigado pelo carinho, pela audiência. Ô, prima, o que é? O que que foi? 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Ô, prima, eu já tenho isso aqui, viu? Isso, tá tudo sem cargo. Se queimaram todo, né, prima? É, a turma aí tá tudo pensando agora. Mas já tão bonito no pedaço, viu, Birajara? Tá bonito no pedaço, tá tudo com o bolso cheio. E tem o final de mandato aí, tem que tomar cuidado, o povo tem que ficar esperto aí, para ver aí como que eles vão conduzir esse final de mandato aí, né, prima? Porque o pai já gastou 370 bilhões de reais para tentar se eleger, levou ferro. E vai levar ferro no segundo turno, porque aí vem toda a tropa aí, né, prima? Isso, vem a tropa toda aí, um dos grandes caras aí na campanha do Flávio Bolsonaro, com certeza é o Tarcísio de Freitas, viu, prima? Tarcísio de Freitas abraçou com os dois braços. Teve candidato aí que abraçou com um braço, abraçou o outro, né, prima? E o Cleitinho em Minas Gerais, que eu lamento, o Cleitinho pisou no tomate direitinho, viu, prima? Ele ganhou no primeiro turno lá em Minas Gerais, não abraçou a candidatura do Flávio Bolsonaro, porque se abraçasse, estava eleito ontem já. Agora vamos ver que atitude ele vai tomar no segundo turno, né, prima? A Vaninha André Davi, prima. Bom dia, meu amigo Zé da Boia. Acho que deu uma melhorada para nós. Vamos na fé que dê tudo certo. Boa semana para nós, estamos juntos. Deus abençoe. André, Guizão, Vaninha e Davi. Vila São Benedito. Não, eu acho que a eleição já está garantida, viu? O Flávio Bolsonaro é o próximo presidente da República. Não tem como o Lula virar. Não dá, não tem como. Porque agora o povão que fez aí essa maioria direita aí no Congresso, no Senado, vai pra rua, nós vamos em cima e pimba na gordinha. É ripa na chulipa, viu, ô Boninho, André, Davi? É ripa na chulipa, pimba na gordinha, Flávio Bolsonaro, presidente do Brasil. 6h46, no pique, no carinho, na alegria do programa do Zé da Boia. Ô Leonardo, procura aí o cavalo. Isso. Quero saber quantos teve voto do doutor Leonardo. Quantos votos o doutor Israel teve no total? São 6h46, prima. Eu não quero nem saber. Hoje eu vou comer um churrasco. Vou comer um churrasco de pé de frango assado. Ah, não, que pé de frango assado? Tá louco? Eu não quero nem saber de pé de frango. Azedou o pé do frango. Azedou o pé do frango, companheiro.
1: Meu compadre.
0: Azedou o pé do frango. 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Mas não é possível um negócio desse aí. Zé, ainda tem gente que vai do lado do molusco, vai mesmo. E não é possível, né? Ah, tem muita gente, né? Ele teve mais de 50 milhões de votos. No pique, no carinho, Alice também. Bom dia, Zé da Banha, que Deus abençoe sempre você. Por favor, manda a música da Carmen Silva, meu velho pai, para recordar um pouco. Obrigado. Alice do Feitópolis. Daqui a pouco nós procura para ela aí. Meu velho pai com a Carmen Silva. Carma aí, mulher. Vai devagar. Ô, prima, vamos lá. Brasileiro, Tunique Tinoco. Hoje é dia de tocar moda que fale do Brasil. Que maravilha! Ô, prima, tira aí que eu tô falando, gordo. Gorda, vai devagar, mas que coisa. Manda o zapa, gente, manda o zapa. Vamos lá então, prima. Vamos lá, prima. Ô, Léo, tá difícil aqui, eu não consegui encontrar. Puxa uma coisa, eles mandam outra pra gente. Eu quero saber quantos votos teve total o doutor Israel Domingues. Aqui em Pinda eu sei que foi quase 20 mil, mas eu quero o total de votação dele. E o computador não me dá. Carma aí, prima. Carma aí, mulher. Deixa eu falar. Ô, gente, eu vou pôr uma carreira de moda bacana aí. Depois já entra o Milionário Zé Rico pro Dirceu do Presídio, viu, prima? Isso. É, senão ele manda prender a gente. Você não tá vendo que é Dirceu do Presídio? Qualquer coisa o homem manda guardar. Tá louco? Ah, vou mandar umas modas pra ele, mandar pro Arinho na Agropete Caminho da Roça. 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E lá em Alagoas, pai e filho sambaram. Lá em Alagoas foi pai, foi filho, aquele Renan Calheiro já... foi pro brejo, que não volte mais. Infelizmente, na Bahia, o pessoal gosta de malandro, né, prima? Elegeram novamente Jacques Wagner. Não é possível um negócio desse.

0: 6:52.
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3: 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Prima, já vai mais uma aí. Agora, Milionário Zé Rico, vem a carreira aí. Manda lá pro pessoal da Agropédia de Caminho da Roça, nosso amigo ali, todo o povo lá, pro Dirceu do Presídio, pra Dona Arlete, pra Gleice Mara. Também, prima, quem tá com a gente? Ô, Léo, eu sei, 19 mil votos é aqui em Pinda. Eu quero saber o total dele no estado, que eu não consigo. Eu já pedi aqui, mas ele não manda pra gente. Porque ontem eu falar em Rico, o Henrique fez um excelente trabalho ontem aqui, informando o povo aí, viu? Parabéns aí ao Henrico, que fez um trabalho maravilhoso aí. Foi bom a informação que ele nos passou ontem da eleição, viu, prima? Porque aquela informação da Globo lá também, pelo amor da madrugada, hein? Péssimo trabalho da Globo aí na divulgação da eleição ontem. Eu não gostei nada, nada, nada. Aí você pega Bandeirante, a mesma coisa, você pega... Pega o Silvio Santos, o canal do SBT está passando o Silvio Santos, pega o outro canal da Record, Domingo Espetacular. Pessoal, não deram muita bola para a eleição não, prima, mas se o pai tivesse ganho, a prima estava lambendo até agora. Mas como o pai levou chumbo, aí eles fizeram tudo mais ou menos, né? Meia boca, né, prima? A Márcia Cardoso, bom dia, Zé da Boia, a Márcia Cardoso do Goiabal, tem uma abençoada segunda-feira, amém. Também aqui, tá aqui com a gente, o Germano também, prima. Bom dia, Zé da Boia. Manda um modão aí pro Marquinho Pintor. Aqui, Germano Pintor do Casolino, na escuta. Deus abençoe a semana. Amém. Também a Dulce Mota. Hoje é aniversário da minha filha Vanessa Mota. Parabéns pra ela. Deus abençoe. Toca uma boa aí e coloca ela no sorteio. Só à tarde, Dulce. Sorteio só à tarde. Então, parabéns a Vanessa Mota. Muita saúde, muita paz. Que Deus proteja. Com saúde, paz, amor a toda a família. Também o... Bom dia, Zé da Boia. Ótimo dia, professor. Toca a Caixa 7. É o Denis Gabriel. Também quem está aqui com a gente, prima. Bom dia, Zé da Boia. Boa semana. Que Deus abençoe. Vamos para cima. 22. Agora pode. 22. É no pique, no carinho, na alegria. Nossos amigos. Pô, não pode ainda não, viu? É. Tem, não pode hoje tá nem fazer campanha. Não pode nem falar nada de propaganda. É, 24 horas depois da eleição, né, primo? Não pode também, não. Então, 24 horas, será? Ô, primo, um abraço aí. Bom dia, Zé da Boia. O Birajara é o resultado magro. Não, mas não tem problema. Dificilmente o Lula vira, pode ter certeza disso. O Diniz mandou aqui, prima. Doutor Israel Domingues teve 55.169 votos para deputado estadual por São Paulo. Na eleição de 2026. Ficou na suplência aí, é primeiro suplente. Então, que beleza, né? Doutor Israel Domingos, 55 mil votos, hein, prima? O homem teve muito voto fora de Pinda. Ele teve 20 mil aqui praticamente. Teve 35 mil votos fora de Pindamonhangaba. Parabéns aí ao doutor Israel Domingues. Ainda vai ter segundo turno, não podemos falar ainda, não, mas é composição, meu amor, é composição, viu? Agora dificilmente o papai vai, papai já foi pro saco, isso, porque agora esses outros aí tudo vão apoiar e a tendência é ganhar de novo no segundo turno. O Magrão, deputado federal, mas nem a pau, Juvenal. Terceiro suplente, o doutor Israel, né, prima? Então tá bom aí. Terceiro suplente. 6:57. Vocês dão licença, agora que eu vou tomar um gole de café, eu vou chupar a chupeta do capeta. Estamos felizes. A Márcia e o Carlinho, prima. Bom dia, Zé da Boia. Que o Brasil amanheceu feliz, com esperança de melhoras. Carlinho e Márcia, na Mombaça. Estamos felizes. Então tá bom, bom dia. Ô, lindona, bonitona, amor da minha vida, um beijo grande pra você, querida, maravilinda, bom dia. Prima, vamos mandar pra ela Águas da Saudade. Ô, lindona, bonitona, manda um zap aí, linda.

0: 7 horas em ponto.
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0: 7:03.
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0: 7:07.
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0: 7:09.
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0: 7:14.
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0: 7:17.
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3: Tá aí, prima. Nós tocamos aí pro povo aí que gosta do milionário José Rico, nosso amigo Dodi, a esposa Sirene Teberga, a neta Catarina, o Edinho Alberto, a esposa Dalva, o rei do gado no Pinga, que gostam aí do milionário José Rico. O nosso amigo Dirceu do Presídio também tá ligadinho com a gente, viu, prima? No pique, no carinho, na alegria do programa da Boia, o Paulo Almeida, o Chico Almeida, o rei do queijo no Ribeirão Grande. Nossos amigos, doutor Edmundo Nogueira de Sá, o Zé Antônio, o Benê Isabel, lá no alto do Ribeirão Grande. Também tá ligadinho com a gente, o Matias Cunha. Ah, nosso amigo Neo, filho do saudoso Zé Crente, que foi morar com Deus, mas por aqui a vida continua. Dona Tereza Cazu, Paulo Cazu, Henrique Cazu, toda a família Cazu, bom dia! Bom dia pra Dona Tereza, a mãe do Paulão da Droga Lar, também tá com a gente, viu, prima? Ô, prima, ontem eu estive com o Valdec, acho que é o Valdec e a Dona Marlene, viu? Não perde o programa do Zé da Boia, Valdec e Dona Marlene, um beijo grande pra vocês, obrigado pelo carinho, pela audiência. Bom dia, Zé, estamos no pique, no carinho, na alegria, nessa segunda-feira abençoada. Manda aquele modão pra esquentar essa segunda, e que é aquele abraço pra Daiane Kimberly, pra Júlia, Juliana, Júlio, Cida, Tino, Tubarão, Luir, o Kenny, o Gordo e o ouvinte da rádio. É o Jonas do Mercadinho, Tino. Sebastião Carlos Diniz, tá no pique, no carinho, na alegria do programa do Zé da Boia. Eita, Sebastião Carlos Diniz, bom dia!
4: Brasil!
3: No pique, no carinho, na alegria do programa do Zé da Boia. Ai, Brasil! Agora dá gosto de ser brasileiro, prima. Por quê? Vamos fazer uma faxina. Água sanitária pra limpar tudo aí, gente. No pique, no carinho, na alegria, 7:19. Ah, o Eunice do Goiabal também tá aqui. Não adianta gravar o áudio, que eu tô na internet e não dá pra ouvir. Ô, prima, bom dia. Um excelente programa. É o Gilson, tá ligado com a gente. Prima, também aqui. É nós na fita, mano. É aqui o Leonardo falando que a Ana Paula Goff, Magrão e Vela não ganharam para deputado federal, né, prima? É muito difícil, tem que ter uma votação, mais de 100 mil votos aí, é complicado. Zé, seu programa tá voando, Grande Diniz, Bar das Pedras, Marquinho, Dona Sara, bom dia João Grandão, também Roberto Mecânico, o nosso amigo Valdir e a Dona Catarina, do ladinho do Bar das Pedras, obrigado pelo carinho na audiência do programa do Zé da Boia. Zé, eu não vi mais, fala a previsão do tempo para nós, a previsão do tempo, teremos tempo bom daqui para frente, Brasil, só para frente. Ô, prima, veja o tempo aí como que tá, que eu não vi também como que tá o tempo, pra ver como que fica o tempo em Pindamonhangaba. Vamos lá, prima. Nessa segunda-feira, sol com muitas nuvens, pancada de chuva à tarde e à noite. A probabilidade é alta, 88% de probabilidade de chuva, uma chuva considerável, né, prima? 12 milímetros. O piso já tá molhado, então cuidado aí, ribeirinha, vocês das encostas aí, preserve a vida, porque a vida é um dom de Deus. E amanhã também, viu, prima? Teremos mais chuva, 93% a probabilidade e 16 milímetros de chuva nesta terça-feira também, viu, prima? Isso. A abertura de sol, olha lá, chuva forte de manhã, abertura de sol à tarde e pancada de chuva que vão até a noite na terça-feira. Então, teremos chuva aí na terça, na quarta tem também, prima? Tem também. Na quinta, aí é pouquinho, 2 milímetros. Na sexta, 2 milímetros também, com grande chance de chuva mesmo. Aí no sábado, 12 milímetros também, 83%. E no domingo, também teremos mais chuva, 20 milímetros. Teremos chuva aí uns 10 dias seguidos aí, né, prima?
5: Segundo o homem do tempo.
3: Ô, prima, olha a hora, 7:21, no pique, no carinho, na alegria do programa do Zé da Boia. Ô, prima, bom dia, Zé. Quis fazer o L ontem. Você fez o L ontem, mas não é possível um negócio desse. Bem feito, ela se lascou.

Nosso amigo mineiro. A Letícia Guiar teve uma votação boa, ela foi eleita. Claudemir Oliveira também está com a gente, Deus abençoe. A dona Alzira, mãe da gatona, lindona, bonitona, Valdos Correio, bom dia. Bom dia, Valdos Correio, Milena, o Donizete, o Matheus, a Lenizete, a Maria Cecília e também a Maria Alice. Um beijo para toda a família abençoada amanhã. Prima Tubarão também está com a gente aqui, prima. O Tubarão tá ligadinho, um abraço pelo carinho, pela audiência no programa do Zé da Boia. Tá chovendo aí? Não tá não. Você vai vir pra cidade? Fica em casa, tá maiando água. Bom dia, meu amigo Zé da Boia, Gilberto Francisco Araritama. 22 na cabeça, vai Brasil! É burro esse cara, quem que é burro? Quem? Eu sou burro? Zé da Boia, minha candidata a deputada Letícia Aguiar ganhou, ela ganhou, teve uma votação boa, né, prima? E ele ainda me chama de burro, mas não é possível um negócio desse. Vamos com moda, prima, vamos com moda, deixa ele pra lá, prima. Não vai mexer com o homem, deixa o homem pra lá, prima. Vamos mandar moda pra ele aí, Cabo Mesquita, pra ele lembrar do pai, que era policial também, né, prima? Taviano e Tavares, lá pro Leonardo.

Tá aí, Cabo Mesquita, Taviano e Tavares lá pro Léo, que tá ligadinho com a gente, viu, prima? No pique, no carinho, na alegria do programa do Zé da Boia. Ele tá falando que burro é quem fez o L. É o nosso amigo mineiro lá da Agropet Caminho da Roça, viu, prima? 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Prima, vem aí, vem aí. Duduca e Dalvan. Ô, lindona. Bom dia, lindona.

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4: 7:34.
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0: 7:39.
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0: 7:42.
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2: Prima, calma aí, vai devagar, mulher. No pique, no carinho, na alegria do programa do Zé da Boia, 7:43 em Pindamonhangaba. Bom dia, que a mão de Deus derrame sobre nós muitas bênçãos, saúde, paz, amor, prosperidade. Feliz segunda-feira. Nosso amigo Leonardo tá ligado com a gente. O Léo, obrigado aí. O Guilherme também, prima. Bom dia, Zé da Boia. Uma semana abençoada para nós. E faz o L. E o choro é livre. No pique do carinho, o Guilherme aí, é. Um abraço, Guilherme, obrigado pelo carinho, pela audiência. Também mandou aqui para nós, prima. No pique do carinho, na alegria, é a Cida. Também quem tá aqui, prima. Bom dia, Zé da Boia, Luciano Donizete do Feital. Bom dia, o presidente Lula não está tão ruim assim, vai ter segundo turno. Pequena diferença, mas pode esperar, meu compadre, já foi pro saco. Bom dia, Zé, hoje tem petista chorando. Ah, Natália, com certeza, estão chorando e muito, viu? E estão aí esperando que vai virar no segundo turno, vai virar no avesso. 7:44, não tem pra ninguém. Flávio Bolsonaro é o próximo presidente do Brasil, eu afirmo isso com categoria. Porque agora, compadre, o papai vai ter que correr atrás, mas não adianta correr. Ele vai correr, correr, correr e não vai chegar. No pique, no carinho, na alegria do programa do Zé da Boia, o Heraldo, bom dia, e aí? Ah, Heraldo, vai pentear macaco. Bom dia, é a Ana e o Sérgio em Guaratinguetá. 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Oi, Zé, pior cego é aquele que não vê e não enxerga. É verdade. O Birajara Miguel ligado com a gente, prima. Regina Lúcia, bom dia, Zé, ótimo começo de semana para nós. Regina do Xangri-Lá, tá ligadinho no programa do Zé da Boia. Também quem tá ligadinho aqui, o Heraldo tá mandando aqui, o japonesinho é filho dele, primo, ele trouxe lá do Escorrega Lavaium. 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Um beijo pra Lili e um abraço pra Esmeralda, ligado no programa do Zé da Boia. 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

0: 7:50.
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3: No Pique do Carinho, na alegria do programa do Zé da Boia. Olha a hora, 7:51. Também quem está aqui é a Regina Lúcia, ligada na nossa programação. Uma ótima manhã para você. Também está aqui o nosso amigo ligadinho. Bom dia, meu amigo Zé da Boia, Henrique Sebastião do IP2. Vai, Corinthians! Bom trabalho para todos vocês aí, bom cafezinho. Também quem está aqui, prima. Bom dia, Roselino Feital. Toca a música Lua e Sol. Essa Amanda não entra no nosso programa. E ela oferece aí para o esposo. É, não, não entra aqui não. Um abraço para você aí, obrigado pelo carinho, pela audiência. Roseli está ligado com a gente. Zizi Posse, não, não é da nossa área. É o prima. Agora 7:52. Quem está com a gente no Pique, no Carinho, na alegria do programa Zé da Boia, os nossos amigos sempre estão ligadinhos com a gente, viu, prima? Um abraço lá na Boa Vista para o nosso amigo, o Dedé, está lá ligadinho com a gente. Grande Dedé na Boa Vista. Está meio Darinho, prima. Eita, Darinho, tá tudo certo aí, Darinho e toda a família, viu? Está ligadinho com a gente. Obrigado pelo carinho, pela audiência. 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Também está ligadinho com a gente, viu, prima? 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Agora já são 7:53 em Pindamonhangaba, 7:53. Vamos então aí com mais uma moda bacana para vocês. Mas antes, a gente já vai se despedir. O Marcelo Santos já chegou, programa Perfil, para trazer as notícias do Brasil e do mundo, para você ficar bem informado aqui na 107. Um abraço aí para vocês que estão com a gente. Continue aqui, porque aqui é bom demais da conta. Que Deus leve paz, amor, saúde e alegria a toda a família. Louvemos ao Senhor porque Ele é bom. Louvemos ao Senhor porque é bom estar com vida. Se dirigir, não beba. Se beber, não dirija. Preserve a vida, porque a vida é um dom de Deus. E lembre-se, amigo, sempre atrás de uma bola há uma criança. Bom dia, Pinda. Bom dia, Vale.

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3: Olá, muito bom dia, agora são 8 horas e 1 minuto, olha, 8 e 1, começando mais um Programa Perfil na manhã desta, na manhã desse dia 5, dessa segunda-feira, 5 de outubro de 2026, daqui a pouquinho a sua participação através do nosso WhatsApp 992245660, participe, mande a sua mensagem. Agora são 8 horas e 1 minuto, vamos ao nosso Momento de Fé.

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2: Bom dia a todos. Aqui quem vos fala é o pastor Ailton. Gostaria de trazer uma mensagem para o seu coração. Está registrada na segunda carta do apóstolo Paulo aos Tessalonicenses, capítulo de número 3, versículo de número 16, onde está escrito: o Senhor seja com todos vós. Uma vida com Deus. Talvez você tenha ouvido muitas vezes esta bênção ao assistir às reuniões. Deixe-me perguntar se ela significa alguma coisa para você, ou você acha que é totalmente sem sentido? Possivelmente, você a considera como uma mera frase religiosa. Agora, se não abrimos nossos corações conscientemente para receber a palavra de Deus, nunca entenderemos que ajuda inestimável sua presença é para nós, se realmente sentimos que precisamos dela. As pessoas que vivem em épocas ou áreas de crises e de catástrofe geralmente têm uma atitude diferente. A proximidade e a ajuda do Senhor dos Senhores excede qualquer coisa que possuímos e podemos perder na terra. Uma situação que pode nos alcançar a qualquer momento. Um político disse certa vez que o cristianismo dá apenas uma promessa cautelosa do paraíso para a vida após a morte. Ele provavelmente não tinha ideia de que o calor do amor de Deus e seu conforto são valores que não podem ser pesados em termos de ouro. E podemos descobrir e experimentar isso aqui e agora, não só o pós-morte, mas não vamos ter alguma ideia falsa. Deus não promete ao homem bens terrenos, riqueza, saúde ou vida longa, por mais essenciais que essas coisas possam parecer. A eternidade é mais longa do que os 70 ou 80 anos de uma vida boa. Essa é a verdadeira questão. Como você espera passar o seu futuro eterno? Uma eternidade sem Deus significa eterno julgamento e tormento. Para viver com Deus significa desfrutar de seu amor e ajuda, sejam quais forem as nossas circunstâncias. Portanto, viva uma vida com Deus. Certamente, Ele nunca deixará você sozinho. Deus abençoe a todos.

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4: Olha, agora são 8h20. Temos aqui a participação de ouvinte.
5: É Marcelo Santo, que é a Cida do Machaim.
4: Oi, Cida.
5: Gostaria de ouvir que louvor da Maralim, Portão Celestial. Ofereço para todos, para vocês aí da rádio, para a Marisa John Dusson, para o meu esposo Mael, para a irmã Beth, para a minha filha Adriana, para o meu filho André. Bom dia, Deus abençoe.

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0: Olha, agora são 8 horas e 36 minutos. Recebo a presença da Esther, Clube Levida, da manhã desta segunda-feira. Ô, Esther, muito bom dia.
1: Bom dia, Marcelo. Bom dia, ouvintes.
0: Ô, Esther, hoje temos aqui convidada, isso?
1: Isso mesmo, a Bruna, super parceira do Clube Levida, da Farma Reis. Bom dia, Bruna.
2: Bom dia, Esther. Bom dia, Marcelo. É um prazer estar aqui com vocês de novo.
0: Ô, Bruna, a gente sempre fala aqui, né, do risco da automedicação, né? Fala um pouquinho pra nós, você que tem a farmácia aí. Posso tomar medicamento que funcionou para um amigo, por exemplo?
2: Não, não pode.
0: Não pode, né?
2: Cada pessoa é uma pessoa e cada tratamento é individual, né? A gente tem que buscar, né, saber mais sobre o que está acontecendo com a pessoa, né, quais são os sintomas, para que alguns medicamentos o farmacêutico ele pode estar prescrevendo sim, né, pode estar orientando, e outros somente o médico.
0: Entendi. Bruna da Farma Reis, no Crispim, é isso?
2: Isso.
0: Ô, Bruna, fala o endereço da sua farmácia.
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0: aí.
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0: Entendi. Ô, Bruna, para dar um medicamento, posso parar o medicamento porque estou melhor?
2: Não. Não. Alguns tratamentos, eles já são específicos mesmo, né? É, seja para alguma doença, seja para aliviar algum sintoma, mas é, tudo tem que ser realmente avaliado, Marcelo, antes de parar, né? Principalmente o antibiótico, né? Que a gente sabe que tem comprovado aí um problema mais grave se você parar um antibiótico antes do tempo, né? Anti-inflamatório também tem um tempo para poder reagir no corpo da pessoa. Então, o ideal é que você sempre se orientar com o farmacêutico, né? Ou com o médico que está responsável pelo seu tratamento, antes de fazer, né, de parar o medicamento.
0: Entendi. O Bruno sempre seguir a risca, o médico fala, né, com relação ao medicamento. E muitas vezes a pessoa toma a medicação receitada aí pelo médico, mas aquela medicação não caiu bem, mas precisa voltar no médico para explicar, né? Simplesmente parar,
2: sim,
0: né, Bruno?
2: Sim, exatamente. A gente tem uma situação assim que sempre acontece lá, principalmente os medicamentos de pressão, né? É, as pessoas vão até, né, a farmácia, falam, olha, o médico passou tais medicamentos para mim, só que não tá funcionando. Daí a pessoa, eu vou parar, eu vou trocar. Falo, não, vamos fazer o seguinte, né? A gente faz lá, isso até de forma gratuita, que eu vou falar aqui, que é o acompanhamento da sua pressão arterial, né? E aí a gente já anota num cartão, você já vai lá, já marca a consulta de novo e você já leva pro médico com, né, a aferição de pressão, como é que tá a sua pressão, para ele tomar a decisão de trocar, de mudar, porque isso não cabe a nós, né, nem ao paciente, nem ao farmacêutico a trocar ou parar essa medicação.
0: Importante, né, Esther? Seguir a risca aí o médico, né?
1: É isso. Sim. Mesmo, a prevenção, né, e o cuidado. Bruna, a gente tá no Outubro Rosa, que recado você daria para as mulheres?
2: Olha, agora é hora de aproveitar. Aproveitar para ter muita informação, porque tanto da parte privada e do público, tem muito evento, né? Que as mulheres podem estar participando para buscar ali informação, para aprender, né, como faz o exame sozinha, né? E também tem muitas ações voltadas, né? Na farmácia a gente faz também para cuidar não só, né, da parte, né, do Outubro Rosa. Básica mesmo, mas de um todo da saúde da mulher, né? Então a gente tem que aproveitar esse momento para participar de tudo e conhecer melhor o próprio corpo, né? Conhecer melhor as informações que chegam de forma gratuita, normalmente.
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0: Entendi. 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
0: 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Ô Esther, e aí o Clube Levido, eu sei que vocês quando está vencendo aí o prazo da carteirinha, vocês entram em contato, muitas vezes a pessoa mudou o WhatsApp, daí vocês ficam com dificuldade de achar a pessoa. 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
0: Ô, Bruna, obrigado pela participação, bom dia, boa semana.
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0: Ô, Esther, obrigado, tenha um bom dia, excelente semana.
1: Excelente semana,
0: 8h44.
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7: Olha, agora são 8h52. Falar aqui da gente, atenção, hein? 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Vamos falar aqui da eleições 2026? Ontem, aí, para presidente da República, é o primeiro turno, né? O Flávio Bolsonaro teve aí 47,03% dos votos. Em segundo colocado aí, o presidente Lula, com 45,16%. Então, haverá segundo turno para presidente da República. Já no governo do Estado, o Tarcísio foi reeleito com mais de 62% dos votos. Então, o governador Tarcísio aí, reeleito com mais de 60% dos votos. E aí na nossa região, a gente sempre fala que não tem deputado da região, não elege deputado da região. Elegeu aí a Letícia Aguiar, né? São José dos Campos foi reeleita, né? A Letícia Aguiar, deputada estadual, recebeu aí 68.556 votos e foi reeleita para o segundo mandato a deputada Letícia Aguiar de São José dos Campos. Também na cidade de São José, agora deputado federal, Eduardo Cury, né? O ex-prefeito de São José dos Campos, também eleito para o terceiro mandato como deputado federal, né? E vai apoiar a saúde, apoiar grandes projetos de infraestrutura na região. Então, portanto, os deputados da nossa região ganharam a eleição, né? Letícia Aguiar e o deputado, foi eleito o deputado federal, Eduardo Cury. Já na cidade de Pindamonhangaba, os candidatos não tiveram sucesso, né? E aí, nós tivemos aí, passar aqui a votação total, né, dos candidatos de Pindamonhangaba. Erivelto Vela com 7.727 votos. Ana Paula Goff com 8.770 votos. O Carlos Moura, o Magrão, com 4.167 votos no total. E o doutor Israel com 55.169, né? Recebeu o doutor Israel em Pindamonhangaba, 19.466 votos. E Giovanni Nicoletti com 1.691 votos. Então foram aí os candidatos de Pindamonhangaba que não tiveram sucesso na urna neste ano.
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12: Velório. 9:07. Noticiamos o falecimento de Ronaldo Marcondes dos Santos. 60 anos, era morador do Pazim. O corpo sendo velado em Moreira César. Sepultamento marcado para as 16h04 em Moreira César. Noticiamos o falecimento de Maria Francinalva Alves de Souza, 76 anos, moradora do Jardim Regina. O corpo na Capela 1 do velório Santo Expedito, sepultamento marcado para as 10 horas da manhã no cemitério municipal de Pindamonhangaba. Noticiamos o falecimento de Renato Máximo dos Santos, 72 anos, morador do Nova Esperança. O sepultamento ocorreu às 8 horas da manhã. Noticiamos o falecimento de Georgina Gonçalves dos Santos Almeida, 63 anos, morador da Água Preta. O corpo sendo velado na Capela 3 do velório Santo Expedito. Sepultamento, horário a ser definido. As famílias, os nossos sentimentos. 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

0: O Brasileirão será retomado nesta semana, após a data FIFA. Os 6 jogos que abrem a 29ª rodada estão marcados para quarta-feira. O principal deles, um duelo entre Inter e Corinthians em Porto Alegre. O Timão, apesar de estar fora da zona de rebaixamento, vem de 6 derrotas seguidas na competição. Já o Colorado, que até venceu a Chapecoense na última rodada, está no Z4. Apenas 4 pontos separam as duas equipes, o que indica que o Corinthians, em caso de derrota, vai entrar de vez na luta contra a degola. A quarta-feira de Brasileirão ainda terá o clássico carioca entre Botafogo e Vasco, além de Red Bull Bragantino e Mirassol, Remo e Grêmio, Vitória e Chapecoense, Cruzeiro e São Paulo. Destaque ainda para o Palmeiras. O vice-líder entra em campo só na quinta-feira, em casa, contra o Bahia, e num período de um mês fará 10 partidas. O Verdão é o único time do país que disputa 3 títulos, Brasileirão, Libertadores e Copa do Brasil, mas o calendário preocupa a comissão do técnico Abel Ferreira. O líder Flamengo também joga na quinta, fora de casa, contra o Santos. No mesmo dia, ainda tem Fluminense e Curitiba e o duelo entre os Atléticos, Paranaense e Mineiro.
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36 dezenas da Mega Sena, sorteadas nesse sábado, dia 3, pelo concurso 3.066. Com isso, o prêmio acumulou e chegou à marca de 92 milhões de reais. Sorteio para terça-feira. É isso mesmo? Deixa eu conferir aqui, gente. É isso mesmo, né? Sorteio amanhã. Terça-feira, dia 6, isso mesmo. Amanhã, 92 milhões de reais. Sorteio amanhã, terça-feira, da Mega Sena.

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3: Olha, agora são 9h31, recebo a presença deles aqui hoje na manhã desta segunda-feira. Ao meu lado aqui, pastor Marco Aurélio. Pastor, dá um bom dia aí.
4: Bom dia a todos, quero aqui deixar uma saudação a todos que estão neste momento, né, participando deste programa. Nós estamos aqui nesta manhã para juntos, né, adorarmos a Deus, glorificarmos o nome santo do Senhor e também agradecer, né, pela oportunidade que nos foi aberta para nós estarmos aqui anunciando, né, fazendo convite à população de Pindamonhangaba, do Vale do Paraíba, que no dia 31 de outubro nós teremos o primeiro congresso dos varões, Homens que Fazem a Diferença. E este congresso vai ser realizado lá no bairro Araretama, vai ser lá no centro comunitário. Eu vou ter que só colar aqui o endereço, que eu não sei o endereço, mas o endereço do centro comunitário fica na rua General Rui de Andrade Costa, número 56, Residencial Araretama, amém?
3: Pastor, dia 31 de outubro, a partir das 6h30 da tarde, isso?
4: Isso.
3: Da noite já, né?
4: Correto. 18h30. Nós estaremos lá. Estará conosco o cantor, né, cantor Giovanni Brasa Viva, diretamente do Rio de Janeiro, e também a sua esposa Roberta Toledo. Vai ser uma noite abençoada por Deus, e nós estamos aqui para fazer o convite a todos vocês para estarem participando conosco, amém?
3: Amém. O pastor, o preletor da noite, pastor Ederaldo, São José dos Campos, isso?
4: Correto. O pastor Ederaldo estará nos abençoando com a poderosa palavra de Deus, e nós estamos aqui para convidar a todos, né, todos vocês. Eu creio que Deus, ele tem uma palavra, Deus, ele tem algo especial para a vida de todos vocês. Aqui nós deixamos o nosso convite a todos aqui de Pindamonhangaba, Vale do Paraíba.
3: Pastor, um evento importante, né, dia 31, todos convidados, primeiro congresso de varões, é isso?
4: Isso.
3: Tema, homens que fazem a diferença.
4: Correto.
3: Mas pode levar a esposa, companheira, ou é só para
4: o varão? Está aberta a toda a população. A palavra do Senhor diz, né, que lá no Salmo 122, verso 1, alegrei-me quando me disseram, vamos à casa do Senhor. E aquele centro comunitário vai se tornar, né, uma casa de Deus, porque ali nós iremos ministrar a palavra do Senhor, através de louvores, através de adoração e através da poderosa palavra do nosso Deus.
3: Amém. Então, ô pastor, 31 de outubro, 18h30, né, no bairro do Araretama, na rua General Rui de Andrade Costa, 56, né, no Araretama, no centro comunitário do Araretama, esse primeiro congresso de varões, né? O tema é Homens que Fazem a Diferença, Ezequiel 44, 23, isso?
4: Correto. Lembrando também, né, que eu esqueci aqui de me apresentar, eu me chamo Marcos Aurélio, eu sou o pastor da Igreja Assembleia de Deus Missão Taubaté, conhecido como a Igreja das Portas Amarelas. A nossa igreja está situada lá no Araretama, na rua Alceu Carvalho de Faria, número 66, ali próximo à subprefeitura. E a nossa sede fica lá em Taubaté, no bairro Gurilândia. E o nosso pastor presidente é o pastor Sávio Sendretti. Amém? E os irmãos também, vocês que estão nos assistindo neste momento, que vocês possam também, qualquer dia desse, né, os nossos cultos lá na nossa igreja, no Araretama, é quarta-feira às 19h30, sexta-feira às 19h30 e domingo às 19h. Eu deixo o convite a todos vocês também, amém? Que Deus abençoe a todos, em nome de Jesus.
3: O pastor, aproveitando a sua presença aí, faça uma oração, a Pindamonhangaba, toda a nossa região, todo o país.
4: Antes desta oração, eu também quero aqui, né, comunicar que o líder dos varões é o nosso irmão Diácono Rodrigo.
3: Ah, ele, tá aqui conosco, né?
4: Tá aqui, tá escondidinho aqui. Ele tá com medo do microfone, mas eu vou deixar ele falar um pouquinho também sobre o congresso. Rodrigo, fala um pouquinho aí, o que, que você está sentindo aí, né? Na primeira vez que vai aí tomar, né? Organizando esse congresso, o que, que você está sentindo? Pode falar aí, Rodrigo, não fique tímido
3: não. Não fica acanhado não, Rodrigo, chega no microfone aí.
5: Quero cumprimentar a todos, bom dia primeiramente, a paz do Senhor. A gente está com expectativa grande, né? De receber bastante, não só como pessoas evangélicas, mas também aqueles que não conhecem a palavra. A gente está aí, né, trazendo o Giovanni juntamente com sua esposa, para glorificar e exaltar o nome do Senhor. E vai ser uma noite abençoada, em nome do Senhor Jesus.
3: Amém. Ô pastor Marco Aurélio, faça uma oração, a Pindamonhangaba, toda a região aí, o nosso país.
4: Amém. Vamos orar, né? A Bíblia nos recomenda orar por todos, né? E eu creio que a Bíblia diz lá em Isaías 43, 13, diz: ainda que houvesse dia, antes eu sou, e que ninguém que possa fazer escapar das minhas mãos, operando Deus, quem impedirá? E nessa manhã nós estaremos orando aqui, e eu creio que Deus, ele vai abençoar onde quer que você esteja, porque o nosso Deus, ele é o Deus de perto e o Deus de longe, e operando ele, ninguém pode impedir. Amém? Vamos orar neste momento, eleve os seus pensamentos em Deus neste momento, abra o seu coração. Eu não sei o que você está passando, não sei o que você está precisando, mas uma coisa eu sei, que o Deus ao qual nós servimos, ele é poderoso, como está em Efésios capítulo 3, versículo 20. Ora, aquele que é poderoso para fazer tudo abundantemente, além daquilo que pedimos ou pensamos, ele está aqui nesta manhã, e ele também está no seu lar. Aí abre o seu coração, nós estaremos orando nesta manhã, abençoando o seu lar, a sua casa neste momento, amém? Senhor Deus, nesta manhã, Jesus, nós estamos aqui diante da tua presença, Pai, para glorificar, para exaltar e bendizer o nome do Senhor. Toma, Senhor, o primeiro lugar nesta manhã, Jesus querido. Queremos, ó Pai, apresentar, Jesus amado, cada lar, cada família, cada um dos teus filhos, ó Pai querido, Pai eterno. Diante de ti, Pai, eu também apresento, meu Deus, a nossa nação, Pai. Eu apresento, meu Deus, o nosso estado de São Paulo, os demais estados deste país, Senhor. Ó, Pai querido, as tuas mãos não está encolhida, Pai querido, para alcançar aqueles que necessitam, meu Deus, do milagre. Senhor, meu Deus, nós sabemos, ó Pai, que o Senhor é o Deus do impossível. Abençoa, meu Deus, cada família, cada lar nesta manhã. E é no teu nome, Jesus, como ministro da tua palavra, Senhor, que eu profetizo a bênção e a vitória no nome santo do nosso Deus. Abençoa, Pai, a todos os programadores, ó Pai, aqui da rádio, Senhor, meu Pai. Abençoa a todos os ouvintes desta rádio, meu Deus, onde quer, Pai, que esta rádio, Pai, está, Pai, alcançando vida, Senhor. Que esta oração, meu Deus querido, venha alcançar corações feridos. Senhor, meu Deus, nós repreendemos todo o mal, repreendemos tudo aquilo que não provém de ti, Senhor, meu Deus. Ah, Senhor, meu Deus, porque a tua palavra nos diz, ó Pai, que há poder, Pai, na tua palavra. E ó Pai querido, neste momento, Senhor meu Pai, eu clamo a ti, Senhor, e repreendo, meu Deus querido, toda a opressão maligna, Senhor, e profetizo, ó Pai, a bênção e a vitória sobre cada vida, em nome de Jesus, amém.
3: Amém. Deus cuida de mim. Pastor, obrigado pela participação, até a data do evento, espero contar com a sua presença novamente, amém, aqui na 107, tá bom?
4: Amém.
3: O espaço aberto, Rodrigo aí pode ligar, mandar mensagem. Tá.
4: Semana acerta, que vem a gente volta, então.
3: Acerta. Rodrigo, obrigado pela participação, viu? Deus abençoe, viu?
4: Amém. Bom Deus dia. Abençoe. Bom dia.

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4: Olha, agora são 9h45. Recebo a presença dela aqui, da fisioterapeuta doutora Tamires, na manhã dessa segunda-feira. Ô, doutora, dá um bom dia aí.
5: Marcelo, bom dia, ouvintes. É um prazer estar aqui mais uma segunda-feira para falar sobre saúde.
4: Verdade. Doutora, fala um assunto que incomoda com certeza muita gente, né? Dor no pescoço. Quem é o culpado?
5: Sim, hoje a gente vai trazer, né, aquela dor que aparece durante o trabalho, quando você passa muito tempo sentado, muito tempo mexendo no celular, ou às vezes você já acorda com aquela dor no pescoço. E aí eu vou fazer uma pergunta, né? Problema de postura. Vou trazer perguntas hoje que é muito comum entre as pessoas que têm essas dores na cervical. A postura, ela é a causa da dor? Então, quando a gente coloca ali, gente, para colocar causas de dor, a postura fica lá embaixo. Ela é uma dos menores problemas de causa de dor. A gente vai pensar que existe muita coisa além. Então, assim, você que está ouvindo aí hoje, a gente vai pensar. Você fica muito tempo sentado, trabalha muito no computador, mexe bastante no celular, dirigiu durante muito tempo, ficou numa posição muito tempo. Aí você começa a observar, o pescoço ficou rígido, em cima do ombro parece que está muito duro e meu ombro está lá em cima. E o meu pescoço, ele parece que ficou muito duro e eu preciso ficar mexendo nele para aliviar os sintomas. Aí o que geralmente as pessoas pensam? A causa é a minha postura. Eu fiquei muito tempo numa mesma postura e agora eu preciso corrigir a minha postura para melhorar. E não vai ser a causa de melhora da sua dor. A gente precisa pensar muito além da postura. Ela pode sim, vamos dizer que ser a última gota que faltava para o copo transbordar. Mas não é a causa específica. A gente vai pensar como você dormiu na noite anterior, como que está o seu estresse, se você é uma pessoa que está passando por um momento assim muito difícil na sua vida, se você passou por coisas que fez você ter quadros de ansiedade. A gente vai pensar se você é uma pessoa que pratica atividade física ou não. Tudo isso a gente vai colocar na balança para a gente entender. Porque a maioria das pessoas que sentem dores na cervical já trabalham anos sentadas, não começaram a trabalhar sentada em um curto prazo. Então, elas já passam muitos anos mexendo no celular, no computador, não foi em um curto prazo. Então, a gente vai pensar no menos óbvio. Então, a gente foi educado muito tempo batendo na tecla que a postura é uma coisa prejudicial. Mas hoje a gente sabe que a gente precisa, na verdade, é ficar mudando a postura, dar a capacidade do seu corpo se adaptar a posturas diferentes. E isso é extremamente importante.
4: Entendi. Ô, doutora, isso, a questão da postura tem que ser corrigido sempre, né? Então, você deve ter no seu consultório lá presenciado muitas reclamações de vários tipos, né? Pode ter dormido errado, tá dormindo errado, travesseiro tá ruim, a postura no trabalho, a posição do celular, é isso?
5: Sim, hoje eu trouxe também todas essas questões. Se alguém tiver alguma dúvida também, quiser trazer aqui, a gente vai conversar sobre isso. Então, quando a gente fala de celular, né? Houve um tempo que nas redes sociais tinha muito a imagem daquela pessoa que mexe no celular e ela fica com aquela cabeça mais projetada para frente e fica horas ali. E acaba colocando que a cabeça pesa muito mais do que quando você está numa postura mais correta. Porém, a gente sabe que isso não é uma causa de dor. O celular, hoje, a gente sabe que ele não é sozinho causa de dor. Posso passar horas ali. Tanto que tem dia que eu passo horas mexendo no meu celular, eu não sinto dor nenhuma, e num dia, de uma hora para outra, a dor aparece. Agora, pensando em travesseiro, travesseiro pode ser causa de dor? Eu sempre falo que ele vai ser causa só se você está precisando muito trocar ele. Tenho meu travesseiro há anos, estou muito incomodada com ele, está me impedindo de dormir à noite, porque eu estou muito incomodada com a forma do meu travesseiro estar. Aí sim, você vai trocar seu travesseiro. Agora, trocar meu travesseiro, eu acho que ele vai resolver a minha dor de anos, de meses, que vem devido a outros fatores, não vai. Não adianta você querer trocar seu travesseiro para resolver a sua dor. O travesseiro, ele é só um dos pequenas causas ali. Então, pensando diretamente, travesseiro, ele vai resolver minha dor? Não. Porém, Tamires, os pacientes chegam. Ah, é porque eu estou muito incomodado, meu travesseiro não está bom, ele está me causando um incômodo muito grande. Vou trocar, posso? Pode. Escolhe um que você deite lá, se sinta confortável, apalpe bem ele e tá tudo bem. Então, assim, eu preciso, eu tenho essa necessidade. Tudo bem você trocar seu travesseiro. Agora, esperar que ele resolva a sua dor de anos, não vai. A gente tem que pensar em outras questões. Então, eu tenho dores de anos. O que que você vai pensar? Como que está a rigidez? Então, a qualidade do músculo ali no local. As pessoas geralmente ignoram músculos, mas eles são extremamente capazes de gerar uma sensibilidade muito grande, uma dor importante. Então, a pessoa foca mais na estrutura. Fiz exame de imagem, tenho hérnia de disco, tenho ali artrose, tenho várias outras questões. E na maioria dos casos, esses não são causa de dor. A maioria das vezes são a questão muscular, que vem devido a não ter qualidade do sono. Então, quando eu não durmo bem, a minha musculatura vai ficar mais rígida. Quando eu não pratico atividade física, eu não gero movimento para essa região da minha cervical, eu vou ter mais rigidez muscular. Então, a gente tem que olhar para esse lado também.
4: Entendi. Doutora, e por que a dor cervical pode piorar ou não, né, quando estamos cansados?
5: Então, vamos lá. Quando eu estou cansada, o meu cérebro, ele processa a dor de forma diferente. Então, a gente vai pensar que dor não é só lesão. O meu sistema é nervoso, então, o meu cérebro, ele processa o que está acontecendo naquela região. Então, eu estou passando por um estresse, eu estou sobrecarregada no trabalho. Então, ao final do dia, eu sinto aquela dor insuportável no meu pescoço. O que que acontece? O meu sistema, ele está sobrecarregado. Quando ele está sobrecarregado, ele também vai interpretar dor de forma diferente. E ele pode fazer com que a sua dor seja maior do que deveria ser. Então, quando eu estou cansada, não dormi direito, você pode reparar. Comecei a dormir mal. Consequentemente, eu vou sentir que o meu pescoço está mais pesado, que ele está mais duro, que eu estou percebendo que o meu ombro parece que está lá na minha orelha, que ele subiu lá em cima. E isso é comum. Por quê? Meu cérebro está ficando sobrecarregado, ele está ficando cansado e ele vai ter dificuldade de interpretar as minhas demandas do dia a dia. E ele pode gerar dor.
4: Entendi. Então, doutora, são vários fatores, né? E sempre a gente fala com relação à importância da atividade física, né?
5: Sim, atividade é a melhor coisa que tem. Então, assim, paciente chegou para mim com dor na cervical. Sempre pergunto, Tamires, eu devo trocar meu travesseiro? Eu tenho essa conversa que eu acabei de ter. Você se sente confortável com o travesseiro? Ah, eu tenho meu travesseiro há bastante tempo, sempre gostei dele. Não tem aquele longos anos, né? Porque às vezes a pessoa também já está há 30 anos com o travesseiro. Aí já está na hora dela trocar. Não é nem pela questão assim de dor, mas mais pela higiene mesmo, está cheio de ácaros lá. Mas assim, pensando na questão de dor, devo trocar meu travesseiro? Depende se você está se sentindo bem com ele ou não. Vai resolver sua dor? Não. O que que vai resolver a sua dor? Movimento na região da sua cervical. Existem pessoas que vai chegar pra gente, Marcelo, que ele não vai conseguir fazer nenhum movimento no pescoço. O que que a gente vai fazer? Movimentar braço, movimentar perna. O paciente chega pra mim, no começo ele acha loucura, né? Que daí eu ponho ele com a perna pra cima pra ele conseguir movimentar o pescoço. Ou eu ponho um peso no braço para ele conseguir movimentar o pescoço. E aí, quando ele faz, ele percebe que ele conseguiu movimentar o pescoço, ele olha para a minha cara e fica assim, como assim? O que que aconteceu? A gente tirou a necessidade do cérebro dela focar só naquela região, então a gente deu dois focos para ela. Tirou a necessidade de focar só na região que dói, que é muito comum, comecei a sentir dor, meu corpo tem um foco muito grande naquilo. Então, eu tirei o foco daquilo, eu dei um peso muito grande para o braço da pessoa. A pessoa começa a pensar naquele peso que ela não está aguentando mais. Aí o pescoço movimenta, porque não é lesão, é só a questão. Tenho dor, diminui movimento, diminui aumenta a rigidez. Consequentemente, ela não movimenta mais. Quando eu entro com o movimento, muda tudo isso. Então, a pessoa começa a se movimentar mais, ela começa a deixar o sistema dela com mais capacidade de processar aquilo, ela começa a ter um cérebro com menor sobrecarga, então ela começa a mudar tudo isso. Atividade física é excelente, e muitas vezes eu não vou movimentar onde dói. Então, aquelas pessoas que ficam com medo, aí eu já sinto muita dor, como que eu vou lá movimentar? E fico esperando a dor passar. Às vezes você vai chegar para mim, eu não vou movimentar seu pescoço, eu vou movimentar outra região do seu corpo, que também vai gerar diminuição no pescoço. Muitas pessoas não sabem disso.
4: Isso é verdade, né? E importante, doutora, fazer, ter esse acompanhamento, né, de um fisioterapeuta, não ficar tomando aí os anti-inflamatórios da vida, para que possa resolver a situação, não mascarar, né?
5: Sim, é muito comum. A pessoa, muitas vezes, ela fica em casa tomando medicamento e esperando a dor passar para daí ela ir fazer uma atividade física. Só que ela entra num ciclo. Porque daí ela toma um medicamento, melhora e ela está com medo de iniciar a atividade e a dor voltar. Às vezes ela até tenta começar a atividade física, a dor voltou, ela volta a ficar em casa de repouso com o medicamento. Ela não se livra do medicamento, ela só mascara os sintomas que ela está tendo ali e não resolve o problema. Problema se resolve com o movimento. O profissional da saúde, ele vai te colocar direto para fazer exercício? Não. Às vezes, ele vai fazer toda uma parte de diminuição de dor para daí iniciar o exercício. Tá?
4: Entendi.
5: Por isso, a importância do acompanhamento. Existem pessoas que elas não vão conseguir ir direto para uma academia, por exemplo, porque elas têm o medo. Então, o fisioterapeuta é excelente para isso. Então, o paciente vai chegar, o que, que eu vou fazer? Diminua a dor dele. Começa a colocar ele para fazer o exercício. Aí, consequentemente, ele vai se adaptar a isso e vai sentir mais à vontade para fazer.
4: Entendi, doutora. E é importante esse acompanhamento, né? E o Pilates também ajuda muito, né, doutora?
5: Ajuda, sim, com certeza.
4: Mobilidade, força,
5: sim,
4: não é isso?
5: Sim, sim. É igual eu falei da última vez, né? A maioria dos pacientes que chegam para o Pilates são por conta de dor ou limitação. Então, assim, o paciente chegou lá porque está com alguma dor e limitou algo na vida dela. Dificilmente a pessoa chega no começo. Já passou meses, já passou ano, porque o que, que ela fez? Ela sempre entrou com medicamento antes. Às vezes é de orientação médica, mas muitas vezes é ela mesma que tomou lá o analgésico anti-inflamatório. E ela vai levando isso. Quando ela chega, ela já está com uma dor importante ou uma limitação muito importante. Aí, com a ajuda, então, com a minha ajuda, ela consegue aos poucos voltando ao movimento. E aí, o que, que acontece? Eu sempre explico para o paciente que ele vai conseguir deixar a farmácia interna dele eficiente. O nosso corpo tem uma farmácia que consegue diminuir dores. Quando eu realizo movimentos, essa farmácia é liberada. Então, o meu corpo produz hormônios e várias outras células que são capazes de diminuir dor. E muitas pessoas não sabem. Acabam preferindo ingerir medicamentos para fazer uma redução da dor, que muitas vezes não é efetivo.
4: Entendi. Doutora, então, deixa para nós o seu contato aí, seu WhatsApp, quem quer tirar uma dúvida aí, conversar com a doutora Tamires, deixa o contato do seu consultório.
5: Sim, eu vou deixar o contato, mas para quem também quiser trazer dúvidas aqui na próxima segunda-feira para tirar com a gente, tanto da região, né, da cervical, pescoço aí ou de outra região, a gente está aqui para conversar com você sobre qualquer outra dúvida. Então, vamos lá, meu WhatsApp é 12981066187, repetindo, 12981066187. O meu Instagram é Tamires com TH Araújo _, que é aquele tracinho lá embaixo, físio.
4: Ok, doutora, obrigado pela participação, um bom dia, uma excelente semana.
5: Obrigado, Marcelo, um bom dia para você e seus ouvintes, excelente semana.
4: Agora, 10 em ponto.
6: Investimento em inteligência artificial agiliza em 48 vezes as análises do Disque Denúncia do Rio de Janeiro. Com apoio da BAT Brasil, o Parque Tecnológico do Serviço ganhou um novo sistema de inteligência artificial. A solução está integrada à assistente virtual da plataforma, chamada Dora, que agora recebe pedidos de análise em linguagem natural e responde muito mais rápido. O investimento permitiu ampliar a capacidade de recebimento de denúncias, processamento, triagem e análise de dados. A CEO da BAT Brasil, Cláudia Woods, destaca que a parceria reforça o apoio da empresa para a segurança pública.
7: A tecnologia está no centro de tudo que a gente faz, seja na nossa logística, seja na nossa manufatura, seja até nos nossos sistemas de gestão do varejo. Então, quando a gente identificou a tecnologia como uma grande oportunidade por trás dessa parceria, para mim foi realmente um encontro perfeito entre esse propósito tão nobre do Disque Denúncia e do que a gente entende que é o nosso grande valor para aportar dentro desse programa.
6: Cláudia Woods diz que o investimento é a contribuição da BAT para tornar o Rio de Janeiro mais seguro.
7: A BAT atua no Brasil inteiro, mas ela tem uma história com o Rio de Janeiro. Então, estar mais próximo, inclusive, do Disque Denúncia para a gente é estar mais próximo de manter o nosso Rio de Janeiro seguro e com uma evolução da nossa pauta de segurança pública, que eu acho que hoje é uma pauta não só em comum entre Disque Denúncia e BAT, mas também todas as grandes empresas do Brasil.
6: O investimento diminuiu em quase 98% o tempo necessário para gerar análises no banco de dados de mais de 3 milhões de denúncias recebidas pelo serviço desde que foi criado. O diretor-geral do Disque Denúncia, Renato Almeida, diz que a nova tecnologia também reforçou a segurança do banco de dados.
8: A gente já via resultados com a velocidade, né, das informações que chegam nos órgãos de segurança pública, sem falar da atualização do equipamento. A gente consegue já trabalhar tanto com a inteligência artificial quanto com a segurança do nosso banco de dados.

0: Olha, agora são 10h03. 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Rápido intervalo, volto já.
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0: Olha, agora são 10 horas e 7 minutos. Recebo a presença dele aqui, Ronaldo Pipas, amanhã desta segunda-feira, da Associação Amigos e Pinda. Ô, Ronaldo, dá um bom dia aí.
1: Bom dia a todos. Marcelo, mais uma vez, obrigado pela recepção aqui, tá?
0: Tamo junto. Conta um pouquinho pra nós aí dos trabalhos lá da Associação de Amigos e Pinda.
1: Um abraço aí pra todos os ouvintes, né? Que sempre nos ouvindo aqui. Eu falo, tô na rua, o pessoal fala, te ouvi lá, hein? Então, um abraço a todos, tá? E a associação tá assim, tá em ritmo acelerado. É, a Associação Amigos Unidos de Pindamonhangaba, o presidente de Tubala, né? Semana passada entregamos lá 15 sacos de cimento lá no Vista Alegre, no Feital. A pessoa tá precisando, né? Desesperada, a casa dela tá com muito problema, né? Conseguimos os 15 sacos, os 14 sacos para ela, né? Entregamos também os produtos, né? Da São Vicente de Paulo. Tá, entregando os produtos de limpeza e higiene para eles lá, entendeu?
0: Opa.
1: Então estão fazendo o serviço, né? E a gente pega como assim, nós dependemos de pessoas para nos ajudar, empresários, pessoas que possam ajudar, né? Contribuir, né? Comerciantes, então estão portas abertas lá na Ico Granato, né? Ico Granato, ali no 112, passando o São Lourenço, em sentido Sabesp, a segunda à direita. Tá.
0: Bacana, né? Ô Ronaldo, vocês vêm fazendo um trabalho importante lá com ajuda, né? As pessoas, as famílias, até causa animal, né, ô Ronaldo?
1: Sim, já fizemos a entrega lá pra Juliana, né? De 600 quilos de ração, né? 40 sacos de 15 quilos, né? Então a gente faz um pouquinho de cada em várias áreas, né? Então, entregamos também as pizzas lá pro São Vicente de Paulo também, né? As 24 pizzas lá, o pessoal se divertiu lá comendo a pizza maravilhosa da Pizza Monhangaba, né?
0: Bacana.
1: Entregamos um óculos pro seu Benedito, né? Da Ótica Guise, né? O Alessandro nos ajudou muito também. Aqueles óculos fundos, garrafa, né? É muito caro, mas graças a Deus o seu Benedito
0: deu certo.
1: Satisfeitíssimo com o óculos dele novinho, que tava tudo quebrado. Então, e assim, vamos tocando, hein? Cestas básicas, a gente vai distribuindo, a gente vai recebendo, a gente vai passando, repassando as cestas básicas, né? Então a associação veio para ajudar, veio para fazer o bem para a cidade, veio para ser um braço assim da assistência social aqui da cidade também, entendeu?
0: Entendi.
1: O que nós podemos fazer, a gente faz, entendeu? Mas dependemos de doações. Pessoas comerciantes, pessoas de fábrica aí, que tem a cesta básica, e pessoa que não usa a cesta básica, não sabe para quem dá, pode dar para a associação. A gente faz as caixas, a gente divide para as pessoas, a gente manda para as pessoas. Vamos lá, entra em contato lá, ou conheça a nossa ONG, Ilka Granato, número 112, passando São Lourenço, segunda à direita. Pode entrar em contato comigo também no 997-274433. Se não tiver lá, pode conversar com o Dito, que é o presidente da associação. Vamos mostrar toda a ONG, a associação para eles lá, entendeu? E assim, venham participar. Venham participar, que a ONG está de braço aberto para receber todo mundo e para ajudar todo mundo.
0: Legal. Ô, Ronaldão, repete aí para quem está nos ouvindo, queira ajudar. Eu quero conhecer lá a associação. Fala aí o endereço novamente. O
1: WhatsApp. Ilka Granato, número 112, passando o Supermercado Lourenço, a segunda à direita. E também no telefone 997-274433. Comigo, Ronaldo Pipas, ou com Dito Bala.
0: Bacana. Ronaldo, obrigado pela participação. Uma excelente segunda-feira, boa semana.
1: Falou.
0: 10 e 10.
1: Bom dia a todos aí.
0: Dá um bom dia, termina aí. Fala bom dia a todos aí. Boa, excelente
1: bom
0: semana.
1: Bom dia a todos. Excelente semana maravilhosa. Aí, que todos sejam abençoados aí.
0: 10 e 11.

0: Olha, agora são 10 horas e 15 minutos. 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

0: O Brasil abateu no segundo trimestre, portanto, entre abril e junho, mais de 10 milhões e 700 mil cabeças de gado. Os dados foram divulgados pelo IBGE e representam uma alta de 1,3% na comparação com o mesmo período de 2025. Foi também o melhor resultado já registrado nesta época do ano. A produção de carcaça bovina cresceu ainda mais, 3%, para quase 2 milhões 760 mil toneladas.
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1: Olha, agora são 10h33. Ah, vamos falar com o meu amigo André de Taubaté. Fala, André.
2: Fala, Marcelo Santos, bom dia.
1: Bom dia.
2: Comigo no Pique do Carinho da Alegria, no programa do Marcelo Santos, como se dizia o saudoso Mirandinha. Aqui André Oliveira de Taubaté. Que horas que é, por favor?
1: Agora 10h33.
2: Tô aqui em Tremembé na sua sintonia, ouvindo você aqui no caminhão. Marcelo Santos, você tocou uma sequência de música aí do Chico Rei Paraná. Uns modão doído, hein? É a mesma coisa a gente levar uma pedrada no peito e não saber de quem que levou.
1: Verdade.
2: Parabéns, sucesso pra você sempre. Sapeca aí pra mim a véia do Marcelo Santos, pode ser qualquer uma. Eu ofereço pra suas irmãs Jair e Roseli. Estão lá tomando café na sua sintonia. E será que a Jair Santos, sua irmã, foi no Mercado Municipal ontem gastar um pouco, Marcelo Santos? Diz aí você ou ela.
1: Eu acho que foi.
2: Ofereço programação também pro pessoal do laboratório ser de lado, tá bom? Fica aí com Deus, meu amigo.
1: Ah, André, abração pra você, irmão. Deus abençoe aí, bom dia.

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1: Olha, agora são 10 horas e 58 minutos. 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O Acerdão, bom dia, Sérgio Galvão.
2: Bom dia, Marcelo Santos. Bom dia, Pindamonhangaba. Bom dia a todos os meus amigos aí do Ceará, da do cidadezinha Ceará. De Viado Velho.
1: Viado, é longe, hein, sério?
2: Cidadezinha maravilhosa.
1: Você passou com seu pai lá, hein?
2: Passei, papai não queria sair de lá,
1: ô, ai, Marcelo. Meu Deus,
2: tive que arrastar ele de lá, viu? Ai. Viado Velho, um abraço aos meus amigos que estão no aplicativo ouvindo a gente aí.
1: Você também teve lá em Pitu.
2: Pitu, né? O Pitu.
1: É Pernambuco?
2: Em Pernambuco, Pernambuco, né? Lá em Pernambuco. Na cidade, você entra na cidade, você já vê uma garrafa gigante, enorme a garrafa, que é o depósito da bebida Pitu.
1: Lá em Pernambuco.
2: Pernambuco.
1: Ô, Sério, começando aqui a nossa live na manhã desta segunda-feira, dia 5 de outubro de 2026, um dia após a eleição.
2: Isso.
1: Recebendo a presença aqui, o privilégio de receber conosco aqui.
2: Muito orgulho,
1: né? Nosso comandante aqui, o capitão Campos Neto. Na manhã desta segunda-feira, capitão, seja muito bem-vindo a 107, viu? Bem-vindo.
3: Obrigado. Bom dia a todos vocês aí, estamos aí para conversar um pouquinho.
1: Prazer recebê-lo aqui conosco. E o capitão, fala um pouquinho aí, a gente sempre faz elogio ao trabalho de vocês aqui, né? Que é um trabalho dioturnamente, né? Sábado, domingo, tem feriado, de noite, de dia, né? Isso tudo para a segurança da população. A gente muitas vezes sabe de casos que chamam a atenção de gente de Pindamonhangaba, região, país, mas conta um pouquinho, o senhor fala um pouquinho do trabalho, né? Do comando do senhor aqui da PM de Pindamonhangaba.
3: Muito bom dia. Eu cheguei aqui em Pindamonhangaba o ano passado, 2025, maio de 2025. Então, Estamos aí há um ano e quatro meses aqui em Pindamonhangaba, no comando da Polícia Militar, da companhia, né? À frente aí do comando da companhia de Pinda. E desde então estamos fazendo um trabalho intenso, né? Com os nossos policiais, intensificando prisões, procurados, né? Estamos reduzindo o nosso indicador de homicídio, né? Para você ter uma ideia, em 2024 nós tivemos 31 homicídios no município.
1: 31
3: no total. Em 2025, com essa nova dinâmica que nós estamos implementando, nós tivemos 25 homicídios. Então, uma redução aí aproximada aí de uns 19%.
1: É importante, né?
3: É importante, porque isso é a quantidade de homicídios do município, ela reflete a sensação da pessoa, né? De estar segura, a cidade ser segura ou não. E isso é um indicador muito importante para a gente, porque a gente, né, reflete a segurança para a população e também, né, a gente busca preservar vidas, né? Esse é o nosso grande objetivo, é preservar as vidas, né, de quem quer que seja. Então, a gente tem um trabalho árduo aí nesse sentido, né, de redução de indicadores, né? Não só de homicídios, né? Mas outros também, como furto de veículos, como roubo de veículos, né? Roubos em geral, né? O roubo em geral que a gente chama, né? É o roubo celular, roubo de uma bicicleta, a gente chama de roubos outros, né? Pra gente fazer a nossa contabilidade.
1: Entendi.
3: Então, a gente tem um indicador reduzindo aí de roubos em geral, muito grande no nosso município também, em relação ao ano passado e a 2024 também, esse ano a gente está com um indicador de roubo outros baixo. Roubo de veículos, a gente está segurando ali, né? Não batemos ainda os 48 do ano passado, mas estamos tentando segurar. E também furto de veículos, que está uma realidade geral em todos os municípios, né?
1: É verdade.
3: Tem havido aí bastante furto de veículos, né? Mas nós estamos com várias ações para inibir todos esses crimes que eu comentei agora, né? Então, inclusive, a gente está com várias operações que nós estamos realizando no município aí constantemente. Operações de fiscalização de motocicletas, que nós chamamos a Operação Cavalo de Aço, né? Operação de intensificação de policiamento, de fiscalização de adegas, né? Porque a gente também tem um problema. Nós fizemos foi feito um estudo pelo nosso CPI-1, né, que é o Comando de Policiamento do Interior, que mostra que dos homicídios, 60% dos homicídios da nossa região aí são cometidos em torno de adegas, num raio de aproximadamente 300 metros.
1: É um número alto.
3: É um número alto. Né? Então, ou o homicídio ocorre na adega, ou ocorre
1: nos entornos.
3: No entorno das adegas. Das adegas, né? Então, é um problema geral do vale, né? E é um fenômeno também do estado, isso aí também, né? Que nós estamos combatendo desde 2024 aí, fazendo as nossas operações que nós chamamos aí de Operação Impacto Adega. Todas as noites nossos policiais, né, vão em adegas, fazem as abordagens, né, as pessoas que estão lá para retirar armamento, e tirando o armamento a gente consegue reduzir aí os indicadores. Estamos com uma conversando, né, com todos os setores da sociedade aqui de Pindamonhangaba, Mangaba, com a prefeitura, com a Câmara Municipal, com o CONSEG, que nós conversamos bastante, né, todas as últimas segundas-feiras, né, do mês, de cada mês, a gente faz a reunião do CONSEG. E uma das grandes reclamações do pessoal do CONSEG é justamente essa, né? As adegas, que causam muita perturbação de sossego, barulho, né? E também acaba tendo esse foco aí de homicídios, né?
1: Entendi. E aí há esse policiamento ostensivo nas ruas, né, o capitão? Mas eu gostaria que o senhor também falasse um pouquinho de umas dicas, né, pra pessoa. A gente lê aqui, muitas vezes, a pessoa sai da residência, quando volta a residência foi invadida, deixa a moto em local, quando vai retornar a moto já não está mais. Gostaria que o senhor desse algumas dicas aí à população na questão de segurança.
3: É importante, né, a população estar sempre atenta, né? É óbvio que é algo que não deveria ocorrer, né? Nós deveríamos viver numa sociedade que pudéssemos deixar nossos bens, né, tranquilamente, mas a gente precisa também ter os nossos cuidados, nossa vigilância pessoal, né? Então, local de deixar veículo, por exemplo, né? Quando você vai deixar um veículo em algum lugar que vai estacionar, procurar locais mais iluminados, né, que não seja muito ermos, né, para evitar os furtos de veículo, ou colocar algum estacionamento, né? Quando você for sair da sua residência, né, conversar com algum vizinho, amigo, conhecido, né, para dar uma olhadinha, ficar atento ali, qualquer barulho, já mandar uma mensagem para você também, né, para você estar atento. Importante as câmeras, hoje em dia, todos os lugares nós temos câmeras de segurança, né? É importante também a gente reforçar também com as câmeras de segurança, né? Então são dicas aí valiosas que podem ajudar a inibir, né, esses furtos aí, tanto de veículos quanto furtos de residência, como você bem falou.
1: O capitão, a gente anteriormente, estou recebendo aqui o capitão Campos Neto, comandante do policiamento de Pindamonhangaba. O capitão, a gente antes, né, antigamente falava assim, quando você vai viajar e deixa a luz acesa na varanda e cheio de jornais na frente, né? Hoje quase não tem mais jornal impresso, né? Mas a gente tem essas dicas ainda, né? Porque muitas vezes a pessoa vai viajar, vai passar um feriado, que nem agora, semana que vem é feriado, né? Dia 12 de outubro. Isso. E a pessoa acaba deixando o imóvel lá e esquece a luz da varanda acesa, a garagem acesa. E a pessoa hoje passa e vê que, infelizmente, né? E vê que a casa está desocupada, né? Então, que nem o senhor falou, chama o vizinho, converse com o vizinho. Olha, se vê alguma movimentação estranha, nos chame, liga para nós. Se puder, pôr uma câmera, né, o capitão?
3: Importante, né? É importante, né? E outra coisa, né, que eu acabei lembrando, né? Eu tenho uma idosa, né? Geralmente os idosos, eles gostam de conversar muito.
1: Isso.
3: Né? Então, aí uma coisa que eu sempre oriento a minha mãe, quando o pessoal bate, né? Às vezes bate lá para pedir alguma coisa, muitas vezes a pessoa está assuntando, né? Para ver se tem gente, que horário que a pessoa está, que a pessoa não está. Então, né, evitar de falar para os desconhecidos, né, o horário que você está, o horário que você não está.
1: E a questão da internet, do celular, às vezes a pessoa começa a postar muito, né? Olha, tô indo viajar, tô saindo daqui, vou para não sei para onde, chega lá, posta lá, né? Exatamente. Isso também tem que ser um pouquinho mais reservado, né, capitão?
3: Tem que ser reservado, né? Poste posteriormente o retorno da sua viagem. Vai viajar, quer postar, não tem problema. Mas evite postar durante a viagem, né? Poste posteriormente, né? Que você já retornou, já está na sua residência, já está lá, está sabendo que você já está seguro ali na sua casa. Aí você pode fazer o seu post lá e vai inibir aí muita coisa.
1: Ô, capitão, o Astério Galvão aí tem o Zeus lá, né, Astério? Fala pro capitão do Zeus.
2: Eu tenho o Zeus lá, ele entra, agora pra sair é difícil. Agora, uma pergunta aqui pro capitão.
3: O Zeus é o cachorro.
2: É, meu cachorro. Pode entrar, agora você vai sair, eu não sei. Ô, capitão.
3: Ajuda, viu?
1: Ajuda, né?
2: Ajuda muito. Ajuda, né?
1: Eu, assim, a gente fala assim sempre aqui, né? Se puder ter um cão, né, capitão?
3: Ajuda muito, é.
2: Cão isso é um alarme, né? É um alarme, começa a latir, você já fica, né? Ô, capitão, é o seguinte, muita coisa ilícita acontece e as pessoas às vezes vê e tem medo de se envolver. Tem um telefone, através de denúncia anônima, que o senhor possa passar para as pessoas que estão nos ouvindo agora. Você não precisa se envolver, você não precisa se identificar, mas pode fazer denúncia anônima, não pode fazer?
3: Pode fazer denúncia anônima, sim. Muito importante sua pergunta, né? É, nós temos dois telefones, 181, né, que vai direto para Polícia Civil, né, e o 90. Aí depende muito das circunstâncias, né? Geralmente, quando são crimes que ocorrem constantemente, um exemplo, tráfico de drogas, geralmente acontece constantemente naquele local, né? Demanda ali uma pequena investigação. Tá. Pode ligar o 90? Pode ligar o 90, mas liga também o 181, né? Assim que o pessoal puder fazer as investigações, né? Identificar quem que faz exatamente o tráfico ali no local.
1: Não precisa se identificar, capitão. Isso?
3: Não precisa se identificar.
1: Importante isso.
3: É importante.
1: Ô, capitão, nós vamos dar início aqui às informações policiais. Se eu tiver um tempinho, puder acompanhar o nosso. Até para o senhor comentar também. Estamos aqui, vamos começar aqui. Pode ser?
3: Será um prazer. Vamos lá.
1: Agora, 11:10. Ô, Sérgio, 11:10, dá um recado a Sérgio Galvão.
2: Olha, Marcelo, deixa eu falar aqui dos nossos amigos, né? Os nossos amigos que estão aí curtindo a programação, todos os dias curtindo a gente. Muito obrigado a todos vocês. 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
1: Olha agora, 11:11, dá um recado a Sérgio Galvão.
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4: Vilório.
1: 11:11, informações e falecimentos com Astério Galvão.
2: A nota de falecimentos, né? Nota de falecimentos, noticiamos aí os falecimentos de Josefa Jusilene Dias, 70 anos, morava no Castolira. Ela está agora, nesse momento, na sala 1 do velório Cessolupe, o sepultamento previsto para as 14h30. Infelizmente, dou a notícia de um grande amigo lá de Moreira César, que faleceu, o Ronaldo Marcondes dos Santos, 60 anos, morava no Pazim, né? É, o sepultamento dele vai acontecer lá em Moreira César às 16 horas. Conhecidíssimo como Nardão, irmão do João, irmão do Marquinhos, irmão da Nia, né? Então, ó, dou aqui o falecimento, infelizmente, do Ronaldo Marcondes dos Santos. Maria Francinalva Alves de Souza, 76 anos, morava no Jardim Regina, sala 1, ela esteve na sala 1 do Santo Expedito, foi sepultada às 10 horas da manhã. Renato Máximo dos Santos, 72 anos. Morava no Nova Esperança, esteve na sala 2 do Santo Expedito, foi sepultado às 8 horas da manhã de hoje. E Georgina Gonçalves dos Santos Almeida, 63 anos, morava na Água Preta, está na sala 3 do Santo Expedito, mas ainda não temos o horário definido do sepultamento. Fica aqui os nossos sentimentos.
1: Olha, agora são 11 horas e 13 minutos.
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2: 11 horas e 14 minutos, observando a início as informações policiais da manhã desta segunda-feira. Quem estava lá, Sérgio Galvão?
3: Ah, estive lá na delegacia, no primeiro DP, com o Júnior Ataliba, né? Conversei um pouquinho lá com Samuel, Carlos, a Letícia, Leticiume, Giovanni, o Gil, a todos os policiais civis aí do primeiro DP. Muito obrigado aí pela atenção, né? Passando sempre as informações para que a gente possa falar aqui no programa.
2: O Astério Galvão, hoje na companhia aqui do capitão, né? O Campos Neto aqui com a gente. Vamos dar início às informações policiais falando sobre um caso de furto. Que caso foi esse, Astério?
3: Olha, esse furto aqui aconteceu lá no Padre Rodolfo, em Moreira César, né? Envolvendo um homem aí de 42 anos. Este homem disse o seguinte: chegou do serviço, cansado, com o veículo dele, deixou o carro ali frente à residência, um Fiat Palio, né, placa DCG0154, frente à casa dele, o Marcelo. Deixou o carro lá.
2: Em frente à casa?
3: É, daí veio um fedorento, um fedido, bernento.
2: Sei, tá? Sei.
3: Um bicho de matar com o pé.
2: Bicho de matar com o pé?
3: É barato, né?
2: Barato,
3: hein? Aí veio um fedorento desse aqui, tirou a placa do carro e levou embora.
2: Ah, pera aí. Entendeu?
3: Agora eu pergunto aqui pro nosso capitão aqui.
2: Capitão,
3: qual o interesse, capitão, desse sujeito tirar a placa desse veículo Fiat Palio? O que, que ele pode fazer?
4: Com certeza a intenção é pegar a placa e utilizar um outro veículo similar, parecido, né? Das mesmas características.
3: Exatamente.
4: Para poder colocar num carro...
2: Vira um clone?
4: Furtado, né? Ou roubado, colocar essa placa lá para ele poder rodar aí...
2: Quando passar para
4: uma câmera.
2: Uma câmera?
4: De segurança, por exemplo, ou tentar passar num bloqueio policial. Tentar passar desapercebido, né, o carro furtado. Mas a gente tem algumas características que a gente consegue, abordando o carro, a gente consegue identificar, né, vários itens, né, do carro lá, identificações que a gente consegue verificar se o carro é furtado ou roubado.
2: Ô, capitão, e fez bem, né? Tem que fazer boletim de ocorrência, né?
4: É importantíssimo fazer boletim de ocorrência, né, para constar, porque senão o carro, por exemplo, ele vai estar rodando em outro município, um exemplo. Aí pode estar caindo multa para o proprietário do carro verdadeiro.
2: Então é importantíssimo fazer o boletim de ocorrência para que, caso essa pessoa for utilizar no outro carro, as multas que chegarem, ele está amparado pela lei, dizendo ali, olha, eu fiz o boletim de ocorrência na data, né?
4: Exatamente. A partir daquela data do boletim de ocorrência em diante, né, as multas não podem ser cobradas do proprietário.
2: Entendi. O Astério, dá um recado, Astério.
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2: Agora 11...

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2: Olha, agora são 11h18, aqui o PM Alessandro também mandando um abraço ao capitão aqui. O Luiz Antônio, nosso amigo Kiko, que ele é SAMU.
3: Alô, Kiko!
2: SAMU, mandando um abraço ao capitão também. Mandou
4: outro abraço pra eles, por favor.
2: Ô Astério, esse caso aí de mais um caso de furto, hein, Astério?
3: Ô Marcelo, é impressionante como tem furtos na cidade de Pindamonhangaba. Agora há pouco a gente tava conversando aqui com o capitão. Gente, vem de moto pra cidade de Pindamonhangaba, pelo amor de Deus. Deixa a moto, eu tô cansado!
2: Calma! Calma, Sérgio! Falar isso aqui! Fica brava,
3: calma! Eu tô com o saco cheio!
2: Calma!
3: O caboclo vem com a moto, ô capitão, vem pra cidade, larga a moto 2-3 horas ali no centro da cidade. O que que ele quer com isso? Entendendo? Põe no estacionamento, meu amigo, 5 merréis, 3 merréis, deixa no estacionamento. Depois fica numa choradeira danada porque levaram a moto.
2: E normalmente, né, Sérgio, capitão, normalmente a moto não tem seguro, né?
4: É um prejuízo. É difícil a gente ver alguém fazendo seguro de motocicleta.
2: Difícil,
4: né?
2: Então, põe no estacionamento.
3: Lá possível.
4: É mais seguro.
3: Muito mais seguro. Vai gastar 5 conto, vai resolver um negócio de 40 minutos, 2 horas que seja.
2: Esse furto foi aonde, Astério, esse furto aí?
3: Não, eu tô contando essa história, porque esse furto aqui já é outra coisa.
2: É outro,
3: aqui,
2: né? Outro
3: é
2: já.
3: Que eu tô aqui com o capitão, eu lembrei que muita gente vem de moto. Eu, por exemplo, capitão, eu comprei 3 cadeados. Aí eu paro, às vezes não tem jeito, eu tenho que parar para resolver alguma coisa, negócio de 10, 15 minutos. Eu coloco ali no disco de freio da moto, eu coloco os 3 cadeados. Porque eu mesmo já caí várias vezes, porque eu saio rapidinho e caio de boca no chão.
2: Esquece do cadeado?
3: Eu esqueço. Agora você imagina o bandido que quer levar logo.

0: os PIX e falou assim, não é possível um negócio desse. Foi ao banco. Aí o banco forneceu para ela vários comprovantes ali, ó, aqui ó, a senhora te retirou. Não, eu não retirei. Tirou. Não retirei, não. Eu não retirei!
1: Falou? Falou? Falou
0: pro gerente, eu não retirei. Como é que pode um negócio desse? Ah. Tiraram R$8.898,92 da conta.
1: Quanto?
0: R$8.898,92. Limparam a conta dela. E ela quer saber agora, como é que conseguiram fazer isso? Se eu não passei, eu não passei os meus dados pessoais, eu não emprestei o cartão para ninguém, e isso vem ocorrendo, a gente conta aqui, dia sim e no outro dia também, entendeu?
1: Ô capitão, aqui a participação do ouvinte perguntando, senhor Marcelo, pergunta o capitão aí, qual a diferença de roubo e furto? Qual a diferença?
2: É importante passar para as pessoas, né? O roubo, geralmente, ele é cometido com grave ameaça, né? A gente fala que o roubo é por meio de grave ameaça. A pessoa chega até você, né? Te ameaça com uma arma, com uma faca e leva algum bem seu.
1: Isso é o roubo?
2: É o roubo.
1: Tá.
2: Né? O roubo é mediante grave ameaça. O furto é quando ninguém está olhando. Né? A pessoa se aproveita ali de um local ermo, por exemplo, né? E vai, furta, pega aquele bem ali. Você vai num restaurante, por exemplo, deixa o celular na mesa, um exemplo. Aí vai ao banheiro, mas deixa o celular na mesa lá. Vem uma pessoa do lado, pega e sai e leva o celular. Isso é um furto, porque você não viu. Né? Então não teve uma grave ameaça contra você. Essa é a diferença básica aí de roubo e de furto, tá?
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2: Ô capitão, também a questão dos estelionatários aí, trabalhando nos bancos aí, fazendo questão do Pix, né?
3: Então, queria comentar sobre esse caso, né? Que foi falado agora, sobre a senhora que teve vários Pix realizados da conta dela. Hoje isso aí é um crime muito comum, né? A gente tem que tomar muito cuidado, né? Com os nossos dados, nossas informações. Muitas pessoas, né? Às vezes, até familiares, pegam informação e tiram o dinheiro da conta.
4: É verdade.
3: Então, provavelmente, pode ser até algum familiar aí. Então, a gente tem que tomar muito cuidado com os meios digitais que nós acessamos, né? Porque os crimes digitais de retirada de dinheiro, hoje em dia, está muito alto, muito comum.
2: Ô, capitão, então, infelizmente, vê muitos casos, até o Astério comenta sempre aqui, da pessoa na carteira deixar lá o cartão do banco e o papelzinho da senha.
4: Põe a senha junto com o cartão.
2: Põe
4: junto. Para não esquecer.
3: Para não esquecer a senha.
2: Aí facilita, né, capitão?
3: Aí facilita demais, aí não dá.
2: Ô, capitão, aqui a participação do ouvinte também, falando sobre o patrulhamento ostensivo ali na região do mercado municipal. Comenta para nós, esses dias teve uma ação lá.
3: Ah, isso é importante, viu, Marcelo? Nós já tínhamos, né, algumas informações sobre o mercado municipal, né? E em conjunto, semana retrasada, se eu não me engano, nós fizemos uma operação conjunta com a Polícia Civil, com a GCM, com a postura da Prefeitura, para abordar pessoas ali na região do mercado municipal, né? Principalmente também estabelecimentos que não cumprem, né, não tenha o alvará da Prefeitura. Então a gente tem conhecimento, né, do que estava ocorrendo no mercado municipal, algumas denúncias de usuários de drogas ali também, né? Então nós fizemos essa operação e agora nós vamos intensificar o policiamento ali também na região ali.
2: Isso será intensificado?
3: Sim, já será intensificado.
2: Não foi uma ação isolada?
3: Não foi uma ação isolada, né? Nós estávamos preparando essa operação primeiramente e agora nós vamos começar a intensificar com o policiamento mais próximo ali da região ali, fazendo pontos de estacionamento, fazendo rondas ali no local.
2: Importante. Marcelo, dá um recado exterior.
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2: Olha, agora são 11h26, ô capitão, outra participação do ouvinte aqui também, um assunto muito pertinente, com relação aí a alguns motoqueiros que insistem em andar com a moto barulhenta. Isso é feito também aí uma ação?
3: Boa pergunta, viu, Marcelo? É um problema grave que nós estamos tendo em Pindamonhangaba, mas isso aí é um fenômeno, vamos dizer, regional, nacional, né? Muitas pessoas aí colocam esse escapamento barulhento nas motos aí e acabam perturbando, né, a população em geral, né? Ninguém aguenta toda hora passar com escapamento barulhento. E nós temos feito um trabalho desde o ano passado intensificando muito a fiscalização de motocicletas. Nós estamos fazendo autuações constantemente nessas motos que estão com os escapamentos aí barulhentos e fazendo também o recolhimento de motos que não têm condição de circular, né, ou estão com licenciamento vencido. Enfim, nós estamos com um trabalho intenso para reduzir esse problema aqui na cidade de Pindamonhangaba. E nós vamos continuar fazendo essas fiscalizações. É importante frisar que às vezes a gente não faz o recolhimento da motocicleta diretamente, né? Mas nós fazemos a autuação do escapamento barulhento e a pessoa, o proprietário, ele tem 30 dias para regularizar junto ao Detran, né? Caso ele não regularize o escapamento dele, ele vai ter que levar a moto lá, passar ele vai ter que trocar o escapamento primeiro, depois vai ter que levar até o Detran, passar por vistoria, para o Detran liberar para ele circular. Se caso ele não fizer isso, na próxima fiscalização que nós pegarmos essa pessoa que já foi autuada, vai ter a moto recolhida. Então, nós estamos com um trabalho intenso nesse sentido, tá, na cidade inteira, e vamos continuar fazendo. Tá? Então, você que tem porventura uma moto com escapamento barulhento, já peço, né, a gente pede aí pela população, porque nós recebemos diversas reclamações no Consegue, no 90, porque tem muita moto passando barulhenta na frente das residências, né? Então a gente pede para que essas pessoas que tenham façam a substituição, coloque o escapamento adequado, né? Se amolde às regras, porque nós vamos continuar fazendo essas fiscalizações e as autuações também.
2: O capitão, outra reivindicação aqui do ouvinte, dizendo o seguinte: o Marcelo, o Astério, o capitão, bom dia. Marcelo, fala pro capitão, você não tem como fazer uma fiscalização, inúmeros carros estacionados sobre calçadas na região de Moreira César, Liberdade, CDHU, segundo aqui o ouvinte, se a Polícia Militar pode ajudar nessa questão.
3: A gente pode verificar, sim. É importante que seja passada essa informação também para a Prefeitura Municipal, porque hoje, né, com o novo Código de Trânsito, as infrações de trânsito relativas a estacionamento ao solo, elas são de competência municipal. Então, passar também para o trânsito, né, equipe de mobilidade da Prefeitura, para ajudar nessa fiscalização aí também.
2: Bacana. A sério,
4: ele mesmo.
2: Mais um caso estelionato, é isso?
4: Mais um estelionato. Daqui a pouco eu vou perguntar pro capitão se tem a possibilidade de regulamentação, alguma cidade está fazendo, a respeito das motos elétricas, tá? Que não faz barulho, o pessoal anda 200 por hora com criança na garupa. Daqui a pouco o capitão vai falar com a gente. Então vamos falar desse estelionato aqui, ô Marcelo. A vítima é uma senhora de 79 anos, moradora aqui de Pindamonhangaba. Ela recebeu a ligação como se fosse do gerente do Banco Itaú, entendendo? Aí o cara ligou para ele, a vítima, na verdade é um homem de 79 anos, ligou para ele como se fosse gerente do banco, do Banco Itaú, inclusive, né? E ficou lá: aqui é o gerente do Banco Itaú, hein? Aqui é o gerente do Banco Itaú! Aí começou uma conversação entre os dois: mas do que se trata? O senhor está sabendo aí que estão tentando fazer empréstimo na sua conta? O senhor está de brincadeira comigo? Não, estão tentando fazer empréstimo. Aqui é do banco, estou falando com o senhor. Já entendi. Aí o cara achando que está falando com o gerente de banco. e birimbau, e cadifosse, papo vai, papo vem, ele vai sendo induzido ao erro, tá? E olha só o que aconteceu. Ele pegou os dados pessoais dessa pessoa, que está crente, que está falando com o gerente, tirou até foto do rosto. Foi lá no banheiro, ele pintou o cabelo, falou, posso vou tirar umas fotos aqui, mandou para ele, achando que fosse o gerente de banco. Só que ele conversando com o irmão dele, o irmão dele alertou ele, falou, rapaz, isso aí pode ser golpe, hein? A gente tá perto do banco aqui, corre lá no banco. Ele correu no banco, ô Marcelo, preocupado também, e tava em andamento já o pessoal tentando fazer um empréstimo de 200 mil reais na conta.
2: Quanto?
4: Dele. 200 mil. 200 mil reais, tá aqui, ó. 200 mil reais.
2: Meu Deus do céu.
4: Tá? Sorte dele que ele correu no banco, não demorou muito e suspenderam tudo, bloquearam tudo, ô Marcelo, porque ele passou todos os dados pessoais dele, tirou até fotinha do rosto.
2: Ô, capitão, é outro assunto também, né? A gente vê muito acontecendo hoje em dia, a pessoa acaba recebendo o telefonema, olha, é aqui do banco, passa as informações, a pessoa passa informação, passa foto, esses dias ligou para a esposa estava até passando do marido também, falou, seu marido, passa também, né, dona Estéria?
4: Pegou do marido e da esposa, né?
2: É atento a isso, capitão.
3: É, isso aí é algo, né, que nós acabamos de comentar, né? É algo muito recorrente hoje em dia, né? Os golpes digitais, né? É, semelhante ao falso sequestro que nós tínhamos, né, algum tempo atrás, as pessoas ligavam, né, imitando a voz de parente, né, ah, socorro, eu estou aqui, sou seu filho e tal, e a pessoa acabava seguindo as instruções do bandido que simulava estar com alguém da família sequestrado, né, a pessoa ia ao banco, depositava dinheiro, né, então a gente tem que tomar muito cuidado com isso, não passar nenhum dado, né, de documentação, nenhuma informação de documento, de endereço, não tirar foto. E suspeitou, a pessoa ligou, você não conhece o número, desliga o telefone. Não estica a conversa com essa pessoa, né? Porque quanto mais a pessoa vai falando, mais o bandido está pegando informação.
4: Exatamente,
3: né? E, então, a nossa recomendação é essa, desliga o telefone, não é algo urgente, não é algo que você tem que resolver agora, desliga o telefone e depois você vai perguntar para um parente, um amigo, um conhecido, ou você vai realmente até o banco, você pega o telefone real do banco, né, para poder ligar para o banco. Então, são dicas aí que podem economizar muito dinheiro aí da sua conta, né?
4: Com certeza.
2: Capitão, voltando ao assunto aqui, até o ouvinte aqui, Darcy, falando sobre esse caso também, embora tenha que passar, né, na Câmara, fazer lei, né? Mas é importante a gente ter o trânsito de forma que possa fluir, porque a gente tem mais de 100 mil veículos em Pindamonhangaba, né? E a gente, infelizmente, vê a bicicleta elétrica contramão, não respeitando o trânsito. Infelizmente, não usa capacete. Esses dias eu, juntamente com a Astério Galvão, foi sexta-feira, né, Sério?
4: Sexta-feira.
2: Uma senhora com uma criança atrás de bicicleta descendo aqui, a alta velocidade. Isso é uma queda, capitão. Pode ocasionar aí até um óbito.
3: Pode.
2: Não é? Então, gostaria que o senhor comentasse aí com relação a essas motos elétricas.
3: Algo muito importante que nós estamos vivendo agora, né? As motocicletas elétricas ou bicicletas elétricas, né? Elas estão, né, dominando aí o nosso dia a dia, né? E elas também devem seguir as regras de trânsito, né? Andar na mão de direção correta, né? Não andar na contramão de direção, né? De preferência onde houver ciclofaixa, né? Andar na ciclofaixa, ciclovia. Quando estiver na via, andar dentro da mão de direção, né? Então isso já vai minimizar aí os riscos que essa quantidade de veículos elétricos estão causando, esses riscos no nosso trânsito, né? Nós estamos também preocupados com isso, né? Nós vamos desenvolver mais para frente operações para fazer a fiscalização. Então, você que está pensando em comprar um veículo elétrico, né, uma moto elétrica ou uma bicicleta elétrica, verifique se você realmente pode conduzir essa motocicleta, né, se a categoria está adequada para você, se você tem a categoria A para você pilotar, se exigir, for o caso de exigir, né? Então, estude, veja corretamente o que você precisa para adquirir aquele tipo específico de veículo, né? Se for uma bicicleta elétrica, né, não precisa da habilitação na categoria A. Agora, se for um veículo acima da categoria de bicicleta, né, por uma motocicleta, por exemplo, elétrica, considerada, aí a pessoa já tem que ter a habilitação da categoria A.
2: E o capitão também, né, o pai, a mãe aí, que for dar uma moto elétrica pro filho, pro jovem, fazer a orientação, né, capitão? Né, pedir para usar um capacete, pedir para usar. Não precisa ser o capacete de moto de alta cilindrada, mas tem que ter um capacetinho para proteger, né, orientar a questão de trânsito, né, o filho, a filha que tem a motinha elétrica, para respeitar a sinalização, até para evitar um acidente com o jovem.
3: Exatamente, é importante, né, a educação, né, dos jovens, né, em relação ao trânsito seguro, né. Como você falou, capacete é importantíssimo. Se, né, se envolve algum acidente, bate a cabeça, algum local que seja, uma quina da guia, por exemplo, verdade, de um veículo, né, você pode ter um acidente grave que poderia ser evitado ali com uma simples utilização de um capacete, como você bem falou.
2: 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Deixa eu mandar um bom dia também. 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
2: Ô capitão, outro assunto também, a gente sempre fala aqui, né, com relação aí, caso venha a ocorrer aí um assalto, por exemplo, que a vítima evite reagir, né, capitão? Porque a gente não sabe...
3: É importante, porque você não sabe exatamente quantas pessoas estão ali, né, praticando aquele roubo. Às vezes você fica naquela tensão do roubo, né, você não consegue ter a visão com amplitude. Aí você enxerga só um bandido, por exemplo, aí você vai tentar reagir com ele, mas você não vê que tem outro ali que pode vir e acabar ajudando o outro criminoso, né? Então, a gente recomenda nunca reagir.
2: A gente vê, por exemplo, às vezes vai levar um celular, a pessoa faz a resistência, né? Vai levar uma correntinha, faz a resistência. Isso é perigoso, né, capitão?
3: Exatamente, é muito perigoso. Então, recomendação, evite a reação.
2: O Astério, dá um recado, Astério.
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2: 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Nós vamos até presentear o capitão Campos Neto com a camisa lá da Zamperini.
3: Ô, rapaz, viu, camisa de elite.
2: Obrigado. Nós vamos. 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Pode nos cobrar, viu? Nós vamos presentear o capitão com a camisa da Zamperini moda masculina. 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
3: Legal.
2: Ô, Astério, e daí, Astério?
3: Olha, estelionato no Alto Carvalho. A gente lê e parece que está repetindo, mas na verdade isso vem ocorrendo todo santo dia e a mesma coisa, gente. Só muda as pessoas. A vítima agora é uma senhora de 68 anos, moradora do Alto Cardoso. Ela disse que recebeu uma ligação telefônica de um sujeito, mesma coisa, que dizia ser funcionário do banco, né, e que teria sido realizado um empréstimo bancário usando os dados pessoais dela. Ela ficou apavorada. Falou, mas eu nem saí de casa, como é que o senhor me dá uma notícia dela? Pois é, senhora, estão tentando fazer empréstimo aqui na sua conta. Ela entrou em desespero, tá? Negou o empréstimo, disse que não autorizou ninguém, não prestou cartão para ninguém, tá? E o cara percebendo, né, o estelionatário, percebendo que ela tinha caído já no golpe, né, porque estava concordando com tudo, foi passando informações para esse vagabundo sem vergonha, ordinário, tá? E a senhora foi caindo, foi passando informação, mandou abrir link. A senhora abre o link, hein? O link! A senhora podia abrir o link? O link? É o link! A senhora tá surda? Abre o link! Ela pega, abre o link, passa aquele monte de informação. O resultado de tudo isso, todo mundo já sabe. Todo dia eu tô contando a mesma história aqui, só muda as pessoas. Um empréstimo de R$12.500 que foi feito em nome dessa senhora de 68 anos, Marcelo, moradora do Alto Cardoso.
2: Ô, capitão, depois para reaver o dinheiro é difícil, né?
4: É uma dificuldade. É difícil, né? Porque aí é como se a pessoa tivesse feito o próprio empréstimo, né? Outra dica, ô Marcelo, que a gente passa, né? Simples aí, para quem usa muito o WhatsApp, hoje em dia a maioria usa o WhatsApp, né? Para todas as coisas aí, evitar do link também, né? É a pessoa configurar o seu WhatsApp em dois fatores, para evitar a clonagem do seu celular, né? Porque às vezes a pessoa clona o celular para pegar os dados de parentes. Exatamente. E para passar o golpe. Então, verdade. Se a pessoa fazer uma configuração simples no WhatsApp dela, no
2: dá
4: celular
2: fazer?
4: Dela, dá para fazer. É simples, entra nas configurações do WhatsApp, vai achar lá, esqueci o nome exato, é em dois fatores.
2: Tá. E ali pelo WhatsApp, então, consegue fazer para que a pessoa não tenha o WhatsApp clonado.
4: Isso, exatamente. Vai inibir da pessoa, um hacker, né, tentar clonar o seu WhatsApp.
2: Por isso acontece. Na sexta-feira mesmo, a gente teve um exemplo, mostrei para você, falou, clonaram o telefone de um amigo, né?
4: Exatamente. Verificação em dois fatores.
2: Verificação.
4: Vai lá, configurações no WhatsApp, né? Configurações, verificação em dois fatores. E clica lá para deixar a configuração em dois fatores. Porque daí, se a pessoa tentar entrar no seu WhatsApp, vai pedir um código. Aí esse código você tem que gravar na sua cabeça para você não esquecer mais.
2: Entendi. Ah, vou dar um abraço aqui também ao Marinho Mecânico. Marinho, abração
3: pra
2: você. E ontem o Henrico fez um trabalho excepcional.
3: Parabéns, viu, Henrico?
2: Na cobertura das eleições aqui na 107, foi um sucesso, né? Cobertura completa, informações dos candidatos da nossa região, da nossa cidade. E no próximo dia 25 tem o segundo turno, né? Estaremos de novo na 107 aqui, ao vivo, passando todas as informações para vocês, ouvinte da 107. Ô, capitão, falando de eleição, ontem, no dia da eleição, a gente percebeu também um policiamento ostensivo nas ruas. Fala um pouquinho desse apoio às eleições municipal.
4: Assim, durante a operação eleição, né, nós desenvolvemos, né, uma grande operação em todos os municípios do estado, né? E Pindamonhangaba não foi diferente. Realizamos aqui na cidade uma operação desde a sexta-feira, né, à noite, com a entrega das urnas nas escolas, né, nossos policiais acompanharam os fiscais do cartório eleitoral para levar essas urnas com segurança até as escolas. Fizemos as rondas nas escolas durante todo o período de sábado à noite, e também no domingo mantivemos policiamento em todas as escolas que tiveram votação. Então, todas as escolas que as pessoas foram votar, tinha um policial militar lá fazendo a segurança. e também nós dividimos, né? A GCM também nos auxiliou também. Porque em Pindamonhangaba nós tivemos, se não me engano, 67 escolas no total que têm urnas eleitorais. Né? Então nós dividimos aí com a GCM, também eles auxiliaram bastante. Então tinha ou um policial militar ou um GCM ali fazendo a segurança.
2: Em toda a escola.
4: Em todas as escolas.
2: Toda a votação.
4: Exatamente. Para garantir, né, a segurança das pessoas que vão lá votar, para não ter
2: tumulto, briga, confusão.
4: E Pindamonhangaba, graças a Deus, nós não tivemos nenhum problema em relação a brigas, né, a desavenças, nenhum problema desse tipo aí.
2: Foi tranquilo aqui.
4: Foi tranquilo.
2: Entendi. O Astério, dá um recado aí, Astério.
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2: Olha, agora são 11 horas e 48 minutos. Ô capitão, então no segundo turno agora também o mesmo esquema, isso?
3: Sim. É, no segundo turno também a Polícia Militar vai desenvolver também a operação eleição do mesmo molde, nos mesmos moldes que foi feito no primeiro turno, para garantir, né, a segurança, transporte das urnas, para garantir a segurança das pessoas que irão votar no domingo, né, dia 25, né? Então nós teremos essa operação aí sendo realizada também aqui em Pindamonhangaba.
2: O Astério, mais um caso de estelionato, hein?
4: Mais um caso de estelionato, né? Todo dia, gente, a quantidade de estelionato assusta até os policiais do primeiro DP, viu? O pessoal fica em estado de perplexidade total. Quem falava isso era um amigo meu.
2: Falava!
4: Tudo para ele era isso. É, a vítima é uma senhora de 49 anos, moradora do Pazim, né? Moradora do Pazim, 49. Ela disse que recebeu a ligação da filha, mas não era filha. A filha ligou para ela, a ligação tava ruim.
5: Falou: mãe, ô mãe, quebrou meu celular. Tô falando com o celular da minha amiga. Falou: tô falando com o celular da sua amiga, filha. Filhinha, você tá falando, tá ruim a ligação, filhinha. Não, mãe, sabe o que acontece? Eu preciso que a senhora faça um pix pra mim de R$ 997.
2: Quanto?
5: R$ 997.
2: Pedindo pix.
5: Pix. Hoje mesmo eu coloco o dinheiro na conta da senhora. Aqui, discriminado aqui no boletim. Ah, é 997, filhinha. É, hoje mesmo depois eu faço a devolução pra senhora. Aí a mãe...
2: Fez?
5: Depositou, né? O pix. Mãe é mãe, fez, né, cara?
2: Mãe é mãe, filho.
5: Mãe só tem uma, filho. Depositou 997. Passou 5 minutinhos. Presta atenção, hein? Você que tá me ouvindo agora.
2: Atenção.
5: Deixa eu falar um negócio pra vocês.
2: Fala perto,
5: né, o nosso capitão tá aqui do lado. Com muito orgulho nós recebemos o capitão aqui hoje. E eu vou dizer uma coisa pra você, mas não esqueça, gente. Não esqueça. Pelo amor de Deus. Presta atenção. É lição de vida. Ontem não tem H, mas hoje tem.
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2: Programa B. Olha, agora são 11h51, deixa eu falar aqui do Depósito de Gás e Água Santa Terezinha. 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
2: Olha, agora 11h05, a Serodal, como é que termina essa história aí?
3: Eu vou concluir essa história aqui, porque a moça ligou como se fosse filha, mas não é filha, coisa nenhuma.
2: Passando.
3: 3h30 da tarde de ontem, liga pra mãe, né? Mamãe tá em casa, atende o telefone. Aí a suposta filha disse que estava muito ruim a ligação, que quebrou o telefone dela, e ela estava precisando com urgência de R$ 997. R$ 997. Mamãe acreditou, porque a ligação estava ruim, sabe? Aí ela fez o Pix de R$ 997. Passou cinco minutinhos, de novo ligou, o mesmo número.
4: Ô mãe!
2: Mas de novo?
4: Mamãe! Ô mãe! Deu zica aqui, mãe, eu vou precisar de mais dois mil. Hoje mesmo eu volto o dinheiro pra senhora. Mais dois mil, filhinha. É. Mas eu já depositei 997. Pois é, mãe, eu preciso agora de 2.000.
3: Mamãe acreditou e...
5: Transferiu
3: mais R$ 2.000. Aí mais tarde encontrou com a filha.
4: Oi, filhinha, deu tudo certo, filhinha. Falou, deu o que é certo o quê, mãe? Os dois depósitos que eu fiz pra você de Pix. Mas que Pix, mãe? Não tô sabendo de nada, mãe. Então a mãe dançou aí, ó. Levou o prejuízo de R$ 2.997.
2: Quase 3 mil, né, capitão? E poderia ter confirmado com a filha, né?
5: É, poderia ter confirmado. Desliga o telefone. Não transfere. Desliga o telefone, pô. Deixa eu confirmar. Pega o telefone da filha, liga pra filha. Né? Tá acontecendo? Aconteceu. Aí a filha vai atender, vai falar.
2: Porque não tá precisando de nada.
5: Não tá precisando de nada. Ué. Então, é coisas simples, né, que nós podemos fazer para evitar cair nesse tipo de golpe aí.
2: Perdeu.
5: Eu queria comentar rapidinho
2: sim.
5: Um caso que aconteceu, acho que faz uns 2 anos atrás comigo aí. Também tentaram fazer um golpe. Mandaram mensagem para mim pedindo. Ah, o senhor lembra do amigo tal, fulano de tal? Eu falei, lembro. Dei corda.
2: Sim.
5: E fui... puxando a conversa. Então, rapaz, estou precisando de tanto dinheiro, tal. Tem como se fazer um Pix? Tem, manda conta para mim. Fui dando corda. Aí ele mandou o número do Pix. Falei, ó, já transferi, tá na sua conta. Aí passou mais uns minutos e ele falou assim, ah, não, não caiu ainda. Rapaz, mas estranho. Manda o seu nome, confirma para mim o seu nome, por favor. Ele mandou o nome para mim. Eu fiz a pesquisa, identifiquei, né, quem que era. E não era que o rapaz estava procurado?
2: Era.
5: E esse rapaz aí que mandou a mensagem para mim de Pix, ele tinha pego o meu número de celular no shopping. Uma conversa lá, a gente tava encontrei lá numa cafeteria. Começamos a puxar a conversa, ele falou que era de empresa, de vendia e-commerce e tal. Conversava bem.
2: Olha só.
5: Ah, pega um telefone aí. Eu peguei o telefone dele, eu anotei, normal. Aí passou um tempo, ele começou a pedir dinheiro pra mim. Ah, lembra que eu sou fulano tal? Eu lembro. E aí, um belo dia, ele mandou uma mensagem pra mim. Eu falei, como falei pra ele, né, que tinha mandado Pix. Ele falou que não chegou, pediu uma confirmação. Pesquisei o nome dele, tava procurado pela justiça. Por estelionato.
2: Olha só.
5: E aí eu falei assim, ó, se você precisar, eu mando o motoboy onde você tá. Ah, eu tô aqui em tal lugar. Aí fomos lá e conseguimos prender
2: o caviatura lá,
5: estelionatário.
2: Prendeu o estelionatário.
5: É, resumindo a história, prendemos o estelionatário.
2: É isso aí. Ô, Estério, dá um recado, Estério. Chegamos ao final aí?
3: Chegamos ao final aqui das notas policiais, Marcelo.
2: Ô, capitão, agradecemos muito a participação aqui do capitão Campos Neto na manhã desta segunda-feira.
5: Um prazer estar aqui com vocês hoje aí.
2: Prazer em recebê-lo aqui.
5: Contem com a gente. Tá bom? A população também pode contar com a Polícia Militar. Estamos fazendo um trabalho muito forte, muito intenso aqui na cidade. De policiamento, estamos com reforço do batalhão também aqui no nosso município, né, fazendo policiamento. Então, e grandes operações aí nós estamos desenvolvendo e vamos desenvolver ainda outras operações aí que estão por vir, parceria com a GCM, parceria com a Polícia Civil, né, em todos os aspectos, todos os âmbitos, para a gente melhorar cada dia a segurança aqui da cidade de Pindamonhangaba.
2: Bacana, e na sexta-feira nós vamos receber aqui o nosso amigo tenente-coronel.
5: O comandante aí, o coronel Prolungati, comanda o 5º Batalhão, né? O 5º Batalhão comanda os 10 municípios aqui da região, né? De Taubaté, Tremembé, Campos, Santo Antônio, São Bento, São Luís, Natividade, Lagoinha, Redenção e Pindamonhangaba também.
2: E o coronel estará conosco aqui.
5: Será aqui na sexta-feira.
2: Na sexta-feira, às 11 da manhã. Ô, capitão, obrigado mais uma vez pela participação. Um bom dia, que Deus abençoe e proteja vocês.
5: Bom dia a todos,
2: aí,
5: bom dia a toda a população aí. E conta com a Polícia Militar.
2: Bacana. Serve o sorteio aqui da sorteio do combo do MEC da manhã desta segunda-feira. Fala o horário, Esther, entre 11h05 e 11h55.
3: 11 horas 37 minutos.
2: 11h37 é o para Lúcia Helena, o combo do MEC. Vambora, Sérgio Galvão.
3: Foi lindo, mas eu estou indo. Até amanhã, gente. Tchau.
2: Olha, 11h57. Salmos 121. Levantarei meus olhos para os montes, de onde vem o meu socorro. O meu socorro vem do Senhor, que fez o céu e a terra. Não deixará vacilar o teu pé, aquele que te guarda não tosquenejará. Eis que não tosquenejará e nem dormirá o guarda de Israel. O sol não te molestará de dia, nem a lua à noite. O Senhor te guardará de todo mal, guardará a tua alma. O Senhor guardará a tua entrada e a tua saída, desde agora e para sempre. O Senhor é meu pastor e nada me faltará. Se Deus é por nós, quem será contra nós? Operando Deus, quem impedirá? Que a graça, a comunhão, a virtude, as duas consolações, o Espírito Santo repouse e sejam presentes em cada vida, hoje e para todos sempre. Que Deus abençoe sua casa, Deus abençoe sua família, Deus abençoe o seu trabalho, Deus abençoe a sua saúde, Deus abençoe a sua saída e a sua chegada. Em nome santo e poderoso de Jesus. Vambora, sério!

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8: Olá, queridos ouvintes da 107,1 FM, a rádio da cidade. Eu, Valéria Querido, hoje vamos conversar aqui no programa Boca a Boca, Saúde que Conecta, sobre esse mês, que é um mês especial, que é o mês da criança. E tem aí muitas novidades para trabalhar aí na boquinha da criançada, né não? E hoje a gente vai falar aí sobre... a prevenção, a saúde bucal que o seu filho terá no futuro começa na infância. É isso aí. A saúde bucal que o seu filho terá no futuro começa na infância. É muito importante a gente cuidar da saúde bucal dos pequenos. E hoje eu quero conversar com você em especial, que é pai, mãe, avó, avô, tio, tia, enfim, todo mundo que tem uma criança que ama e que quer ver crescendo com saúde, e principalmente saúde bucal, né? Não, que é a curva mais bonita do nosso corpo é o sorriso, né? Não? Então, se a curva mais bonita do nosso corpo é sorriso, a gente tem que cuidar bem desse sorriso. E como eu falei, como estamos no mês, aí, no mês de outubro, né? É um mês conhecido por todos nós como o mês da criança. Então, eu quero trazer uma reflexão para vocês. Que presentes nós estamos deixando para as nossas crianças que elas poderão carregar para a vida inteira? Olha só que reflexão boa. Então, qual é o presente que nós estamos deixando para as nossas crianças que elas poderão carregar para a vida inteira? O brinquedo, ele quebra. A roupa deixa de servir. Muitas coisas passam, mas veja só, o sorriso não, não é mesmo? existem hábitos que a criança aprende hoje e pode carregar para a vida toda. E um deles é cuidar da própria saúde, principalmente a saúde bucal. Por isso que hoje nós vamos falar da saúde bucal na infância e convido aqui para estar comigo na mesa Arlindo Júnior, né, que é um dos gestores da Luminatus Odontologia. Muito boa tarde, Arlindo, tudo bem?
9: Boa tarde, doutora Valéria, boa tarde aos nossos ouvintes, muito obrigado pelo convite para mais uma vez estar aqui falando um pouquinho dos nossos trabalhos lá na Luminatus Odontologia.
8: É isso aí, eu quero deixar uma pergunta aqui para os pais. Seu filho vai ao dentista para prevenir problemas ou somente quando alguma coisa acontece? Hein, papai? E aí, ele vai no dentista para prevenir ou só quando tem ali uma dor, um desconforto? Porque existe uma diferença enorme entre essas duas situações. E vamos trazer aí esses informativos hoje durante essa tarde maravilhosa de segunda-feira, ok? Então, antes de falarmos dos dentes, você sabe por que comemoramos o Dia das Crianças no dia 12 de outubro? Agora é um momento aqui de curiosidade. Eu fui buscar essa informação e achei esse muito interessante. Olha só, no dia em 1922, o Rio de Janeiro recebeu o 3º Congresso Americano da Criança. E dentro de um período, eles conversaram ali sobre a proteção infantil. E isso cada vez mais, digamos assim, teve mais espaço ali entre as discussões sociais. Falava-se sobre saúde, falava-se sobre higiene, educação, assistência e proteção das crianças. E era algo que estava acontecendo, em vários países, e o Rio de Janeiro recebeu aí, foi o 3º Congresso Americano da Criança no Brasil. E na ocasião, o presidente da República era o Arthur Bernardes, e ele viu, que aquele congresso foi um congresso importante e trouxe assim bastante conhecimento sobre o cuidado das crianças. Aí ele pensou, por que não, instituir uma data e nessa data a gente fazer ali mais trabalhos envolvendo este que teve aqui no Congresso, onde se tratou ali da higiene, educação, assistência e proteção da criança. Por que não? Vamos instituir, vamos fazer isso para o nosso Brasil. Foi bacana receber esse Congresso americano aqui no Brasil, no Rio de Janeiro. Ele trouxe aí bastante conhecimento, mas eu quero ter isso todos os anos no nosso país. E foi, então, instituído. Na época, não tinha nenhum fundo comercial. Era mais mesmo para receber ali conhecimentos para poder melhor cuidar das nossas crianças. Então, eu achei muito interessante a origem dessa data. Então, foi em 1924 e quem instituiu essa data, 12 de outubro, foi o presidente da República, Arthur Bernardes. Você sabia disso, Júnior?
9: Não sabia não. Uma informação muito importante, porque mostra que a origem da data não é a entrega, a compra de brinquedos e entrega de brinquedos, presentear as crianças. Na verdade, é uma data que deve nos levar à reflexão sobre o cuidado com as crianças.
8: Sim.
9: O cuidado com as nossas crianças, daquelas que têm família, nascem num seio familiar e são cuidadas pelos seus responsáveis. E também o cuidado social com as crianças, com aquelas que por uma situação de vulnerabilidade precisam de um acompanhamento da sociedade, das instituições. E também pensando nas crianças de uma forma geral, de como hoje elas são pressionadas para o consumo. Isso é muito ruim, isso causa muitas doenças e causa problemas, inclusive, relativos à criminalidade. Como é que nós estamos quais os valores que nós estamos cultuando e estamos transmitindo às nossas crianças. Isso tem a ver com os lares, tem a ver com as escolas, tem a ver com o comportamento social, né? E como é que nós estamos cuidando da saúde das nossas crianças? O quanto nós cobramos dos nossos governantes sobre os cuidados com o saneamento básico, com a educação das crianças, com a saúde das crianças, né? Com o risco que as crianças têm ao ser expostas. Hoje, pai e mãe trabalham, é uma situação muito diferente de quando a data foi criada, né?
8: Uhum,
9: o pai
8: sim.
9: trabalhava e a mãe cuidava das crianças em casa.
8: Sim.
9: Hoje, pai e mãe saem para trabalhar. Então, o quanto nós oferecemos, por exemplo, de creches para que as crianças, para que as mulheres possam trabalhar tranquilamente, sabendo que seus filhos estão bem cuidados, não estão expostos aos riscos da rua. E também os cuidados com a saúde.
8: Uhum.
9: O saneamento básico tem a ver com isso, políticas públicas de saúde tem a ver com isso, e também o que nós, como comunidade, estamos fazendo para o benefício das crianças de uma forma geral na sociedade. Eu acho que é uma data que vai muito, mas muito além de comprar presente para dar para as crianças. É uma data para nós refletirmos sobre o que podemos melhorar para que as nossas crianças, que são pessoas em desenvolvimento, são pessoas que carecem de cuidado, carecem de orientação, de formação, como é que elas estão sendo cuidadas e o que nós podemos fazer para melhorar. A internet, por exemplo, está aí trazendo muitos benefícios, mas também muitos riscos. Então, como é que nós estamos cuidando da saúde física, da saúde emocional e do desenvolvimento social dessas crianças?
8: Sim, sim. É muito importante aí, olha. É uma reflexão, né? Então, mais de 100 anos depois, essa pergunta continua muito atual, né? Como estamos cuidando das nossas crianças, né? E hoje eu quero fazer essa reflexão para a odontologia, né? Então, vamos conversar isso, falando sobre os cuidados das nossas crianças relacionada à saúde da boca.
9: Aproveitando, doutora, foi muito oportuno a gente abordar esse assunto lá na Luminatus. Além de cuidar da saúde bucal das crianças, com a nossa odontopediatria, nós temos um projeto que estimula a leitura com as crianças. Nós temos parceria com uma organização que vem até a clínica e nós fazemos eventos de orientação de higiene bucal para as crianças. E também, nesse evento, há atividades que estimulam a leitura. Então, porque é a nossa contribuição social para a melhoria da sociedade e para a melhoria do futuro das crianças, né? Das futuras gerações.
8: Inclusive, as crianças podem pegar os livrinhos, levar para casa, né? E depois trazer o livrinho quando ela começa a ler a historinha ali na clínica, não é?
9: É isso mesmo.
8: É, então, é um trabalho muito bacana. É o que você falou, estimular a leitura é algo muito, muito importante. A Luminatus sempre está envolvida, né, com um projeto social para ajudar ali a comunidade em si, né?
9: É, o valor mais importante da empresa hoje é o amor pelo ser humano.
8: Sim.
9: E um outro valor que a empresa tem é a responsabilidade social. Então, nós queremos retornar para a nossa comunidade, para a sociedade de uma forma geral, benefícios que nós oferimos com a nossa atividade profissional. Então, nós apoiamos hoje diversos projetos, né, ligados à criança, com projeto de leitura, a pacientes com câncer, a pacientes HIV positivo, e apoiamos 4 entidades hoje que atuam nessas áreas de proteção das crianças e de cuidado com pessoas em tratamento de câncer e HIV positivo.
8: É isso aí, olha que importante, né? Então, a Luminatus Odontologia é a patrocinadora do programa Boca a Boca Saúde que Conecta. E hoje o Júnior veio aqui participar mais uma vez do programa, trazendo aí informações super importantes e falando aí desse projeto de leitura, um dos projetos, né? E um deles é o projeto de leitura que tem com as crianças ali da comunidade. Então, vamos lá. Retomando o assunto, a boca do adulto começa a ser construída na infância. Olha só, a boca do adulto começa a ser construída na infância. Às vezes ouvimos, doutora, mas é dente de leite, vai cair? Isso é uma frase assim muito comum. Ela é mais comum do que vocês imaginam. Se vai cair, por que, que eu preciso cuidar? Se vai cair, por que, que eu preciso tratar o canal? Dente de leite não tem nem raiz. E a gente sabe que não é assim, né o Júnior? O dente de leite, ele tem raiz sim. O que, que acontece é quando o dente permanente está bem posicionado para romper, tem um processo ali, digamos, fisiológico, onde tem a reabsorção daquela raiz. A raiz ela vai desfazendo a raiz do dente de leite para arrumar espaço para o dente permanente romper. E por que, que é importante tirar a contaminação do dente de leite quando ele se faz presente? Para evitar ali o manchamento do dente permanente, para evitar também a perda precoce, né, desse dente de leite, porque às vezes o dente permanente está ali se formando ali, terminando de se formar. Se tem a perda precoce, esse dente depois não vai ter esse, digamos assim, esse caminho, né? O dente permanente não vai ter esse caminho que o dente de leite faz para ele, né, nesse processo que eu acabei de comentar, né, onde tem a risólise, que é a reabsorção da raiz do dente de leite. Ela vai reabsorvendo, ela vai desfazendo e vai trazendo ali, abrindo o caminho para o dente permanente e rompendo. Então, se tem a perda precoce, se não trata, extrai antes da hora, aí o dente permanente perde esse caminho e ele fica ali impactado. E muitas vezes tem que fazer uma microcirurgia, né? Colocar um aparelho para laçar aquele dente lá dentro do osso, para trazer ele para a boca. Aí tem, digamos, alterações significativas na mordida. Gente, olha, é o famoso, como diz o pessoal, brinca, é o famoso boné velho, né? Faz uma bagunça, né? Eu gosto de usar também um termo que é a poliesculhambose múltipla. Porque você não tinha vários problemas e passa a ter, simplesmente porque não cuidou ali do dente de leite.
9: Então, muita gente acha que o dente de leite não tem raiz, porque quando tira o dente de leite, não aparece
8: a raiz. Não aparece, né? A raiz, mas tem.
9: A verdade é que aquela raiz que existia lá, ela preparou o caminho para o dente permanente sair na boca, né? E aí, conforme ele vai descendo, a raiz do dente de leite vai sendo dissolvida, vamos dizer
8: é
9: assim,
8: isso,
9: né?
8: Aí.
9: Uma linguagem leiga.
8: É.
9: Então, o dente de leite, ele precisa ser tratado, ele precisa ser mantido na boca, porque ele tem um papel importante ali de preparar o caminho para o dente permanente, de guardar o espaço para que ele chegue, né? Então, por isso, cuidar do dente de leite é muito importante.
8: Sim. E você que está ouvindo aí nosso programa agora aqui na 107,1, a Rádio da Cidade, o programa Boca a Boca, Saúde que Conecta, entre em contato no 992-24-5660. 992-24-5660. Tragam as suas dúvidas, participem, que hoje...

0: quanto mais estimular essa mastigação, também estimula o crescimento dessa arcada dentinária. Por isso que, assim, amassar a comida, né, para a criança, até uma determinada idade, quando ela não tem dente, ok, mas se os dentes já romperam, gente, vamos parar de amassar, vamos, né, introduzir aí mais uma fibra, um alimento assim, um pouquinho mais de resistência para ajudar essa criança a fazer estímulo nessa mandíbula. Isso ajuda, melhora, né, estimula o crescimento aí dessa maxila e dessa mandíbula. E estimulando o crescimento, tem a organização ali dos espaços dentais. Então, bora aí ajudar os nossos pequenos, né? Então, é importante.
1: Sem falar que o dente também é importante para a fala, né, doutora?
0: Sim.
1: As crianças, no início da vida, começam a aprender a falar, e a presença do dente ali na boca ajuda a criança a articular a fala, a falar as sílabas corretamente, né? Principalmente aquelas em que a gente precisa dos dentes, né? Falar sem dente corretamente é difícil, porque tem muitas sílabas em que você precisa, tem muitos sons, né? Muitos fonemas, muitos sons que a gente produz na fala, que dependem do apoio da língua no dente, né? Que depende, enfim, o som ele é feito a partir da estrutura da boca, e os dentes fazem parte dessa estrutura. Então, o dente de leite precisa ser cuidado, porque ele é importante para a dentição permanente, ele é importante para o crescimento dos ossos da face, né?
0: Sim.
1: A beleza da criança como adulto vai depender também dessa formação óssea que o dente de leite faz parte, que ele é importante. Mas ela também contribui, como a senhora falou, para a mastigação, para a saúde, né? Para a digestão da criança, para o desenvolvimento dos músculos da face e para a fala. Então, cuidar do dente vai além da saúde da boca, vai no aprendizado da fala, vai na saúde, na alimentação e na saúde física como um todo.
0: É isso aí, né? E como eu costumo dizer, nós estamos, né, cuidando não apenas dos dentes da criança, né, que é da criança hoje, mas estamos ajudando a construir a saúde bucal do adulto amanhã. Então, a gente está num período, pessoal, a criança está construindo hábitos. Então, é muito importante, nesse período, né, agregar ali para a criança os hábitos e explicar o porquê que ela tem que escovar os dentes, né, após a alimentação, o que acontece se a comida ficar ali agarradinha no dente. Porque tem que explicar para ela, e tudo de maneira lúdica. Ontem, eu estava passeando no shopping e eu me deparei com uma banca, aquelas bancas, né, que fica no meio do shopping, assim, com vários livros, e lá tinha vários livrinhos ensinando a criança a escovar os dentes. Junto de vários livros de história, né, hoje eu vejo que os autores infantis, eles estão, através da história, através do desenho, da ilustração, de maneira bem lúdica, ensinando ali a criança a lidar com as suas emoções. Que eu vi lá um livro, né, onde o menino estava triste, o menino com raiva, o menino com medo, e tinha também ali a história, né, de duas crianças que elas não entendiam por que tinha que escovar os dentes, por que tinha que passar no dentista. E uma historinha assim super gostosa, de fácil entendimento. E a hora que eu li, eu falei assim, puxa, que bacana, né? Que legal, né, que hoje, né, tem pessoas que não é da área odontológica, mas que ajudam essa criança aí a compreender a necessidade de cuidar do corpo e introduzir esses cuidados aí na infância. E deixo aqui também o estímulo para vocês comprarem esse tipo, né? Estimular a criança de vocês comprando esse livro, esses livros, é que não fala só de saúde da boca, eu vi lá que fala até sobre as emoções, né? Como a criança pode cuidar e lidar com essas emoções. E porque as emoções, querendo ou não, lá no fundo tem também uma ligação com a saúde bucal. Então, porque o nosso corpo, ele é sistêmico. O que aconteceu

0: é que os homens, né, fracionaram o corpo em especialidades, né? Mas nós somos sistêmicos e é importante a gente estudar, ler e estimular esse tipo de leitura, mesmo lúdica, nos pequenos, é muito legal, né, Júnior?
1: Muito bacana. E lá na prática da odontologia, na Luminatus, o que que nós percebemos? Muitos adultos têm medo de dentista, têm
0: Sim.
1: trauma de dentista, ficam ansiosos quando têm que ir ao dentista. E isso muitas vezes se deve ao passado dessa pessoa, da experiência que ela teve quando criança. É muito importante que os pais, os responsáveis pela criança, levem a criança ao dentista desde pequeno, principalmente quando a criança não tem nada aparentemente. É, muitos pais deixam só para levar a criança ao dentista quando suspeitam que a criança tem uma cárie ou vem uma cárie no dente da criança. Mas não, levem o seu filho ou a criança que você cuida ao dentista antes dela ter algum problema. Primeiro que a prevenção é sempre melhor. Evita-se o problema, sai mais barato se evitar o problema, fazer a prevenção do que depois ter que tratar uma cárie ou até fazer um canal em dente de criança. Tratamento de canal. Mas principalmente, se a criança não tem nada, ela vai só para uma consulta de prevenção, de orientação para os pais e para a própria criança sobre a higiene. Ela associa aquela experiência ao dentista a uma experiência positiva. Ah, eu fui lá, foi legal, o dentista jogou uma aguinha na minha boca, jogou um dentinho, brincou. Normalmente, né, a sala que atende a criança é toda enfeitada, de bichinho, toda colorida. A odontopediatra ou odontopediatra estão sempre com um uniforme de super-herói, de bichinho e tal. Então,
0: Escutem, né?
1: se a criança associa a experiência de ir ao dentista a uma experiência positiva, gostosa, prazerosa, né, porque não envolve, por exemplo, a restauração de uma cárie, essa criança não cria esse trauma, né? E além disso, ela, quanto mais novinha ela se habitua a uma pessoa mexendo na boca dela, que é um ato super íntimo, né? Alguém mexer dentro da sua boca,
0: Sim.
1: ela vai se habituando e isso fica mais tranquilo. Então ela vai se tornar um adulto que não tem medo de dentista, não sente ansiedade, não fica nervoso para ir ao dentista e, mais importante, um adulto que vai ao dentista para a prevenção e não só alguém que vai para resolver algum problema. Nós
0: Sim.
1: percebemos que lá os adultos que têm essa situação de ansiedade, que ficam nervosos, que têm, como eles costumam dizer, medo de dentista, é porque a experiência dele no passado foi uma experiência de associar o dentista à
0: A
1: dor,
0: dor.
1: né? Porque o pai deixa para levar a criança quando ela está com dor de dente, e aí o tratamento naquela época era mais doloroso, né? Hoje esse tratamento é absolutamente sem dor, mas a criança se antecipa a isso, né? Ela fica nervosa, é uma pessoa estranha que está mexendo na primeira vez na boca dela e a boca dela já está doendo. Então, é muito importante que você que está nos ouvindo, que tem alguma criança sob sua responsabilidade, ou que você pode influenciar outras pessoas que cuidam de crianças, levem as crianças ao dentista antes delas terem algum problema aparente. Isso vai ser melhor para a criança, isso vai ser melhor para os pais, isso vai ser muito mais barato e vai formar um adulto depois que vai cuidar muito melhor da sua saúde e, por consequência, da saúde também dos filhos dela, né?
0: É isso aí, muito importante. Pessoal, então quem está ligadinho no 99, quem está ligadinho aqui no nosso programa, fazer o favor, contato aqui, traz as suas dúvidas no 992-24-5660, 992-24-5660. Participe do programa para concorrer aí um kit infantil super bacana para o seu pequeno. Tá bem? Participe do programa, mande suas dúvidas e, inclusive, vamos conversar aí depois, né, do intervalo sobre essa questão do creme dental. É, né? Qualquer creme dental que a gente pode usar na boca dos nossos pequenos, Essa dúvida é uma dúvida muito importante. Então, não, já adianto que não é qualquer creme dental. Por isso que quando você usa qualquer tipo de creme dental, o paciente infantil, ele, quando está ali na troca dos dentes, ele até fica assim, ai mãe, não quero escovar, está doendo, está machucando. Sim, está doendo, está machucando. E muitas vezes o que está fazendo doer ali, o que está fazendo machucar é o próprio creme dental, acreditem se quiser. Então, fiquem ligadinhos que no próximo bloco vamos conversar um pouquinho mais sobre isso. Ok? Certinho, pessoal? Então, vamos dar um intervalinho. Fiquem atentos. Mande a sua dúvida aí no 992245660. Vamos ter aí um imenso prazer de esclarecer suas dúvidas. E, automaticamente, vocês vão estar já concorrendo aos prêmios. Ok? Um beijo. Até daqui a pouquinho. Só um break.
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1: Olá, pessoal, que tá ligadinho aqui na 107,1 FM, a rádio da cidade. Hoje, nessa tarde, estamos conversando sobre a saúde bucal dos pequenos. Como eu falei, se a gente cuida bem da saúde bucal dos pequenos, introduz ali bons hábitos, será um adulto com saúde bucal saudável, bem saudável. E o Júnior trouxe aí uma atenção muito bacana sobre a questão do medo, né? Muitas mães, às vezes, né? Olha, se não escovar o dente direito, vou te levar no dentista. Mamãe e papai, não façam isso, né? Olha, é importante fazer sempre aí a menção do cirurgião dentista de maneira positiva, porque é importante essa criança passar pelo cirurgião dentista a cada 6 meses. E é importante, sim, essa boca ser plena, sem saúde bucal, nós não temos saúde geral. Como eu comentei também no primeiro bloco aqui do programa, nós somos um ser sistêmico. Então, veja só, eu já até expliquei isso em outros programas nossos, e a gente está tendo aqui vários programas super legais, que a parte emocional, ela impacta muito na saúde bucal. Então, a gente tem que ficar atento à falta de água também. Então, veja, vamos estimular nossas crianças sempre de maneira positiva. Vamos levar ela ao dentista de 6 em 6 meses. Mesmo que é um dente de leite que vai cair. A gente tem que lembrar que a gente tem que introduzir nessa criança hábitos importantes. E se ele fica ali condicionado de ir no dentista desde pequenininho, de 6 em 6 meses, quando ele for um adulto, ele vai lembrar desse hábito e vai fazer isso com certeza ali de uma rotina. E se vira rotina, vira saúde, porque a prevenção é o melhor caminho. O cirurgião dentista, ele está ali para, lógico, resolver doenças de boca, mas ele fica muito feliz quando ele pode olhar para uma boca e só conduzir, né, aquele sorriso sem nenhuma intervenção mais invasiva. Então, e como que é feito isso? Fazendo aí a prevenção, indo de 6 em 6 meses. Porque como eu conversei aí também no bloco anterior, a gente tem que se preocupar em estar introduzindo esses hábitos, se preocupar também com a questão emocional, e a gente tem que fazer sempre afirmações positivas, porque eles guardam. E veja, se faz esse processo de prevenção, a ida no dentista sempre vai ser muito leve. E a gente também comentou sobre creme dental. Às vezes a criança, ela reclama ali na hora que ela está trocando os dentes, que está doendo para escovar o dente. E está doendo mesmo, mamãe. É importante ficar atento. Primeiro você tem que ver se a cerda dessa escova, ela é uma cerda ultra macia. No mercado odontológico hoje tem as macias e tem as ultra macias. Quanto mais macia a cerda, mais limpo o dente. Eu costumo fazer uma analogia com os pacientes e vou fazer aqui com vocês também. Veja, quem é cristão sabe que Jesus, aqui na Terra, ele fazia isso, né? Analogia para as pessoas entenderem bem e gravar aquilo na mente. Vou fazer isso também aqui com vocês. Quando a gente tem ali uma porta de Blindex, lindíssima, bonita, acabamos de instalar em casa, ela é muito linda, tá brilhante. Se a gente tem ali uma chuva, né, junto da chuva, muito vento, e aquela porta de Blindex de repente ficou muito suja, você vai limpar essa porta de Blindex após o temporal com uma escova dura, daquela uma que você limpa seu tênis? Não, né? Porque se tu fizer isso, o que você vai fazer com esse Blindex? Tu vai arranhar. A mesma coisa acontece com os nossos dentes. O esmalte é lâminas de vidro bem fininhas. E quando tu joga ali uma escova de dente dura joga também força a ponto de você até escutar o som do tchá, tchá, tchá, tchá, passando a escova sobre o seu dente, você cria ali um monte de ranhuras sobre os dentes. A gengiva sente, ela começa a subir, e o sorriso não fica nada bonito, nada harmônico. Então não precisa ter força, precisa ter jeito e quantidade de creme dental também adequada. Para as nossas crianças, vamos lá, de 5... Surgiu o primeiro dentinho. Quando que surge o primeiro dentinho? Varia de uma criança para outra. Tem criança que com 6 meses já está rompendo o primeiro dentinho. Normalmente é o dentinho, né, de baixo. Romper o dente já tem que introduzir a escovinha. Nesse período, veja só, a quantidade de creme dental é do tamanho de um grão de arroz. É muito pouquinho. E eu deixo aí também um incentivo para os pais dos bebezinhos. O bebezinho, ele tá sem dente nenhum. A banguelinha ali, né? É rosinha, né? A gengivinha toda banguelinha, rosinha, inchada, querendo romper, mas não tem dente nenhum. Papai, mamãe, pega uma fraldinha, tá? Vai lá na água, tá? Molha aquela fraldinha, faz isso durante o banho da criança. O bebê transpira bastante, às vezes a mamãe dá uma passadinha de água no corpo do bebê só para ele dar uma relaxadinha, né? Nesse momento, já vai, mamãe, já dá uma limpadinha nessa gengivinha, tá bom? O que que tu faz? Pega lá a fraldinha, faz um movimento ali em toda a borda ali da gengiva, né? De um canto ao outro, fazendo movimentos ali de massagem. Quando tu faz isso, você faz o que você faz? Você vai rompendo essa gengiva, vai ajudando o dente ali que está embaixo a vir para a boca. Então, você vai deixando o tecido ali da gengiva, desse bebezinho, ainda mais fininho. E se fica mais fininho, mais fácil para romper, esse bebezinho não vai ficar tão irritado. E vocês podem ver que o bebê, quando tá para romper os dentes, eles ficam levando tudo na boca, não é verdade? E nesse momento, ele pega a chave do carro do pai, ele pega um bichinho que tava ali, um bichinho plástico, né? Porque normalmente a mamãe já compra, né, aqueles bichinhos molinho, plástico, justamente para a criança levar na boca. Mas às vezes ele tinha caído no chão e ele vai lá, já pega, põe aquilo na boca. Às vezes ele pega a própria mão do pai e da mãe, já leva na boca. Ele fica mordendo o pai e a mãe, porque eles ficam desesperados. Então, nesse momento, o que acontece quando ele leva coisas na boca que não é para levar? Aí que eles adquirem bactérias e aí que eles têm a febre. Então, a febre não é porque o dente está rompendo, é porque eles levam qualquer coisa na boca e às vezes a coisa está contaminada. Então, é importante eu passar essa informação para vocês também. Então, de novo, quem tem bebê em casa, vai pegar um copinho ali de água filtrada e vai, com uma fraldinha, levar na boquinha desse bebê toda vez que for dar um banhinho e fazer massaginha. Quantas vezes, doutora, posso fazer isso? Gente, naquele momento ali de um ponto ao outro no arco, faz uma, duas, três. Faz vai e vem 3 vezes, tá ótimo. Você vai fazer isso todas as vezes que for dar banho, você vai ajudar esse bebê, ele vai ficar super feliz. E acreditem, no primeiro, né, passada ali de fralda, ele vai chorar, na segunda vai chorar, na terceira, quarta vai chorar, mas depois de uma semana, não vai chorar mais. E digo mais, ele vai vai familiarizar o toque na boca com algo bom. Ele vai entender, poxa, ai, tava coçando tanto, né? Mamãe tá fazendo essas massaginhas, é tão bom. Ele não vai se irritar mais da você tá passando. Ele vai ver os benefícios, ele vai entender. E acreditem, as crianças são muito espertas. E ele vai gostar daquilo. E de novo, o dente vai romper sem causar, assim, nenhum problema ali de irritação maior da parte da criança. Quando você não faz essa massaginha, às vezes fica difícil para romper, demora mais, a coceira aumenta e essa criança fica mega irritada porque ela quer coçar, coçar, coçar. Essas, de mordedores que tem hoje no mercado, né? Essas borrachinhas que vai no congelador, elas são boas, são ótimas. Mas se romper um dentinho, e se for aquelas que tem gel, aí eu indico não dá mais para o bebê, ok? Se romper o dente, essas de forma de gel tem que já romper, porque corre o risco do bebê, de repente, perfurar aquele gel. Mas as borrachinhas só que vai na geladeira é legal, porque quando ele põe aquela borrachinha na boca, ela não tem gel, nada, é só uma borracha, né, que ficou gelada, realmente, aquele de refrescar a gengivinha traz um conforto tremendo para o bebê. Então, essa é a primeira dica. Voltando ao creme dental, quantidade. Lá, a criança, né, tem 6 meses, rompeu o primeiro dentinho. Doutora, posso introduzir o creme dental? Pessoal, sinceramente, rompeu um dentinho, não precisa entrar com creme dental. Não precisa de verdade. Você pode fazer a higiene ali desse dentinho. Hoje tem uns dedalzinhos que tem umas escovinhas que você coloca no dedinho, mãe. Leva naquela região, já faz a massaginha, já faz a limpeza do dente. O que limpa o dente é a ação mecânica da escovinha sobre o dente. Mas já é importante você fazer a limpeza ali, né, desse dentinho. Ok? Certinho? Esse é um ponto, assim, super importante. Uma outra coisa também muito importante, essa criança, ela já está ali maiorzinha, né? Ela já está ali em torno ali de 6, 7, 8, 9, 10. A quantidade de creme dental ainda tem que ser muito pouquinho. O adulto, só para vocês terem uma ideia, tem que ser ali do tamanho de um grão de ervilha, e olha, de uma ervilha seca. Aquela história de você ter um creme, o creme dental, você colocar na cerda todinha da escova e até fazer aquele repuxo, aquilo lá é mera propaganda comercial. É para você usar bastante creme dental para aumentar as vendas. As pessoas mais velhas que estão ouvindo esse programa vai lembrar que muito antigamente o furo ali do creme dental era bem pequenininho, ele vivia entupindo. Quando eles aumentaram o furo, foi justamente para aumentar as vendas. Justamente para aumentar as vendas. Então, quantidade de creme dental é pouca. Se você faz ali muito sabão na boca, aquela escova que teria que limpar, ela vai só escorregar sobre os dentes e não vai higienizar de maneira adequada. Então, pessoal, inclusive, o Arlindo fez, né, Arlindo, uma matéria sobre isso. Eu vi que você colocou até nas redes sociais lá da Luminácia Odontologia. E eu lembro que você fez alguma coisa aí a respeito, né?
2: Foi exatamente.
1: Infantil, né?
2: Eu fiz um vídeo para as nossas redes sociais justamente explicando para as pessoas a quantidade do creme dental adequado, né? Que a gente se sente manipulado. A gente olha lá na propaganda.
1: Na propaganda, aquele monte, né?
2: De creme dental, fazendo até um rabichozinho. E, na verdade, para criança, é o equivalente a um grão de arroz. Para adulto, é o equivalente a uma ervilha seca.
1: Isso
2: é o recomendado pelo Ministério da Saúde, pelos dentistas, com relação ao uso do creme dental. E uma coisa importante também, doutor, muitos pais compram lá uma escova e falam para a criança, vai escovar os dentes.
1: Sim.
2: E não entendem que a criança é um ser que está em desenvolvimento, a coordenação motora está em desenvolvimento. Então, você até pode dar a escova para a criança, para ela escovar e se sentir autônoma, mas é muito importante que a criança faça isso sob supervisão de um adulto, que pelo menos na escovação da noite, o adulto assuma essa escovação.
1: Sim, muito importante.
2: Faça junto. Aquilo é um momento de aproximação do pai com o filho, né, do adulto.
1: Sim, aproveitar nesses momentos.
2: E é muito importante porque a criança ainda não tem condições de fazer a higiene adequadamente.
1: Aí fica uma dica aí muito bacana. Nesse momento que vocês forem fazer isso, olha só, peguem a dica, anotem aí. É 2 minutinhos ali para uma criança escovar o dente. E, na verdade, com 1 minuto já resolveria, né? Porque são pouquinhos dentes. Mas vamos colocar 2 para eles entenderem. Como eu falei, eles estão adquirindo novos hábitos, ok? Coloca uma música super divertida. Se ele gosta da Galinha Pintadinha, coloca a música da Galinha Pintadinha. Fala, filho, só quando a música acabar, que acabou o momento ali de escovação. Mas faz um momento lúdico ali com a criança. Mostra para ela como que tem que escovar, escova junto com ela, você escovando o teu dente e ela escovando o dentinho dela. Se você quer ensinar, faça isso de maneira lúdica. E no finalzinho, é o que o Júnior falou, vai você, sem creme dental nenhum, e passe a escova novamente sobre os dentes, em todas as faces. A face da frente, que chama vestibular, a face, né, oclusal, onde morde os dentes ali, e a parte de dentro dos dentes. Tem que escovar essa parte do dentro. Muitas pessoas esquecem. E a língua, gente, já tem que também ensinar as crianças que tem que escovar a língua pelo menos uma vez ao dia. Eu não falo para escovar assim várias vezes aos dias, porque a célula ali da criança ainda é muito fininha, né? Os botões gustativos da língua são muito fininhos. Mas à noite falar, olha, agora é horário também de escovar a língua. E é importante já introduzindo esses hábitos na criança. E o adulto que está ouvindo aí, já falando sobre a língua, é muito, como na Luminaço a gente trabalha com a parte de estomatologia, é muito comum, viu, gente? A gente vê aí línguas, assim, com os botões gustativos muito inflamados, porque a pessoa, a hora que vai escovar a língua, põe muita força. Não precisa pôr força, é tudo questão de jeito. E sobre flúor e não flúor, né? Outra dica importantíssima. Olha só, se vocês forem pensar nas nossas crianças antes da introdução de flúor, a gente lembra de histórias, e tem tudo isso documentado, que no Brasil, por exemplo, tinha alto índice de desentados. Quando se introduziu o flúor, isso melhorou, mas melhorou isso de maneira significativa. Quando a pessoa tem ali, né, de 0 a 5 anos, ela tem dificuldade para cuspir, porque ela está no processo ali que ela está aprendendo. Então, usar um creme dental com sabor, por exemplo, de uma marca aí que é muito famosa, acho que todo mundo já pensou nela, eu não vou citar nome, porque aqui, né, é um meio de comunicação que a gente tem que procurar ser neutros. Se você, veja só, introduzir com muito sabor, um sabor muito agradável, vocês acham de verdade que essa criança vai cuspir? Não, galerinha, eles vão engolir. E se tiver flúor na composição, a criança vai ingerir esse flúor e vai fazer mal. Então, de 0 a 5 anos, a criança está aprendendo a cuspir. Então, existe hoje no mercado várias marcas zero flúor. Então, de 0 a 5 anos, não introduz o flúor, para eles não ter que engolir esse flúor, porque engole, porque tem saborzinho. O sabor está ali para estimular, para não ficar desagradável a escovação. Então, é bem-vindo o sabor. Tirar o sabor, eu também contraindico. Mas, veja só, você tem que ter sabor, mas não pode ter flúor. Flúor de 0 a 5. Se tiver flúor de 0 a 5, a criança engole esse flúor. E daí vem umas manchas sobre o dente, chamado fluorose. Ok? É umas manchas nos dentes permanente. Por quê? O dente permanente estava ali em formação, essa criança ingeriu o flúor lá porque estava, né, comendo essa pasta deliciosa, super docinha, cheia de flúor ali no período dos 0 a 5 anos. Então, desenvolveu essa doença. Então, o flúor até essa idade eu não recomendo, porque a criança está aprendendo o que é cuspir, ok? Mas, acima ali de 5 anos, criança ali com 6, 7 anos, ela já está mais desenvolvida. E as crianças hoje em dia estão muito safa e são muito inteligentes. Aí você pode introduzir o flúor? Aí sim, você pode introduzir. Aí essa marca gostosinha que tem flúor, aí é bem-vinda. Porém, fica uma outra dica. Observem ali a concentração de açúcar. Doutora, como isso? Pois é, galera. Pois é, concentração de açúcar. É um tema também em discussão sobre alguns dentistas. Então, vê ali, zero açúcar no creme dental. Tem sabor, zero açúcar também é muito bem-vindo. E tem algumas outras substâncias, né, que é o lauril sulfato de sódio e o parabeno. Essas duas substâncias, elas não são bem-vindas, ok? Porque irrita muito a boquinha da criança, irrita de verdade. E por isso que a criança fala, ai mãe, não quero escovar o dente, tá dodói. E tá dodói mesmo, porque essas composições, ela tem no creme dental convencional e eles irritam muito quando tá fazendo a troca de dente. De novo, a gente está aqui no meio de comunicação e é um meio de comunicação onde eu tenho que ficar neutro. Eu não posso ficar citando qual creme dental, ok? Mas se alguém tiver muito interessado e quiser saber, pode nos procurar ali, procurar, né, a equipe do, ali do, da Luminatus, né, Júnior? Que tem essa equipe da estomatologia que trabalha seriamente a prevenção. E um presente da rádio, a gente pode dar informação para vocês sobre qual o creme dental e qual a marca. Só não posso fazer isso numa rede aberta, porque a gente é um meio de comunicação neutro, ok?
2: Doutora, certinho? Vou falar em dicas para os adultos, assim. Quais as dicas a senhora daria? O que sinais eles podem ficar atentos à boca das crianças e que indicam que eles precisam procurar um dentista?
1: Olha só, a gente tem que observar ali vários sinais. Gengiva sangrando. Gengiva sangrando é uma coisa super importante. Mau hábito persistente.
2: Mau hálito.
1: Mau hálito persistente, uhum. Né? Tem um mau hálito ali muito persistente, é uma coisa que a gente tem que estar levando a criança. Ranger dos dentes, mamãe e papai. Tá rangendo muito dente a criança, vocês escutam lá do quarto, tem que dar uma investigada, ok? Uma outra coisa, quando a criança ronca, sabe a criancinha que dorme de boca aberta? Inclusive, a gente teve aqui a participação de uma odontopediatra que a gente falou e o programa ficou gravado. Quem dá uma buscadinha lá no Facebook para vocês verem, foi muito bacana. Inclusive, vou ver se esse mês a criança eu trago ela aqui de novo para conversar. Doutora Beatriz Cruz, excelente profissional. E ela falou exatamente sobre isso. Quando a criança, pessoal, dorme de boca aberta, pode ser adenoide. Aí tem que fazer um trabalho assim multidisciplinar. E é muito importante. Normalmente, essa criança é uma criança muito irritada, é uma criança que tem dificuldade de concentração, às vezes já tem dificuldade na escolinha. E, gente, tem muita lesão de cárie. A mãe escova o dente, sempre tem cárie. Mas por quê? Fica dormindo de boca aberta, essa boca fica ressecada e a cárie aflora, né? Uma outra coisa muito importante é a posição dos dentes e a mordida. Pessoal, se a criança tem a mandíbula projetada, né?
2: Bem, queixo mais para frente.
1: Mais para frente, né? Tem que ser corrigido, principalmente as meninas, antes de menstruar. Existe também ali, quando os dentes de leite, né, já são tudo muito, muito, muito juntinho. Às vezes a gente já tem que arrumar os espaços aí nessa primeira, né, nesse primeiro período aí da infância. E a gente consegue aí com os aparelhos ortopédicos, não é ortodôntico. Não estamos falando de dente, estou falando de ossos da face. Arrumar os espaços para os dentes nascerem. Então, gente, tem como evitar problemas futuros se a gente trabalhar com prevenção. Tem que observar a mordida da criança, tem que observar esse item, se a criança dorme de boca aberta, tem que observar o mau hálito persistente, a gengiva sangrando, né? E tem que tomar conta aí também do tipo de escova de dente, da quantidade do creme dental e o tipo de creme dental. Ok? Certinho?
2: Doutora, e tem muito pai que acha que cárie é uma manchinha preta no dente. E só deixa
1: não,
2: pra levar a criança pra dar manchinha preta.
1: Galerinha, vocês sabiam que a cárie no início ela é branca? É isso aí! Branquinha, branquinha, branquinha, que passa até despercebido. A cárie, ela é branquinha no início. Aí depois ela vai ficando amarelinha, aí um pouquinho mais amarelinha, aí ela vai ficando aí marronzinha, acastanhada, marronzinha, e aí quando ela tá crônica, ela é preta. É um aprendizado
2: então,
1: e tanto, né?
2: De cárie é branca, mancha branca no dente.
1: Mancha branca no dente. Uma mancha opaca no dente. E a gente, como eu falei, vai ter um próximo programa. Então, a gente vai deixar mais assunto para o próximo programa, porque a gente vai trazer bastante informação aí para as crianças, ok? E, pessoal, hoje a participação foi top aqui do nosso programa, entre bastante gente participando mesmo do programa. Olha, foi sempre um programa hoje extraordinário. Marilena, lindona, obrigada pela sua audiência, está sempre aqui com a gente. Tem o Augusto, o Augustinho Francisco aqui, também participando. A Luana, do Castolira. Tem bem uma mamãezinha aqui, a Priscila, que a filha dela está fazendo aí aniversário esse ano, a Júlia. Deixa eu ver o que mais aqui. Gente, olha só, o tempo está estourando. Na verdade, o tempo já estourou, né, Raíssa? Já finalizamos. Então, vamos fazer o seguinte. Vamos fazer o sorteio agora para ver quem que ganhou? Vamos fazer o sorteio? E olha só, o pessoal fica que não for sorteado, fica atento que vai ter um brinde especial, porque foram várias participações. Então, o pessoal que não, a pessoa que não foi sorteada, fica atenta, tá bom? Aqui no telefone, que a Luminatus, por ser um mês aí que a gente está estimulando as crianças, que a gente quer trazer para ela, incorporar novos hábitos de saúde bucal para ela, então a gente vai fazer aí o contato com os outros pais que participaram, avós, enfim, tios, tá bom? Certinho? Então vamos ver aqui, vamos rodar, vamos ver quem ganhou hoje. Bora lá, bora lá, bora lá. Foi a Priscila. Priscila, você ganhou um presente para a Júlia, Priscila. Olha que legal. Um kit da Luminatus Odontologia, um kit infantil. Depois informa aí a idade da Júlia, tá bom? Para que o creme dental e a escova... O creme dental a gente vai ver lá na hora, porque vai fazer um teste de pH na saúde bucal da Júlia, para a gente ver como está a saúde bucal do dentinho da Júlia. Mas o tipo de escova, tudo depende da idade. Então, é importante você passar a idade e se ela está em troca de dente para a gente deixar o kit tudo preparado. Como eu falo sempre para vocês, creme dental, escova de dente, técnicas de escovação, hoje é feito de maneira muito individualizada. Um creme dental para todos na família é uma coisa hoje que não existe, porque cada um da família tem uma necessidade diferente e os pequenos não são diferentes. Deixo um beijo bem grande para todos os ouvintes. Obrigado, Júnior, pela participação de hoje.
2: Eu agradeço, doutora.
1: Obrigado, Raíssa, que está cuidando aqui da mesa do som. E até a próxima segunda, pessoal. Um beijo bem grande e até. Boa semana!
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6: Casa e Design. Tapete bonito é ótimo, né? Mas tapete que vira armadilha no meio da sala, nem tanto. Além do tamanho e do estilo, preste atenção como ele fica sobre o piso. Modelos que escorregam ou formam pontas levantadas podem prejudicar a circulação. Uma base antiderrapante pode ajudar a manter o tapete no lugar. E em áreas de muita passagem, talvez seja melhor evitar modelos muito altos ou difíceis de limpar. A dica é simples. Antes de pensar apenas em como o tapete fica na foto, pense em quantas vezes você vai passar por cima dele todos os dias.
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9: 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Saber que horas o sol nasce e se põe pode ajudar muito mais no roteiro do que parece. Em alguns destinos e épocas do ano, a diferença na quantidade de horas de luz é grande. Isso muda o melhor horário para fazer uma trilha, visitar um mirante, pegar a estrada ou simplesmente caminhar pela cidade. Antes da viagem, consulte os horários para as datas exatas da sua estadia e organize principalmente as atividades ao ar livre. Assim você não descobre no meio do passeio que o dia está terminando. 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
5: Mais uma receita gostosa e fácil de preparar aqui no Aninha na Cozinha. Biscoitinho crocante de limão. Vamos precisar de uma caixa de mistura para bolo sabor limão. 4 colheres de sopa de manteiga derretida. 1 ovo batido. 1 xícara de chá de flocos de arroz. E margarina para untar. Misture o pó para bolo, a manteiga derretida e o ovo até ficar homogêneo. Adicione os flocos de arroz e misture delicadamente com uma colher. Faça bolinhas, achate levemente, coloque em uma forma untada e leve ao forno médio pré-aquecido por 10 minutos ou até dourar levemente. Sirva em seguida com um cafezinho. Que delícia! Enjoy!
2: Que delícia!
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5: E a primavera começou no último dia 22 e com a chegada da nova estação, alguns alimentos podem sim ganhar mais espaço no seu cardápio. Por isso, o Bem Viver de hoje vai recomendar duas frutas e um carboidrato muito consumidos nessa época do ano, que possuem baixa necessidade de agrotóxicos ou intervenções externas. O primeiro deles é o abacaxi, fruta característica do clima tropical e rico em vitaminas C, A e do complexo B, além de ter muitas fibras e minerais como o potássio. Outro queridinho dos brasileiros, principalmente no café da manhã, é o mamão, fundamental para o funcionamento do intestino e para o nosso sistema imunológico, já que ele possui vitamina C. E por fim, a batata doce também costuma brilhar na primavera e é uma excelente fonte de ferro, além de conter propriedades anti-inflamatórias e ajudar a prevenir doenças cardiovasculares. Esse então foi o Bem Viver de hoje e eu, Ana Paula Barros, volto nessa programação com mais uma dica para a sua saúde. Até a próxima.
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0: Show.
1: E agora o nosso encontro tá começando com você, segundo. Eu sou o Luciano Leão e agora tem a hora do peão, Torinho. O peão que tá chegando com ele, o Torinho mais amado do Brasil. Torinho, que é o programador e já escolheu os modão de hoje. Edson e Hudson, Matheus e Cauã. Então vamos com a primeira. César Menotti e Fabiano.
2: Sim.

Gustavo Lima, Bala Alojada. E agora a saudade vai arrebentar. Saudade forte agora, é Milionário e Zé Rico.

0: Rio Negro e Solimões. 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
2: Você sabe, né? Quem doeu?

0: Povo todo dançando com a gente. Também o Torinho escolhe cada modão, né, Torinho? Não dá pra gente ficar parado, não. Até porque daqui a pouquinho vai acelerar mais ainda. Vai ter modo rodeio.
1: Não saia daí. Daqui a pouco a gente volta com muito mais.
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Deus adverte, quem tem amigo não precisa de amor. Então vem nessa aliança com a gente assim, ó.

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0: Obrigado, Senhor, por mais um dia de vida. Obrigado, Senhor, pela saúde. Obrigado, Senhor, por mais um programa na 107. Hoje é segunda-feira, 5 de outubro de 2026. Boa tarde, meus amigos, minhas amigas. Uma ótima e abençoada tarde de segunda-feira. Que Deus leve a paz, o amor, a saúde e a alegria a toda a família. Louvemos ao Senhor, porque Ele é bom. Louvemos ao Senhor, porque é bom estar com vida. Se dirigir, não beba. Se beber, não dirija. Preserve a vida, porque a vida é um dom de Deus. E lembre-se, amigo, sempre atrai uma bola a uma criança. No pique, no carinho, na alegria do programa do Zé da Boa, estamos chegando. Iremos com vocês até às 18 horas. 19 horas, primeiro não é 18. É, até às 19 horas, com muita moda bonita, nessa tarde gostosa, chechelenta. O tempo está rusco-fusco o dia todo hoje. Boa tarde, amigo, amiga. Que Deus leve paz, amor, saúde e alegria a toda a família. Louvemos ao Senhor porque Ele é bom. Louvemos ao Senhor porque é bom estar com vida. Se dirigir, não beba. Se beber, não dirija. Preserve a vida, porque a vida é um dom de Deus. E lembre-se, amigo, sempre atrás de uma bola há uma criança. 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Também tá ligadinho com a gente, prima. 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Um abraço pro seu Antônio Gaúcho, que tá ligado com a gente. Um abraço pro nosso amigo que tá ligado, viu, prima? O Carlos, da Plenivit Flex. Um abraço pro Carlos, obrigado pelo carinho e pela audiência. Um abraço para você, viu? Uma ótima manhã. Uma ótima tarde, prima. Que manhã, prima. É tarde, prima. Angelina do Mombaça. Boa tarde, Zé. Deus abençoe. Angelina Alves do Mombaça. Boa tarde, Zé. Estamos ouvindo. O Du, o Belo, Fornalha, Valdir, o meu Zedeque, meu que Zedeque, meu que Zedeque. Melquisedeque, prima. Melquisedeque, cada nome também, vou te contar uma coisa, viu? É pra embaralhar a língua da gente. E o Cacaio? Ô, Rita, tá tudo certo aí, Rita? Ah, Rita, o Tadeu. O bar da Rita é o antigo bar do Vicentinho, na rua Antônio Rito do Amaral, no Parque São Domingo. Bom dia, Zé. Manda um alô pra turma do Bar do Gordo, lá do Castolira. É o Luir Rosa. Turma do Bar do Gordo no Castolira, vai devagar com a marvada. Ô, prima, boa tarde, Zé. Pra mais um final de tarde, graças a Deus. Joel do Goiabal. Ô Rita, fala pra esse caboclo aí, colocar o nome de Bastião é mais fácil. Ah, tá louco, viu? É, Bastião é muito melhor do que esse tal de Melquisedeque aí, tá louco. Você quem inventou esses nomes tão difíceis aí? No pique, no carinho, na alegria do programa da Boia, é nós na fita, mano, na ela. Tá lá com o papai lá e um cachorrinho lá, né, prima? Sortear, ela, a Rita mandou sortear um caldo de feijão. Quem ganhar o caldo de feijão então vai ficar feliz da vida, viu, prima? Manda um zap aí, 992-245-660. 992-245-660, lá no bar da Rita, do Tadeu, Rua Antônio Rito do Amaral, antigo bar do Vicentinho. Nós vamos sortear então pra vocês aí um caldo de feijão. Ah, quem ganhar vai ficar feliz com esse friozinho ainda. O primo é a Eliane, tá com a gente? Oi, boa tarde. Boa tarde, uma ótima tarde para você. Que Deus proteja, saúde, paz, amor. Ô, prima, e um beijo pra lindona, gatona, bonitona. Ela tá ligadinha com a gente, viu, prima? Tá tudo bem com você, linda? Então tá bom. 17 horas e 9 minutos, começa essa bagaça aí, gorda. Tá fazendo o quê que não começou ainda? Mas que coisa!
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Ô, prima, falaram, tá aqui, tá escrito aí, tá nervoso, vai pescar Teodoro e Sampaio, mas nem a Paulo Juvenal, eu não sei nem quem cantou essa moda aí. Mas tá bom, já foi, tá no pique, no carinho, na alegria do programa do Zé da Boia. Um beijo pra lindona gatona bonitona que tá nos ouvindo nessa tarde gostosa de segunda-feira. Ô, prima, o negócio é o seguinte, vamos com mais moda pro pessoal aí. A Taíde Alexandre, manda lá pro Berto, o Berto gosta. Cachibrema, cachibrema, viu, prima? É chifre, cachaça e bebida. E o que mais, prima? Chifre, cachaça e problema. Nosso amigo Berto. Nosso amigo Carlos, manda o texto aí, meu amigo. Manda o texto aí, compadre. Nosso amigo Carlos, prima. Tá ligadinho, viu? Um abraço aí pro Carlos, que tá ligadinho, do Plenivit Flex. É só mandar, meu compadre. Manda bala, manda bala. 17 horas, 13 minutos em Pindamonhangaba. Tá ouvindo aí, né, ô Carlos? Tá ouvindo aí no Parque São Domingo? Manda bala, homem. Boa tarde, Zé da Boia. Gostaria de passar de sorteio. Wilson Rodrigues Pinto, do Castolira. Tá participando? Boa tarde, Zé da Boia. Heraldo Cruz Grande, põe eu no sorteio aí. Tá chovendo? Não. É, tá chovendo, não vem pra cá não, fica aí mesmo, viu? No pique no carinho, 17:13, prima. Então põe aí. Ô Carlos, você tá ouvindo o programa aí, homem? Então. Então manda pra nós aí. Manda um zap lá pra ele, prima. Não sei se ele tá ouvindo, tá escrevendo pra mim aqui. Então manda lá pro homem lá, vê lá. Aí ele já responde aí, prima. Ô, prima, a gatona bonitona falou que tá chovendo, prima. Será que tá chovendo lá no Escorrega Lavaium? O Berto viajou hoje, viu? É, ele foi pro Escorrega Lavaium. Se tiver chovendo lá, ele tá lascado, porque o cavalo dele tá sem ferradura nova. Ah, o Berto é um relaxado, né, prima? Pode até ir pro segundo andar, se dar uma bobeada naquelas curvas lá. Tem umas curvas no Escorrega Lavaium. Meu amigo caiu, tchau, pardal, ninguém vê.

0: 5:17.
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0: 5:18.

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4: No agronegócio, até aquilo que tem menor valor no mercado pode valer muito em outro. Brasil e China ampliaram o protocolo para exportação de miúdos e outros produtos suínos. A lista inclui itens como fígado, coração, rins, pele, cartilagem e também o estômago. A estimativa do setor é de que mais de 100 mil toneladas ao ano possam ser destinadas aos chineses, gerando mais de 100 milhões de dólares em receita adicional. A China tem um grande mercado consumidor desses produtos. Para o suinocultor, isso significa melhor aproveitamento do animal e mais valor para toda a cadeia produtiva.
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7: Prima, carma aí, prima. Carma aí, mulher. Essa moda aí eu vou mandar pro Toninho Bode. É o passo de ganso lá pro nosso amigo Toninho Bode tá ligado com a gente, viu, prima? Uma ótima tarde pra você, pra Carla. O Flávio tá lá no Andrade também ouvindo a gente, viu, prima? Um abraço. Ah, que vontade de tomar um café, prima. 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Boa tarde, Zé da Boia. O Adelildo Nova Esperança, uma boa noite pra todos nós. Boa tarde, Zé da Boia, Valdir Santista. O Tubarão tá dando risada. Eita, Tubarão. Um abraço aí. Seu Bento! Ô, seu Bento, mas não é possível um negócio desse. O senhor vai comprar o rádio na Casa Oriental ou não vai, seu Bento? Passa na Casa Oriental. O seu Bento, prima, da padaria do Bosque. Bom dia. Ele falou que o rádio dele tá meio rusco-fusco. Não fica com o rádio rusco-fusco que não dá pra ouvir direito, seu Bento. Passa na Casa Oriental, compra um rádio novo. Boa tarde, Zé da Boia. Eu vou dizer Santista. O Tubarão tá lá dando risada, não sei porquê também. No Alto do Cardoso, boa tarde, Zé da Boia. Quero participar do sorteio. Jair Beraldo. Também no Alto do Cardoso, Giovana Leite participando do sorteio. Eunice no Goiabal. No pique, no carinho e na alegria do programa Zé da Boia. Lindona, calma aí, daqui a pouco a gente vai conversar mais um pouquinho. 17 horas 29 minutos em Pindamonhangaba, 17h29, prima! Vamos lá então, que eu vou. Ô Lindona, espera um pouquinho aí, não vai dormir cedo ainda, tá? Tá, quem dorme cedo é galinha, galo, frango, marreco, pato. Não, o pato.

0: 5:33.
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0: 5:37.
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0: 5:41.
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3: Guarda, vai devagar, calma aí, prima. Daqui a pouco vem pra Dona Conceição, a dama de vermelho do Castolira. É, os caiapós, chacoai a dama, a marvada moda bonita lá pra Dona Conceição, a dama de vermelho no Castolira. O povo tá mandando o zap aqui, prima. Vamos ver o que que nós temos aqui, quem tá mandando, prima? Valdir Santista, grande Valdir Santista, ou Valdir Salgado, um abraço. Boa noite. É o Nice do Goiabal. Adriana e a mãe Maria no Xangri-Lá também. Um abraço para vocês aí. Obrigado pelo carinho, pela audiência. Lá no Alto do Cardoso, o Wellington dos Santos também participando do sorteio. A Miriam Amaral Nazaré Araritama também está participando. Um abraço aí, boa noite já para o nosso amigo aí, prima, que está ligadinho, o Mário. E a esposa Roberta, tá ligadinho com a gente aí. Boa noite, obrigado pelo carinho, pela audiência. Também tá aqui o José Honório de Oliveira. Faz um L e chora, né? É, eu não botei nada não, tá doido? O Honório tá com a gente, viu, prima? Boa tarde, Zé. Toca uma música sertaneja Milionário Zé Rico. Seu programa é meu, coloca meu nome no sorteio. Paulo Aoki, morador do Castolira. Não atendemos ouvinte na tarde com moda. Boa tarde, Zé da Boia. Gostaria de participar do sorteio. Alexandre Daniela Ramos, Celestino Vila São Paulo. Também o Júnior, o Júlio César, o Tatu da Vila São Benedito. Se tiver ruim, relaxa, faz um L e chora. Mas é pouco tempo. É isso aí, é pouco tempo, né? A Miriam Amaral Nazaré também está com a gente. Obrigado pelo carinho lá no Araritama. Meus amigos do Araritama, obrigado pelo carinho, pela audiência. O Daíl Pessati do Santana também está com a gente. Nossos amigos Mário e Roberta, boa noite, durma com Deus, amém. Mário e Roberta no Vila Rica. José Carlos Rodrigues também está aqui, prima. Congresso Nacional aí fez uma baderna danada lá, hein, prima. No Senado, 49% é direita. 60% prima é direita. E no também 19,8% do centro e esquerda 16%, 19%. No Congresso, 283, 52,2%. 55,2% é direita. Depois tem lá 123 deputados, 24,0% do centro e 20,8% esquerda. Só tem 107. Olha que coisa, prima. A esquerda tem 107 votos. E a de Senado, 16 só. Olha, deu uma vira-volta aí. Ah, tem nego que tá tremendo até umas horas, hein, prima? Tem nego que tá tremendo até umas horas aí com esse novo formato aí do Congresso Nacional. No pique, no carinho. José Carlos, um abraço pra você aí, viu? Também, boa tarde. Gostaria de participar do sorteio. Maria Aparecida Rodrigues Vila, São Paulo. Alizete e o Wilson Mombassa também tá no sorteio. Boa tarde, Zé da Boia. Bom programa, que Deus nos abençoe. Vamos pra cima. Não pode falar, não pode. É, não pode fazer propaganda, se fazer dá problema, viu, Edson Castelo? O Delícia da BR-116 em Guaratinguetá, prima. Angélica, obrigado pelo carinho, pela audiência. Ademir Guilherme Espindol também tá com a gente na programação. Obrigado pelo carinho, pela audiência. A gente pode falar aqui as notícias, né, prima? Temer apoia Flávio Bolsonaro no segundo turno das eleições. Michel Temer anuncia apoio a Flávio Bolsonaro no segundo turno. Tá aí os apoios chegando aí, né, prima? Vamos ver aí o que vai acontecer. Aquele outro lá, aquele que é... Qual que é o nome dele, prima? Cury, tal de Cury? Ele já falou que não vai apoiar ninguém. Esse aí já bagunçou o coreto. 17h46, vamos falar da banca do Gordinho. e também do Comercial Vale Carne. 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No pique, no carinho, na alegria do programa do Zé da Boia. Ô prima, o Tubarão tá mandando um beijo aqui. Tubarão, vim de espingarda de matar viado na curva, meu compadre. Sartei da carroça. Ah, essa hora. Boa tarde, Zé. Cristina e Maurício do Araritama. Cheguei com chuva. Tá chovendo na cidade. Tá chovendo. Faz tempo que não chove. Deixa chover. Também tá ligadinho nosso amigo Carlos do Plinivite Flex. Vai estar com a gente a partir de amanhã, Carlos. Nosso amigo Carlos aí, do Plinivite Flex, viu, prima? Vai estar com a gente aí, o Plinivite Flex. Põe o Carlos aí pra falar, prima. Põe o homem aí, prima. Ô, prima.
4: Não faz tempo, meu cavalo.
3: Carma aí, prima. Deixa o cavalo preto pra daqui a pouco. Cavalo preto, cavalo baio, cavalo marrom, amarelo. Não, esquenta a cabeça, não. Manda brasa. Ô, Carlos, o que que tá acontecendo aí, homem?
5: Boa tarde para você também, meu grande amigo Zé da Boia. Boa tarde a todos da nossa 107 FM. Depois desse período de férias, estaremos de volta a partir de amanhã. Isso mesmo, a partir de amanhã, no programa da manhã e também no programa da tarde do nosso grande amigo Zé da Boia. Amanhã estaremos de volta para falarmos mais do nosso Plenivite Flex 8 em 1. Depois do período de férias, amanhã, contudo, falando mais do nosso Plenivite Flex 8 em 1. Uma boa tarde a todos e até amanhã, Zé da Boia.
3: Até amanhã, nossos amigos aí do Plenivite Flex, viu, prima? O Reginaldo chegando aí amanhã, então, com o Plenivite Flex pra você, amigo. No pique do carinho, na alegria do programa do Zé da Boia. Um abraço pro Carlos aí, lá no São Benedito, prima. Tá ligadinho no Parque São Domingo, São Benedito, tudo coladinho ali, né? Isso. Ah lá, o Adrianinho falou que o tubarão gosta de homem. Vendi a espingarda. No pique, no carinho, na alegria do programa do Zé da Boia. Olha a hora, agora 17h51, prima. Vamos então pra Dona Conceição, a dama de vermelho. Chacoalha a dama, Dona Conceição.

0: 5:53.
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3: No pique, no carinho, na alegria do programa do Zé da Boia, nesta tarde gostosa, chuvosa em Pindamonhangaba. Vamos com a moda bacana, prima. Prima, depois vamos mandar pro seu Bento lá, prima. Daqui a pouco o homem sai, prima. Coração materno, conhece, prima? Seu Bento, tá ouvindo aí? Então vou mandar pro senhor aí. Coração materno, viu, prima? É a moda bonita, viu? Coração materno é o Baldir Soriano, prima. Hein? É isso? Vamos ver. Baldir Soriano. Seu Bento, vamos mandar aí pro senhor aí. Cadê o coração materno, prima? Você também é gozada, viu, prima? Eu falei pra você, procura a moda pro seu Bento. Procura a moda, hein? Você não procurou, né? Mas que coisa! Coração materno, prima. Isso. É, Valdir Soriano. Uma moda bacana lá pros nossos amigos, viu? O Valdir Soriano, prima, que canta essa moda aí. Ou Vicente Celestino. Põe Vicente Celestino pra ver que o Valdir não quer cantar não, viu? Isso. Gorda, não esquenta a cabeça não, viu? Quem esquenta a cabeça é prego, mesmo assim a turma maceta ele. Coração materno, Vicente Celestino. Seu Bento, tá aí pro seu Bento lá na padaria do Bosque, viu, prima? Ele que gosta e tá sempre ligado no nosso programa. Boa noite, seu Bento!

0: Daí, prima, Vicente Celestino, uma música triste, né? Mas é música. É o coração materno. Que moda, né, prima? Ô, prima, quem mais tá aqui com a gente ligadinho? O Luiz Antônio Ferreira, lá no Massaí, tá participando do sorteio. Também o Tadeu Santo, lá no Andrade. Boa noite, meu amigo Zé Boy. Tenha uma ótima, abençoada noite de segunda-feira para você. Bom trabalho, Deus abençoe. Tadeu e Elza do Santana. Também estamos te ouvindo, Maurício e a Miriam no Feital, prima. Boa tarde, José da Boia. Tudo bem com você? Obrigado pela música, viu? Muito linda. Deus abençoe. Tchau. Um abraço. A dona Conceição do Castolira. Boa noite, José da Boia. Aqui é a Terezinha Ribeiro da Silva Altos Cardoso. Gostaria de participar do sorteio. Tá participando aí. Ô, prima, também quem tá aqui é Maria Vicentina, bairro Massaim. E o telefone tá aqui, prima, dos nossos amigos lá do Plenivit Flex. 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Agora acabou a série da fábrica, então vamos que vamos aí com tudo, com o Plenivit Flex. Meus amigos, minhas amigas, agora nós dá uma pausa com a moda sertaneja para que possamos receber as bênçãos de Deus Todo-Poderoso nesta noite de segunda-feira. Que Deus leve paz, amor, saúde e alegria a toda a família. Louvemos ao Senhor porque Ele é bom. Louvemos ao Senhor porque é bom estar com vida. Se dirigir, não beba. Se beber, não dirija. Preserve a vida, porque a vida é um dom de Deus. E lembre-se, amigo, sempre atrás de uma bola há uma criança. Coloca aí o zap aí, manda o zap, tem dois temperos e tem um caldo de feijão do bar da Rita e do Tadeu. Boa noite, Pinda. Boa noite. Valeu!
1: 6 horas e 1 minuto.

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2: Drops do Pet no ar com uma curiosidade daquelas. Você já cheirou a patinha do cachorro e achou que ela lembrava pipoca ou até salgadinho de milho? Não é coisa da sua cabeça não, viu? A pele dos cães abriga naturalmente diversos micro-organismos e algumas bactérias e leveduras presentes nas patas podem contribuir para esse odor característico. Quando o cheiro é leve e o animal não apresenta outros sinais, geralmente não é motivo para pânico. Mas se o odor ficar muito forte ou vier acompanhado de vermelhidão, coceira, feridas ou lambedura excessiva, aí é importante procurar um médico veterinário. Resumindo, patinha com cheirinho de salgadinho até pode acontecer, só não vale confundir e dar uma mordida.
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0: Vamos formar agora a grande corrente de fé, elevando o pensamento ao Supremo Criador, para que interceda com sua divina bondade em favor de todos que necessitam de alívio para os seus problemas através da oração. E agora, com o pensamento em Deus Todo-Poderoso, para que Ele receba nossas orações, oremos. Em nome dos anjos, dos santos e das almas, saudemos a Sagrada Família. Em nome do Pai, do Filho e do Espírito Santo.
1: Amém.
0: E neste momento, em que todos se ajoelham e saúdam Maria Santíssima. Ave Maria, cheia de graça, o Senhor é convosco. Bendita sois vós entre as mulheres, e bendito é o fruto do vosso ventre, Jesus.
2: Santa Maria, Mãe de Deus, rogai por nós, pecadores, agora e na hora da nossa morte. Amém.
0: Como fazemos todos os dias, louvamos a Maria.

0: agora a todos aqueles que necessitam de uma graça. Rezamos neste momento a oração de São Francisco. Senhor, faça de mim um instrumento de sua paz. Onde existe o ódio,
1: que eu leve o amor.
0: Onde existe a discórdia,
1: que eu leve a união.
0: Onde existe o erro,
1: que eu leve a verdade.
0: Onde existe a dúvida,
1: que eu leve a fé.
0: Onde existe o desespero,
1: que eu leve a esperança.
0: Onde existe trevas,
1: que eu leve a luz.
0: E onde existe tristeza,
1: que eu leve a alegria.
0: Ó Virgem Maria,
1: guarda-nos puro do pecado.
0: Ó Mãe de Deus,
1: abra os nossos corações quando nossos irmãos precisarem de nós.
0: Ó Mãe da Igreja,
1: faça que vivamos unidos e assim sejamos um dos exemplos para que os outros também amem a seu Filho Jesus.
0: Ó Esposa de José,
1: conserve a paz e a união em nossas famílias.
0: Glória ao Pai, ao Filho e ao Espírito Santo.
1: Amém.

Ó Senhora Aparecida, eu renovo neste momento a minha consagração. Eu vos consagro os meus trabalhos, sofrimentos e alegrias, o meu corpo, a minha alma e toda a minha vida. Eu vos consagro a minha família. Ó Senhora Aparecida, livrai-nos de todo o mal, das doenças e do pecado. Abençoai as nossas famílias, nossos doentes, nossos velhinhos e as crianças. Abençoai a Santa Igreja. Abençoai a nossa paróquia e o nosso vigário. Ó Senhora Aparecida, lembrai-vos que sois a padroeira poderosa de nossa pátria. Ó Senhora Aparecida, bendito e sagrado coração, abençoai a nossa nação e pedimos de novo, olhai o nosso povo.

bênção da água. Deus eterno e todo-poderoso, que tendo escolhido a água, fonte de vida e pureza, para nos dar a graça batismal, fizestes também aparecer no rio Paraíba a imagem da Virgem Imaculada. Abençoai esta água e fazei que ela nos recorde nosso batismo, para que, purificados de nossas faltas, vivamos como cristãos, membros da vossa Igreja, e cheguemos um dia à vida eterna. Por Cristo nosso Senhor.

Maria Santíssima, que em vossa imagem milagrosa de Aparecida espalhais inúmeros benefícios sobre o Brasil. Eu, embora indigno de pertencer ao número dos vossos servos, mas desejando participar dos benefícios da vossa misericórdia, prostrado a vossos pés, consagro-vos o entendimento, para que sempre pense no amor que mereceis. Consagro-vos a língua, para que sempre vos louve e propague a vossa devoção. Consagro-vos o coração, para que depois de Deus vos ame sobre todas as coisas. Recebei-nos, ó Rainha incomparável, no ditoso número dos vossos servos. Acolhei-nos debaixo da vossa proteção. Socorrei-nos em nossas necessidades espirituais e temporais, e sobretudo na hora da nossa morte. Abençoai-nos, ó Mãe Celestial, e com vossa poderosa intercessão, fortalecei-nos em nossa fraqueza, a fim de que, servindo-vos fielmente nesta vida, possamos louvar-vos, amar-vos e render-vos graças no céu. Por toda a eternidade, assim seja.

0: pela intercessão de Nossa Senhora Aparecida, Rainha e Padroeira do Brasil, a bênção de Deus Onipotente, Pai, Filho e Espírito Santo, desça sobre vós e permaneça sempre. Amém.
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2: 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Prima, calma aí, gordona. Vai devagar. Estamos abençoados para mais uma noite de segunda-feira. Que Deus leve a paz, a saúde e o amor a toda a família. 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Ô, prima, olha a hora, 18h21. Quem que tá aqui, prima? Ah, quem que tá aqui com a gente, prima? Dinarte da Silva Júnior, Juninho da Boa Vista, prima. Tá participando do sorteio aí. Um abraço, uma ótima segunda-feira pra vocês aí. Também tá aqui, prima, a dona Geralda. Bom dia, Zé da Boia. Para minha boa noite, Zé da Boia. Para minha mãe Geralda Arlete, do Parque São Domingo. E a Luci Ramos Silva, do Mombaça. Boa noite. Boa noite. Me coloca no sorteio, Geralda Maria da Silva Ramos, Parque São Domingo. Eliana, tudo bem? Eliana Maria de Souza Castolinda está participando também. Gonçalo Godoy, Jardim Imperial, está no sorteio também. Uma ótima noite para vocês aí. Também o Miguel Duran. Boa noite, Zé da Boia. Que Deus abençoe tua semana, estamos chegando. Miguel Ester, um abraço para vocês aí. E o Neto Vitor, né, prima? Boa noite, Zé da Boia. Meu nome é Douglas Alan Ribeiro de Melo. Mora no Castolira, prima. Claudemir Oliveira, Claudemir Oliveira. Que Deus nos proteja sempre. Boa noite, amém. Também Boa tarde, Zé da Voz. Estou na escuta. Meu nome Maria Aparecida do Santo do Andrade. Que Deus abençoe sempre. Amém. Benedito Carlos. Boa noite, Zé. Está chovendo por aí? Vai, peixe. É o dito do Crispim. Aqui não. Dentro da rádio está quentinho, gostoso, maravilhoso. Boa noite, Zé. Que Deus continue abençoando grandemente nessa noite de segunda-feira. Amém. Um abraço para a dona Lourdes, para a Andréia e o Jorge no Araritama. Prima, põe moda na bagaça. Põe moda na bagaça, gorda. 18 horas, 22 minutos em Pindamonhangaba. Oliveira, o carteiro. Ele canta cavalo voador, viu, prima?

lá na casa das linhas também, estão ligados com a gente, viu, primo? Obrigado aí pelo carinho, pela audiência, nosso amigo Bospo, lá da Casa das Linhas, o Fernando, quem mais tá lá, o Guilherme, né, primo? Um abraço pra vocês aí. 18h26, prima, vamos mandar pro seu Bento, seu Bento, padaria do Bosque, prima, que delícia, tomar um café gostoso agora, à tardinha, levar a gatona lá pra tomar um lanche, viu, compadre? 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Seu Bento, Dona Fátima e o Leandro. Tá lá a Kelly, loirinha do Zóio Verde, a Ana, a Clélia, a Aneia, o João, a Mara e o padeiro Marcão, que gosta das modas, que não sai da moda, e também nosso amigo Eliseu Padeiro. Um abraço pra vocês aí. Seu Bento, nós vamos tocar já a moda pro senhor aí. Ele pediu a moda, primo. Ele quer ouvir a grande verdade com Vieira e Vieirinha. Vou mandar pro seu Bento lá. Um abraço pros nossos amigos ligados com a gente, o Humberto Cabeleireiro. Tá lá dando uma grife, né, primo? Quer ficar na grife? Vai no Humberto Cabeleireiro ao lado da padaria do Bosque, viu? E o Zé Carlos que tá recuperando de AVC, nosso amigo Zé Carlos Cabeleireiro, que Deus proteja aí. Ô, prima, são 18h27, eu volto já.

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4: Amigo motorista, você liga o carro pela manhã e percebe algumas gotinhas de água saindo pelo escapamento. Será que tem alguma coisa errada? Olha, nem sempre, viu? A combustão do motor também produz vapor d'água. Quando o sistema de escapamento ainda está frio, parte desse vapor pode se condensar e virar pequenas gotas, que depois são eliminadas pelo escapamento. Conforme o sistema aquece, essa condensação tende a diminuir. Em dias mais frios, também é possível perceber um vapor esbranquiçado que desaparece depois do aquecimento. Portanto, observe o comportamento. Algumas gotas podem ser normais, mas aquela fumaça persistente, perda de líquido de arrefecimento ou outros sintomas merecem uma avaliação profissional.
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8: 6:35.
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0: 6:40.
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3: No pique, no carinho, na alegria do programa da Boia. Prima, manda um abraço lá pro Diniz, no Bar das Pedras, Marquinha, Dona Sara, tá lá o João Grandão, tá lá também o nosso amigo Roberto Mecânico. E ao ladinho do Bar das Pedras, o Vardi e a Dona Catarina. O Bar das Pedras, toda sexta-feira, tem o sorteio de um marmitex pra você, ouvinte do programa Zé da Boia. Um abraço aí para os nossos amigos do Bar da Pedra e também pro Vardi e a Dona Catarina. Ô prima, quem tá com a gente aqui? Boa noite. É o Adriano Rodrigues de Almeida, Jardim Regina, tá no sorteio. Boa noite, Zé da Boia. Coloca meu nome no sorteio. Sandra Cedro, Cidade Jardim, que Deus abençoe, amém. Boa noite, Zé da Boia. Estamos ligadinhos no programa. Márcia e o Carlinho na a Márcia Cristina e o Carlinho na Mombasta, viu, prima? Um abraço para vocês aí. Boa noite, Zé da Boia. Aqui é o André Urbano do Crispim, no Pique, no Carinho, na alegria do programa Zé da Boia. Tá no sorteio também. E o Diniz mandou aqui, prima. Boa noite, Zé da Boia. Deus está contigo sempre. Abraço. Grande Diniz aí com o caminhão do Eduardo, não, do Flávio Bolsonaro, prima. Caminhãozão chique do último aí, da campanha aí, né, prima? Um abraço aí. Obrigado pelo carinho e pela audiência. Nossos amigos ligadinhos com a gente, viu, prima? Lá no Bar das Pedras. Um abraço pra vocês aí. Boa noite. Oi, Zé. Coloca meu nome no sorteio, por favor. Sibeli Cristina Alves de Souza Mota. Abraço pra vocês aí. Osvaldo, Dona Lúcia, uma boa noite. Boa noite, Zé. Aqui é o Antônio José Alves do Mombaça. Também boa tarde, Zé da Boia. Tudo bem? Coloca meu nome no sorteio. Renê Maria de Oliveira, do Campo Alegre, esposa do Jair. O André da Caeira. Bom começo de semana pra você, Zé da Boia. Boa noite aí. Sapeco Modão aí. Ofereço pro Gilberto do Táxi, de Pinda, Sambinha, Vera, Geraldo e o pessoal de São Luís do Paletinga. É o André da Caeira em Taubaté. Também o Davi Ribeiro, o Xuxa, está participando com a gente. Boa noite, Zé da Boia. Tudo bom? Tudo. É o Jair Ferreira, do Campo Alegre. Está participando do sorteio também. E também mandou aqui o Paulo Roberto dos Santos, está ligadinho. Gostaria de participar do sorteio. Um abraço aí a todos vocês. Obrigado pelo carinho, pela audiência. 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Tá lá, ó. Jô Pai, Jô Filho, a Dona Dalva e a Raquel. Na Via Expressa, cuidado. Frango na pista, companheiro. No pique, no carinho, na alegria do programa do Zé da Boia, Plinivit Flex está com a gente novamente, prima.
4: Boa tarde para você também, meu grande amigo Zé da Boia. Boa tarde a todos da nossa 107 FM. Depois desse período de férias, estaremos de volta a partir de amanhã. Isso mesmo, a partir de amanhã, no programa da manhã e também no programa da tarde do nosso grande amigo Zé da Boia, amanhã estaremos de volta para falarmos mais do nosso Plenivitflex 8 em 1. Depois do período de férias, amanhã, contudo, falando mais do nosso Plenivitflex 8 em 1. Uma boa tarde a todos e até amanhã, Zé da Boia.
3: Até amanhã, Reginaldo, do Piracicaba, falando aqui no programa Zé da Boia, nosso amigo Reginaldo, do Plenivitflex. 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Ô prima, 18h46, no pique, no carinho, na alegria do programa do Zé da Boia. Vamos com mais uma moda? Ah, vem aí pros cachaceiros, prima. Inesita Barroso, com esse friozinho, desce cachaça até umas horas.

0: Vai, muito obrigado.
1: Tá aí, prima, muito obrigado. Ah, o Berto foi esses tempos atrás, quando ele bebia, né, prima? Ele foi abraçado com dois soldados, nosso amigo Berto. Lá nos Escorrega Lavaiú. Um abraço pra Regina, o Marco Antônio Santiago, também tá lá o Arthur, a Bruna, nosso amigo Berto, também tá ligadinho o Matheus Santiago, a Bruna, o Felipe, o Cauã e o Alexandre em Londres. Uma ótima noite pra vocês aí. Obrigado pelo carinho, pela audiência. Ô, prima, vamos daqui a pouco sortear a bagaça aí, mas antes entra a propaganda do Rodrigues Autopeça, viu, prima? Deixa cair a hora aí, prima.
2: 6 horas e 50 minutos.
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0: 6:54.
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2: No pique, no carinho, na alegria do programa do Zé da Boia. Ô, prima, vamos fazer o sorteio da bagaça, que são 18h55. Roda essa bagaça aí, prima. Quem tá aqui no sorteio com a gente é o Vicente Romão, o Adriano Aparecido de Lima, a Rosana Monteiro, o Tubarão, a Mauri Godoy. Estão todos ligadinhos aí, né, prima? Cristiane Eugênio, lá do Araritama, o Adarilson, Benedito Braz Roque, também quem tá aqui. A Tereza do Ribeirão Grande, Maria Tereza, o Wagner da Conceição, Vaguinho da Mombaça. Estão todos ligadinhos aí. A Rosana Leite, prima, tá aí ligadinha. Rosana Leite Monteiro, né? Então vamos lá, prima, roda aí. Quem ganhou o caldo de feijão do bar da Rita? Ah, Rita do Tadeu, prima. Quem é que levou o caldo de feijão? Parou! José Honório de Oliveira, Vila Rica. Atenção, José Honório de Oliveira do Vila Rica, você tem um minuto para mandar aí, que se não mandar vai pro saco, né? Um caldo de feijão gostoso lá do bar da Rita e do Tadeu, no Rua Antônio Rita do Amaral, no Parque São Domingo, antigo bar do Vicentinho. Então, José Honório de Oliveira, Vila Rica, tem aí poucos tempinhos já para mandar aí. Vamos ver quem faturou o tempero Zé da Boia. Atenção, José Carlos Rodrigues. José Carlos Rodrigues. Tem um minuto para mandar aí, José Carlos Rodrigues. Você tem um minuto para mandar aí o zap. Se você vai pegar amanhã depois das 10 horas, na Local Laticínio, o tempero Zé da Boia. E vamos lá sortear o terceiro aqui. Se o José Honório de Oliveira não mandar, prima, vai pro saco. Atenção, o terceiro tempero, o primeiro foi o José Carlos Rodrigues. Atenção, José Carlos Rodrigues, primeiro tempero você ganhou. Agora rodou, parou, parou, Gonçalo Godoy, prima. Gonçalo Godoy, vamos ver. Valeu, vou buscar, então tá aí. O José, o que é, prima? O José Honório de Oliveira vai buscar o caldo de feijão lá no bar da Rita e do Tadeu. Ali, prima, na rua Antônio Rita do Amaral, no Parque São Domingo, antigo bar do Vicentinho. E o José Carlos Rodrigues não mandou até agora, prima. Então, sabe o que aconteceu? Ele já foi pro brejo. Ah, já, somebody love, companheiro. No pique, no carinho, na alegria do programa Zé da Boia, roda essa bagaça aí. Vamos ver agora quem ganha aí o tempero Zé da Boia, prima. Vamos lá. Tá valendo? Tá valendo, tá valendo. Atenção, quem vai levar o tempero Zé da Boia? Atenção, parou, aonde, prima? É a Renê Maria de Oliveira. Renê Maria de Oliveira tem um minuto pra mandar o zap aí, tem um minuto. O Gonçalo Godoy também acabou de ir pro saco, prima, já foi pro espaço. Ah, vamos lá, coloca aí, prima, roda essa bagaça aí. Quem ganhou, prima? Maria Aparecida do Santo Dom Andrade. Maria Aparecida do Santo Dom Andrade, atenção, a Renê já mandou aqui, vou buscar. E falta a Maria Aparecida do Andrade, prima. Então tá tudo certo aí. Maria Aparecida não mandou ainda, prima, mas não é possível um negócio desse. Vou buscar. Então tá certo. Maria Aparecida do Santo Dom Andrade, a Renê Oliveira e o José Honório foram os ganhadores. Eu volto amanhã, se Deus quiser, que Deus leve paz, amor, saúde e alegria a toda a família. Louvemos ao Senhor porque Ele é bom. Louvemos ao Senhor porque é bom estar com vida. Se dirigir, não beba. Se beber, não dirija. Preserve a vida, porque a vida é um dom de Deus. E lembre-se, amigo, sempre atrás de uma bola há uma criança. Eu volto amanhã, se Deus permitir, às 5 da manhã. Ô, lindona, um beijo grande por você, meu amor. Boa noite, Pinda. Boa noite, valeu.
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1: 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As notícias do governo federal que movimentaram o país no dia de hoje.
2: Olá, boa noite.
0: Boa noite para você que nos acompanha em todo o país.
2: Segunda-feira, 5 de outubro de 2026.
0: Vamos aos destaques do dia.
2: Mais de 125 milhões de brasileiros foram às urnas neste domingo para o primeiro turno das eleições.
0: E forças de segurança pública fazem balanço das operações para combater crimes eleitorais. Gabriela Noronha.
3: De acordo com a Polícia Federal, foram apreendidos 2.850.000 reais durante a atuação no primeiro turno das eleições.
2: Fim das bets.
0: Sites e aplicativos de apostas deixam de operar no país nesta terça-feira.
2: E prazo para resgatar saldo em plataformas termina hoje. Graziela Mendonça.
3: São mais de 1.300.000.000 de reais que ainda aguardam resgate nos sites e aplicativos de bets.
0: Outubro Rosa.
2: Mês de falar sobre cuidados com a saúde da mulher e prevenção ao câncer de mama.
0: Saiba como identificar sinais de alerta e onde começar, onde encontrar assistência especializada pelo SUS. Cleide Lopes.
4: O INCA estima 78 mil novos casos de câncer de mama no ano até 2029.
2: Hoje na apresentação da Voz do Brasil, Luciano Seixas e Mariana Jungmann.
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2: As eleições no Brasil transcorreram com tranquilidade, segundo o balanço das forças de segurança que atuaram em todo o país.
0: As principais ocorrências registradas se referem à propaganda eleitoral irregular e tentativa de compra de votos.
2: E os eleitores não tiveram dificuldades para chegar aos locais de votação.
3: Mais de 321 mil profissionais foram mobilizados em todo o país para garantir a segurança das eleições de 2026. O ministro da Justiça e Segurança Pública, Wellington César Lima, destacou o trabalho conjunto do efetivo, que reúne agentes de forças estaduais, Polícia Federal, Tropa de Contingência, Polícia Rodoviária Federal e Força Nacional.
5: Demonstra muita integração, muita coordenação das forças de segurança e os números de fato são muito pequenos, muito irrisórios no que diz respeito às ocorrências de maior relevo.
3: De acordo com a Polícia Federal, foram apreendidos 2.850.000 reais em bens e valores durante a atuação no primeiro turno das eleições. Até o fim do domingo de votação, foram instaurados 49 inquéritos policiais e 204 pessoas foram conduzidas para as delegacias. O delegado Henrique Oliveira Santos, chefe da Divisão de Repressão a Crimes Eleitorais, falou sobre as principais infrações cometidas.
6: O crime que, por exemplo, mais aconteceu, né, o crime de propaganda irregular no dia das eleições, que já era algo esperado. O segundo crime que mais ocorreu no Brasil inteiro foi o crime de compra de votos.
3: A Polícia Rodoviária Federal também divulgou o balanço. O chefe da comunicação social da PRF, Alexandre Castilho, destaca que além do patrulhamento de rodovias, os agentes atuaram na prevenção e no combate a crimes associados ao processo eleitoral.
7: A PRF registrou quase R$1 milhão em dinheiro vivo e cheques bancários. Ainda houve duas interceptações de ônibus que transportavam eleitores irregularmente.
3: A PRF também restringiu no domingo de eleição o tráfego de veículos de grande comprimento e de cargas superdimensionadas. Segundo a corporação, a medida contribuiu para evitar congestionamentos. Reportagem Gabriela Noronha.
0: E termina hoje o prazo para retirar o saldo em sites ou aplicativos de bets.
2: Com a proibição dos jogos, as plataformas de apostas deixam de operar em todo o país a partir de amanhã.
0: Caso o apostador não retire o saldo a tempo, o valor será devolvido pelos bancos a partir do próximo final de semana.
3: São mais de 1.300.000.000 de reais que ainda aguardam resgate nos sites e aplicativos de bets. O prazo termina às 23h59 desta segunda-feira. A partir desta terça-feira, os sites e aplicativos deixam de operar, conforme o cronograma de implementação da medida provisória que proibiu as bets no Brasil. A orientação para os usuários é acessar as plataformas em que tem cadastro e solicitar a retirada, ainda que o valor seja pequeno. É a situação da maioria das contas. 96% delas tem saldo abaixo de R$25. E quem possui contas em mais de uma empresa deve conferir em cada uma delas. Os valores que não forem retirados voluntariamente dentro do prazo serão devolvidos pelos bancos entre 9 e 14 de outubro. Caso haja algum impedimento para restituição, a partir de 14 de outubro, os recursos serão transferidos à Caixa Econômica Federal, que ficará responsável pela devolução aos apostadores. Graziela Mendonça para a Voz do Brasil.
2: E o Ministério da Fazenda definiu regras e prazos para encerramento das atividades das empresas de apostas que não possuem mais autorização para funcionar no país.
8: De acordo com portaria publicada pela pasta, as empresas têm até a próxima quarta-feira para enviar saldos finais das contas dos usuários. O levantamento deve considerar os valores que os usuários podem resgatar até hoje.
2: E as plataformas têm até o dia 15 de dezembro para regularizar todas as pendências financeiras referentes ao período em que estiveram em funcionamento.
8: A portaria também exige que as empresas mantenham os dados cadastrais atualizados e tenham um representante legal no Brasil para cuidar de possíveis pendências.
2: Estamos no Outubro Rosa, mês de conscientização sobre o câncer de mama.
8: O movimento reforça informações sobre fatores de risco, métodos de prevenção e apoio às mulheres diagnosticadas.
2: Este ano, o Instituto Nacional do Câncer reforça a importância dos exames para a detecção precoce da doença.
9: Antônia Josimária de Oliveira Lima, moradora do Rio de Janeiro, descobriu um câncer de mama no finalzinho de 2015 e em 2016 operou o tumor, fez quimioterapia e ainda hoje segue em acompanhamento no Instituto Nacional do Câncer, o INCA. Para ela, a doença não representou o fim, mas um recomeço.
10: Hoje eu estou bem, graças a Deus. Comecei a ter uma vida diferente. Você aprende a se valorizar, você aprende a se amar.
9: De acordo com o Instituto Nacional de Câncer, o INCA, o câncer de mama é o mais comum entre as mulheres do Brasil e no mundo. A doença se manifesta de várias formas, como, por exemplo, o aparecimento de nódulos, alterações na pele da mama, que fica com aparência de casca de laranja, e secreções no mamilo. O INCA estima 78 mil novos casos de câncer de mama no ano até 2029 e que a detecção precoce da doença é um fator determinante para a cura, como falou a chefe da divisão de detecção precoce do INCA, Renata Maciel.
11: Então, ficar sempre atenta, tocar as suas mamas, sentiu algo diferente, procure o mais rápido possível, porque o diagnóstico precoce, ele também permite empregos de terapias menos invasivas, né? Menos agressivas, e assim a gente consegue também ter maior chance de cura.
9: O Sistema Único de Saúde oferece gratuitamente todo o tratamento para o câncer. Reportagem Cleide Lopes.
8: E hemocentros de todo o país contarão com recursos federais para a qualificação de serviços.
2: Uma portaria assinada pelo Ministério da Saúde estabelece incentivo federal mensal para aprimorar serviços de hemoterapia.
8: A medida também faz parte das ações para fortalecer a produção nacional de medicamentos derivados do sangue, como a imunoglobulina.
2: O Brasil firmou acordo para ampliar o fornecimento e a transferência de tecnologia do medicamento.
12: A portaria estabelece incentivo federal mensal aos hemocentros de todas as unidades da federação. A medida também prevê melhorias na estrutura dos hemocentros, nos equipamentos e nas condições de processamento e conservação do plasma, componente do sangue utilizado na produção de medicamentos. Além da portaria, também foi anunciado um acordo para ampliar a produção de imunoglobulina e alcançar a fabricação 100% nacional do medicamento utilizado no tratamento de imunodeficiências, infecções bacterianas e alguns tipos de câncer do sangue. Para isso, a empresa brasileira de hemoderivados e biotecnologia, Hemobras, firmou um acordo de cooperação com a empresa chinesa Tiantan Bio. A parceria prevê a cooperação para o registro no país de uma imunoglobulina humana de uso intravenoso. O ministro da Saúde, Alexandre Padilha, comentou a importância desse tipo de acordo de cooperação.
13: Quando a gente tem uma rede mais consolidada, com mais capacidade de incorporação tecnológica, e hoje consegue ter parcerias internacionais e nacionais tão potentes.
12: A Tiantan Bio também vai apoiar a Hemobras na modernização de sistemas e processos, com ações nas áreas de transformação digital, automação e gestão inteligente. Reportagem, Márcia Fernandes.
8: Outubro é também o mês do idoso, um período para dar visibilidade às pautas relacionadas aos direitos das pessoas com mais de 60 anos.
2: No Brasil, essa população cresceu 11,3% em 2012 para 16,6% em 2025, mostrando uma tendência de envelhecimento populacional.
8: Os dados são da síntese de indicadores sociais, realizada pelo Instituto Brasileiro de Geografia e Estatística, o IBGE.
2: E nós conversamos com a pesquisadora Denise Freire, responsável pelo estudo, para saber mais sobre o retrato que ele mostrou da população com mais de 60 anos no Brasil. Acompanhe.
8: Olá, doutora Denise Freire, prazer ter a senhora conosco aqui, bem-vinda à Voz do Brasil. A senhora que conduziu aí a síntese dos indicadores sociais do IBGE, que é por alguns dados sobre envelhecimento da população, e aí a gente quer falar um pouco sobre isso hoje. O principal dado aqui que eu gostaria de começar trazendo é o que trata da população com mais de 60 anos, que cresceu cerca de 53% entre 2012 e 2025, né? A pesquisa apurou o que provocou esse aumento da população idosa, doutora?
14: Olá, é um prazer participar com vocês dessa entrevista. O estudo da síntese mostrou, né, esse aumento da população idosa no período 2012 a 2024, né? Esse é um aumento que possui vários fatores, né, vários aspectos. Então, a gente pode considerar tanto, né, o aumento da expectativa de vida, melhoria de saneamento, né, melhoria também das condições de acesso a medicamentos e à saúde, né? E, por outro lado, também a gente tem uma questão da queda da natalidade, né? Então, reduz a participação de crianças e jovens também na nossa população. Então, cada vez mais tem chamado a atenção esse aumento, né, de pessoas idosas na proporção da população brasileira.
2: Esse crescimento da população mais velha já vinha ocorrendo nas décadas anteriores, né? Foi observado algum tipo de aceleração?
14: Sim, tem havido uma aceleração, né, nesse processo de envelhecimento, nessa participação da população idosa dentro, né, do total da população brasileira, né, de acordo com esses aspectos que a gente citou já.
8: Agora, a pesquisa trouxe também dados sobre a idade das pessoas no mercado de trabalho, né? Aliás, é um dos principais focos da pesquisa, é o mercado de trabalho. E ela apontou uma presença expressivamente maior de homens do que de mulheres trabalhando após os 60 anos, não é isso, doutora? A que se deve isso?
14: Sim, exatamente. Historicamente, né, no mercado de trabalho existe uma participação maior de homens do que de mulheres, né, não só em população idosa, mas de uma maneira geral. Mas quando a gente faz esse recorte de 60 anos ou mais, cerca de metade dos homens ainda permanece no mercado de trabalho, enquanto que entre as mulheres é cerca de um quarto, né? Existe essa diferença importante, né, por gênero, principalmente em primeiro lugar por causa das condições previdenciárias, né? Aos homens realmente é exigido ficar mais tempo, né, trabalhando e contribuindo para conseguir se aposentar. A mulher, como tem normalmente uma dupla jornada, né? Ela tem também o trabalho de cuidar de parentes, de cuidar da casa, dos filhos. Normalmente tem uma condição previdenciária em que ela exige menos tempo de contribuição do que os homens. Então, aos 60 anos, normalmente é difícil para os homens, né? Para a maioria dos homens já ter conseguido se aposentar, então a maioria deles ainda permanece, né? Pelo menos metade permanece no mercado de trabalho entre 60 e 69 anos. Né? A partir de 70 anos que a gente conseguiu fazer esse recorte, aí sim que há uma queda expressiva na proporção de homens que ainda trabalham. E mais significativa ainda entre as mulheres. Mas isso se deve também às condições de, assim, a gente tem um mercado de trabalho que tem uma informalidade, né? Importante, então, para as pessoas conseguirem atingir o mínimo exigido pela Previdência Social para conseguir se aposentar, também demora, né? Nem todo mundo também tem uma continuidade de contribuição ao longo da sua vida laboral. Então, isso faz com que as pessoas, mesmo, né, com mais idade, né, mesmo às vezes já atingindo a idade mínima de aposentadoria, ainda não consigam se aposentar por falta de contribuição ainda à Previdência.
2: Outro dado sobre o mercado de trabalho é que a presença, o percentual de idosos empregados vem aumentando, embora tenha sofrido uma baixa aí durante o período de pandemia. E eles também ganham mais do que a média da população, né? A senhora pode comentar um pouco esses dados?
14: Sim, exatamente. O dado de 2024 apontava que cerca de um quarto das pessoas com 60 anos ou mais ainda estava inserida no mercado de trabalho, né? E foi o percentual mais elevado da série. Então a gente observa que a cada ano esse percentual de idosos que participam do mercado de trabalho vem aumentando, né? Na pandemia foi o menor valor, né, em 2020, porque os idosos justamente precisavam, né, se precaver, né, de contaminação, de doença para pegar a Covid, e realmente a sua participação diminuiu em 2020. Mas desde então, a cada ano, a sua participação vem aumentando e está em uma trajetória de alta. Né? Então, mas assim, são vários fatores, né? Então, assim, além da questão previdenciária também, né, e da questão da informalidade, a gente também pode apontar a questão de arranjos, né, familiares, porque muitos, quando você tem por outro lado uma situação dos jovens, né, com dificuldade de inserção no mercado de trabalho ou de uma inserção muito precária, os idosos acabam permanecendo como principal provedor, né? Quando ele participa de uma família, né, com múltiplos membros e que também tem os jovens participando da família, então a pessoa mais idosa, que normalmente ganha mais, né, tem mais experiência, então ela vai tender sempre a ganhar uma remuneração mais elevada, né, do que das outras pessoas, das outras faixas etárias, né, e ela acaba também servindo como uma pessoa provedora, né, e no ambiente atual aqui, como eu já falei, dessa dificuldade dos jovens, então cada vez mais a gente vai, eu acredito que a gente vai assistir o aumento das pessoas idosas inseridas no mercado de trabalho, tanto homens quanto mulheres.
8: Muito bem, nós conversamos com Denise Freire, pesquisadora responsável pela síntese dos indicadores sociais do IBGE. Muito obrigada, doutora, pela sua entrevista à Voz do Brasil.
14: Muito obrigada.
2: A gente ouviu na entrevista, o Brasil tem cerca de 17% da população brasileira acima dos 60 anos e atravessa uma tendência de envelhecimento populacional.
8: Com esse crescimento, além dos cuidados com a saúde e o bem-estar, é preciso estar alerta para golpes ou crimes virtuais.
2: Apenas no ano passado, o Disque 100 registrou 1000 denúncias de violações virtuais contra pessoas idosas.
8: Além do Estatuto do Idoso, que tipifica crimes contra pessoas com 60 anos ou mais, existem canais de informações e denúncias para proteger esse público.
15: Aos 69 anos, o aposentado Pedro Mesquita não imaginava que pudesse cair no golpe do empréstimo consignado ao atender uma ligação de uma suposta funcionária do banco.
16: Ela propôs que quitava meu débito no banco com juro bem menor e eu ia pagar parcela bem menor. Foi onde que ela me ganhou. Um empréstimo lá no meu nome com um valor de 24 mil. Não caia nesse golpe como eu caí, porque foi muito fácil. Eu achava que eu não caía em golpe.
15: Crimes virtuais cometidos contra idosos são punidos com maior rigor de acordo com o Código Penal. E o Estatuto do Idoso, criado em 2003, garante que, nesses casos, o idoso tenha atendimento preferencial e que o processo corra de forma mais rápida na Justiça. No ano passado, o Disque 100 registrou 1000 denúncias de violações de direitos de idosos em ambiente virtual. São crimes como golpes, ameaças e exposição. Para levar mais informações às pessoas idosas, o Ministério dos Direitos Humanos e da Cidadania criou uma cartilha, como explica o secretário nacional dos direitos da pessoa idosa, Alexandre da Silva.
17: Nós precisamos sempre garantir autonomia, independência, temos uma cartilha também no campo da educação para que as pessoas idosas não caiam nos golpes mais conhecidos. E a gente aproveitou esse material falando também de situações que não são golpes, mas podem ser, na mão de pessoas mal intencionadas, oportunidades, né, enviesadas ali, disfarçadas e para gerar um golpe.
15: Os números do painel de dados da Ouvidoria Nacional de Direitos Humanos mostram que as capitais do Rio de Janeiro e São Paulo concentram a maioria das denúncias de violações de direitos das pessoas idosas. As denúncias podem ser feitas pelo Disque 100, que funciona 24 horas todos os dias da semana. Com locução de Nazi Brum, reportagem Graziele Bezerra.
8: Recuperar uma área degradada vai muito além de plantar árvores. É preciso saber se a vegetação conseguiu se restabelecer e se o ecossistema tem condições de se manter sozinho.
2: Para avaliar esse resultado em todo o país, foi criado um sistema com critérios científicos que mostram se a vegetação nativa está sendo recuperada.
8: Os critérios levam em conta as características de cada bioma brasileiro.
18: Recuperar uma área degradada não significa apenas plantar árvores. O verdadeiro desafio é saber se aquela vegetação voltou a funcionar como um ecossistema capaz de sobreviver sozinho. Em um país com 6 biomas e uma das maiores biodiversidades do planeta, essa avaliação sempre foi um dos grandes obstáculos na restauração ambiental. Agora, órgãos federais criaram um sistema único para medir a qualidade da recuperação da vegetação nativa em todo o Brasil. O pesquisador da Embrapa, Daniel Vieira, destacou que a ideia era conseguir obter indicadores precoces, mas que trouxessem segurança quanto à recuperação da área degradada.
19: Se a gente esperar o tempo ecológico para uma floresta voltar a ser floresta, é um tempo muito grande. Então a gente tem pensado em como utilizar indicadores precoces e que sugerem ou tentam garantir que no futuro essa vegetação vai estar num processo maduro.
18: A principal mudança está na forma de fiscalizar. A avaliação passa a verificar se depois de pelo menos 4 anos a vegetação apresenta condições de se manter sem depender de intervenção humana. Para isso, os técnicos vão observar 4 indicadores principais: a cobertura vegetal do solo, a quantidade de plantas nativas que surgiram naturalmente, a diversidade de espécies e a presença reduzida de plantas invasoras. Juntos, esses fatores indicam se a área degradada está seguindo um caminho de recuperação sustentável. Daniel Vieira, da Embrapa, destacou que os indicadores atendem a todos os biomas brasileiros.
19: A gente encontrou indicadores de sucesso que garantem a autossustentabilidade dessas vegetações para as diferentes biomas e formações, para ter um chão comum nesse processo de regularização ambiental e de recuperação da vegetação nativa.
18: Além de dar mais segurança jurídica para projetos de restauração ambiental e reduzir a necessidade de vistorias presenciais, o modelo ajuda o Brasil a acompanhar uma das metas assumidas internacionalmente: recuperar 12 milhões de hectares de vegetação nativa até 2030. Compromisso ligado ao Acordo de Paris e à Década da ONU para a Restauração de Ecossistemas. Reportagem Luana Karen.
2: A Agência Nacional de Proteção de Dados, a ANPD, acaba de lançar uma página na internet exclusiva para receber denúncias contra redes sociais e plataformas digitais que descumprirem as novas regras do Marco Civil da internet.
8: Através da página da ANPD, qualquer pessoa ou empresa pode usar o canal para denunciar plataformas que não ofereçam meios adequados para reportar conteúdos criminosos, anúncios irregulares ou vazamentos de conteúdos íntimos.
2: Para mais informações, acesse gov.br/ANPT.
8: Atenção, gestoras e gestores de políticas públicas de todo o país.
2: O Ministério das Mulheres prorrogou o prazo para o envio das respostas ao Censo de Políticas para as Mulheres. O preenchimento agora pode ser feito até o dia 19.
8: O levantamento busca mapear a estrutura, o funcionamento e a capacidade de atendimento dessas unidades em todo o Brasil.
2: O mapeamento também vai ajudar a conhecer o perfil de quem está na gestão, entender o trabalho feito nos estados e municípios e identificar os serviços e equipamentos oferecidos às mulheres.
8: Mais informações em gov.br/mulheres.
2: E essa coluna as notícias do governo federal.
8: Uma realização da Secretaria de Comunicação Social da Presidência da República.
2: Com produção da empresa Brasil de Comunicação.
8: Fique agora com as notícias do Poder Judiciário e do Congresso Nacional. Boa noite.
2: Boa noite para você, até amanhã.
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21: STF é o guardião da Constituição Federal que completa 38 anos hoje.
22: Presidente do TSE conclui primeiro turno das eleições 2026 e projeta mesma tranquilidade para a segunda fase do pleito.
21: STJ forma a maioria para admitir o primeiro processo da história de acordo com o filtro da relevância.
22: Boa noite, eu sou Marcela Luiza.
21: E eu sou Walter Lima.
22: A Constituição Federal completa 38 anos nesta segunda-feira. Promulgada em 5 de outubro de 1988, ela encerrou o período do regime militar e colocou a dignidade da pessoa humana no centro do ordenamento jurídico.
21: O Supremo Tribunal

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1: A Justiça Eleitoral já se prepara para o segundo turno das eleições gerais de 2026.
2: A afirmação foi feita pelo presidente do TSE, ministro Cássio Nunes Marques, no balanço do primeiro turno das eleições. Na ocasião, ele também destacou a normalidade da votação, a segurança dos sistemas eleitorais e o trabalho realizado em todo o país para garantir o exercício do voto. Guilherme Firmino.
3: Após a apuração, Cássio Nunes Marques agradeceu aos eleitores e aos profissionais envolvidos na eleição e afirmou que a expectativa é de repetir no segundo turno a tranquilidade registrada nesse domingo.
4: Ressalto, todavia, que a eleição não termina quando a votação é encerrada. Ela se completa quando a vontade soberana do eleitorado é conhecida e respeitada.
1: A segunda sessão do STJ formou maioria para admitir o primeiro processo da história da corte para julgamento pelo filtro da relevância.
2: Nesse novo sistema, a questão federal discutida precisa ter relevância econômica, política, social ou jurídica, para além dos interesses das partes. Fátima Uchoa.
5: A análise da relevância foi proposta pelo ministro Sérgio Coquina, presidente da Comissão Gestora de Precedentes do STJ. A discussão é para definir se o condomínio pode cobrar do condômino inadimplente honorários do advogado contratado para ajuizar a ação de cobrança e se há diferença entre essa hipótese e a referente à atuação do advogado fora da justiça. Os votos para definir se a questão apresenta ou não relevância para posterior julgamento de mérito estão sendo tomados em sessão virtual até 7 de outubro e os ministros podem mudar o voto até o final.
1: Começou hoje um mutirão da Justiça do Trabalho para analisar processos que envolvem pessoas com 60 anos ou mais.
2: É a ação em pauta a melhor idade, que vai até sexta-feira em todo o país. Rafael Silva.
6: A mobilização em pauta a melhor idade busca ampliar o acesso à conciliação em casos que envolvam pessoas com 60 anos ou mais. Mas essa é uma ação que deve ser tomada por advogados o tempo todo. Eles devem sempre deixar claro à justiça que aquele processo envolve pessoa idosa e assim chamar a atenção do judiciário para a prioridade no caso.
1: Justiça Federal mantém veto a obras de terminal de gás em Barcarena, no Pará.
2: A decisão atende a pedido do MPF. Vanessa Pereira.
7: A Justiça Federal manteve suspensa a construção de um terminal de gás em Barcarena, no Pará, e proibiu a concessão de novas licenças. A decisão rejeitou o pedido da empresa Termogás e determinou que o empreendimento só avance após a conclusão de estudos técnicos e a consulta prévia às comunidades quilombolas e tradicionais da região. A justiça também deu 5 dias para o governo do Pará e o INCRA prestarem informações atualizadas sobre o caso.
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1: Uma boa noite.
2: E até amanhã.
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0: Está no ar o Jornal do Senado.
1: Eu sou Paula Groba.
2: E eu sou Humberto Pinheiro.
1: E estes são os destaques de hoje do Jornal do Senado, que começa agora.
2: 13 partidos terão representantes no Senado a partir de 2027.
1: Senadores começam a analisar fim da escala 6x1 nesta terça-feira.
2: Mais de 33 milhões de brasileiros não votaram no primeiro turno, mas ainda podem votar no segundo.
1: Boa noite.
2: Boa noite.
1: O resultado das urnas vai redesenhar o mapa político do Senado a partir de 2027. Serão 13 partidos com pelo menos um representante na casa, em uma composição que reforça a força do PL. A legenda terá a maior bancada, com 28 senadores.
2: Mas o que esses números significam na prática para as votações e para as disputas de poder no Senado? O repórter Rodrigo Rezende explica.
3: A maior bancada é a do PL, com 28 integrantes, seguida pela Federação União Progressista com 12, PT com 9 e MDB com 8. Uma das senadoras eleitas pelo PL foi Carol de Tony.

0: De Santa Catarina.
1: Então, nosso compromisso é com a moralidade das instituições, dos órgãos públicos. Com certeza, nós vamos trazer mais investimentos, mais respeito com Santa Catarina. Acho que o nosso compromisso é esse.
0: O Partido Novo conseguiu eleger 3 representantes e a Rede Sustentabilidade terá novamente uma senadora, com Luiziane, do Ceará. Também terão senadores os seguintes partidos: Republicanos e PSD com 5 cadeiras, PSB com 4, PSDB e Podemos com 2 representantes cada e PDT com 1 vaga. Dos 32 senadores que tentavam a reeleição, 14 foram reeleitos. Com os dados atuais, a bancada feminina terá 18 representantes em 2027, a maior em um início de legislatura. Uma dessas mulheres é Marília Campos, eleita pelo PT em Minas Gerais.
2: Eu sou uma pessoa que dialogo com todos os segmentos, especialmente aqueles segmentos que são civilizados. E é com essa postura que eu seguirei no Senado.
0: A composição partidária final do Senado será definida com o segundo turno da eleição de governadores em 3 estados: Acre, Amazonas e Tocantins. Nessas unidades da federação, senadores em exercício estão no segundo turno e uma possível vitória dará a vaga para o Senado aos seus suplentes.
3: E o Senado, que toma posse no ano que vem, terá uma combinação de nomes conhecidos e estreantes. 14 senadores foram reeleitos para mais 8 anos de mandato, enquanto 2 ex-senadores estarão de volta à casa.
4: E 38 eleitos vão ocupar o Senado pela primeira vez. É uma renovação que muda o perfil da casa, mas que ainda mantém nomes já conhecidos pelos brasileiros. A reportagem é de César Mendes.
5: Os eleitores de 2 estados decidiram manter os senadores que já estavam no cargo nas 2 vagas em disputa. No Amazonas, foram reeleitos Eduardo Braga, do MDB, e Plínio Valério, do PSDB. Em Sergipe, Rogério Carvalho, do PT, e Alessandro Vieira, do MDB. Outros 10 senadores que já estavam no cargo também foram reeleitos: Márcio Bittar, do PL, no Acre; Lucas Barreto, do PSD, no Amapá; Jacques Wagner, do PT, na Bahia; Cid Gomes, do PSB, no Ceará; Veneziano Vital do Rego, do MDB, na Paraíba; Humberto Costa, do PT, em Pernambuco; Marcelo Castro, do MDB, no Piauí; Eduardo Gomes e Carlos Portinho, ambos do PL, no Tocantins e no Rio de Janeiro, respectivamente. E Stevenson Valentim, do Podemos, no Rio Grande do Norte. Para o senador Alessandro Vieira, o novo Senado terá que ser diferente do atual para atender às expectativas dos eleitores.
6: Ele vai ter que provar para o povo que mereceu essa votação, essa confiança. O Brasil todo espera por um processo de depuração.
5: 2 ex-senadores voltam ao Senado no ano que vem: Renato Casagrande, do PSB do Espírito Santo, e José Medeiros, do PL de Mato Grosso.
3: E na volta dos trabalhos após o primeiro turno das eleições, senadores vão iniciar a análise da proposta de emenda à Constituição que acaba com a escala 6x1. O texto define que trabalhadores terão direito a 2 folgas a cada 5 dias trabalhados.
4: A proposta precisa passar por 5 sessões de debates no plenário antes de ser votada em primeiro turno. Repórter Pedro Pincer.
7: Nesta terça-feira, o Senado deve fazer a primeira sessão plenária para debater o fim da escala 6x1. 6 dias de trabalho e 1 de repouso. Depois de 5 debates em plenário, a proposta de emenda à Constituição poderá ser votada em primeiro turno. Se aprovada, segue para o segundo turno com outras 3 sessões de discussão. A senadora Tereza Leitão, do PT de Pernambuco, destacou que a nova jornada permitirá uma nova dinâmica nas famílias brasileiras.
8: Que a mãe e o pai não cheguem exausto para sentar, mas que cheguem feliz para ainda conversar, brincar, ler com seus filhos e suas filhas.
7: Já o senador Rogério Marinho, do PL do Rio Grande do Norte, lamentou que a PEC obrigue uma forma de contrato entre patrões e empregados.
9: Que quando foi feita a modificação da legislação trabalhista de 2017, o único tema que foi consensualizado entre trabalhadores, empregadores e governo foi a necessidade de que preponderasse o negociado sobre o legislado.
7: O texto permite que as empresas tenham até 2 meses para adaptar a jornada para 42 horas semanais depois que a proposta virar lei. A partir daí, terão mais 1 ano para colocar a jornada em 40 horas.
3: E a Comissão de Constituição e Justiça pode aprovar o projeto que autoriza a divulgação de imagens e áudios de crimes em flagrante dentro de estabelecimentos comerciais.
4: A ideia é que o compartilhamento dessas informações ajude na identificação e denúncia de criminosos. As informações com o repórter Bruno Lourenço.
10: O relator, senador Espiridião Amin, do Progressistas de Santa Catarina, afirmou que o objetivo é combater a impunidade por meio da identificação e denúncia dos infratores.
11: É realmente o reino da maldade você ter uma preocupação maior com o delinquente do que com quem sofre a delinquência.
10: Para evitar abusos, o texto exige que o estabelecimento registre um boletim de ocorrência e proíbe a exposição de terceiros que não estejam envolvidos no crime, e também prevê a responsabilização do lojista caso haja divulgação indevida de imagens sabidamente falsas. Depois da CCJ, o projeto de lei, que já passou pela Comissão de Segurança Pública, vai ao plenário do Senado.
3: Mais de 33 milhões de brasileiros deixaram de votar no último domingo. E entre os que foram às urnas, quase 6 milhões optaram pelo voto nulo ou em branco.
4: Os números mostram o tamanho da parcela do eleitorado que não escolheu nenhum dos candidatos nas urnas. Repórter Marcela Cunha.
12: O número representa mais de 21% do eleitorado e é o maior desde 1998. Por isso, o TSE informou que vai atuar para aumentar o comparecimento no segundo turno, marcado para o dia 25 de outubro. De acordo com o presidente do TSE, o ministro Cássio Nunes Marques, é preciso intensificar as ações, em especial entre os grupos para os quais o voto não é obrigatório, como quem tem 70 anos ou mais.
13: Não é o ideal, abstenção de 20%. A ideia é intensificar e aperfeiçoar todos os mecanismos disponíveis para a Justiça Eleitoral para que a gente consiga diminuir esse percentual num segundo turno.
12: Segundo o presidente do TSE, a abstenção chega a cerca de 50% entre os maiores de 70 anos e a 20% entre os jovens de 16 e 17 anos. Além das ausências, o primeiro turno registrou 2 milhões e 200 mil votos em branco e 3 milhões e 600 mil votos nulos.
3: E quem não foi às urnas no primeiro turno ainda pode votar no segundo. Basta que o título de eleitor esteja regularizado.
4: A Justiça Eleitoral considera cada turno uma eleição independente. Portanto, a ausência na primeira etapa não impede a participação na votação de 25 de outubro, desde que a situação eleitoral esteja regular. Quem explica é a repórter Luísa Mello.
14: Cada turno eleitoral é tratado como um pleito independente. Então, mesmo sem ter participado da primeira rodada de votos, os eleitores podem ir às urnas no segundo turno, basta que o título esteja regularizado. A ausência no primeiro pleito precisa ser justificada pelo eleitor até 3 de dezembro. O presidente do Tribunal Superior Eleitoral, ministro Cássio Nunes Marques, ressaltou a importância da participação no primeiro turno.
13: Quero, antes de tudo, agradecer as eleitoras e os eleitores brasileiros que compareceram às urnas e exerceram, mais uma vez, o direito fundamental de escolher os seus representantes.
14: De acordo com dados do TSE, a abstenção bateu recorde este ano, com 33 milhões e 400 mil pessoas que não compareceram às urnas. No segundo turno, a votação é apenas para presidente da República e, dependendo do estado, para governador.
4: Com edição de Paula Groba e trabalhos técnicos de Eliseu Caires, o Jornal do Senado fica por aqui. Acompanhe agora as notícias da Câmara dos Deputados. Boa noite.
3: Boa noite e até amanhã.
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16: Câmara amplia a bancada feminina e passa a contar com 109 mulheres.
17: PL elege maior bancada e terá 121 deputados na próxima legislatura.
16: Nicolas Ferreira e Lucas Pavanato superam os 3 milhões de votos.
17: Boa noite. Os brasileiros foram às urnas neste domingo para participar do processo eleitoral.
16: A eleição presidencial de 2026 registrou mais de 119 milhões de votos válidos no primeiro turno, o maior número já registrado nesta etapa da disputa pelo Palácio do Planalto.
17: Os eleitores também votaram para escolher os próximos governadores, senadores, deputados federais e deputados estaduais.
16: Na Câmara dos Deputados, o PL elegeu a maior bancada para a próxima legislatura. Cultura. A repórter Silvia Munhato explica como fica a correlação de forças na casa a partir do resultado das eleições deste domingo.
18: O PL elegeu a maior bancada da Câmara dos Deputados neste domingo e vai ter 121 deputados na próxima legislatura, que começa em 1º de fevereiro. Em 2022, o partido havia obtido 97 cadeiras. O segundo colocado para a Câmara foi a Federação PT-PCdoB-PV, com 88 deputados, 6 a mais que na última eleição. Além do PL e da Federação PT-PCdoB-PV, ganharam deputados em relação ao total eleito em 2022, o PSD, Republicanos, Podemos, Novo e Missão. O Novo teve um aumento de 3 para 10 deputados. Entre os que perderam, destaque para a Federação União PP, que passou de 105 para 87. PSDB Cidadania perdeu 7 cadeiras, chegando a 11. E o PDT ficou com 6 deputados, uma perda de 10 cadeiras. PSB e PSOL Rede mantiveram uma bancada de 15 deputados. Os outros que registraram quedas foram MDB, PRD Solidariedade e Avante. Em entrevista ao programa Painel Eletrônico da Rádio Câmara, a consultora legislativa Manuela Nonô cita o crescimento de partidos como PL e Novo como exemplo de uma eleição ideológica e mais à direita.
19: Eu acho que essa foi a eleição dos partidos ideológicos. Seja de um lado, seja de outro, essas agremiações ganharam, foram premiadas pelos eleitores. Os partidos catch-all, aqueles que vale tudo, o famoso centrão, de uma forma geral ele perdeu, tanto na Câmara quanto no Senado. E isso não se deve somente ao eleitorado. Também se deve à reforma do sistema político brasileiro que tem acontecido, que tem colocado aí cláusulas de barreira, que proibiu as coligações nas eleições proporcionais. Isso tudo está depurando o sistema, devagar, mas continuamente.
18: Também em entrevista ao Painel Eletrônico, o professor de Ciência Política da Universidade de Brasília, André Borges, afirma que foi uma eleição plebiscitária, citando a definição de segundo turno para presidente, que será disputado entre o senador Flávio Bolsonaro e o presidente Lula.
20: Ele mostra, né, um certo padrão, né, no comportamento do eleitorado, no que diz respeito ao fato de que quando a gente tem uma eleição, né, em que o presidente em exercício no cargo concorre à reeleição, invariavelmente, né, esse pleito ele acaba se tornando uma espécie de plebiscito sobre o governo. E eu acho que o grande desafio da campanha do Lula, né, sempre foi o fato de que ele não conseguiu, né, ao longo da campanha, melhorar os índices de aprovação do governo, né?
18: Os dois especialistas explicam, porém, que o sistema ainda mantém vários partidos e com resultados diversos nos estados. Portanto, a Câmara manterá, por exemplo, deputados mais voltados para a busca de recursos para suas regiões. E a falta de uma decisão sobre executivo no primeiro turno deverá, segundo eles, adiar votações mais polêmicas. Dos 513 deputados federais eleitos, 183 vão exercer seu primeiro mandato na Câmara dos Deputados. Esse número representa uma taxa de renovação de 35,67%. Já o número de deputados reeleitos é de 301, 58,6% do total de deputados que foram eleitos titulares nas eleições de 2022, ou suplentes, que foram efetivados como titulares ao longo da atual legislatura. Da Rádio Câmara de Brasília, Silvia Munhato.
15: Eleições.
17: Novas deputadas serão 21% do total de parlamentares na Câmara, percentual acima da atual legislatura, mas ainda abaixo do total de mulheres na população brasileira. A repórter Paula Bittar traz uma análise sobre o crescimento da bancada feminina para a próxima legislatura.
21: O número de mulheres eleitas para a Câmara aumentou, mas a representação feminina entre os deputados continua muito abaixo da proporção da população. A partir de 1º de fevereiro do ano que vem, as mulheres representarão 109 dos 513 parlamentares da Câmara, 19 a mais que o número atual. Ainda assim, enquanto são mais de 51% da população brasileira, serão pouco mais de 21% dos deputados federais. 59 delas, ou 54%, 54% foram reeleitas. A federação composta por PT, PCdoB e PV elegeu a maior parcela de mulheres, somando 34 cadeiras, o equivalente a 31% da representação na casa. Os colégios eleitorais do Sudeste foram os principais responsáveis pela formação dessa nova bancada. São Paulo elegeu 16 deputadas, concentrando 14,7% de todas as cadeiras ocupadas por mulheres na casa. Logo atrás, Minas Gerais e Rio de Janeiro garantiram 11 e 10 parlamentares, respectivamente. Fora do eixo Sudeste, Bahia, Pernambuco e Santa Catarina destacam-se com 6 deputadas eleitas em cada estado. Por outro lado, Distrito Federal, Piauí e Roraima encerraram a apuração sem eleger mulheres para a nova legislatura. A deputada Érica Hilton, do PSOL de São Paulo, foi reeleita como a mulher mais votada da história da Câmara dos Deputados, com 1,5 milhão de votos conquistados. Hilton foi uma das duas primeiras mulheres trans eleitas para a Câmara, ao lado de Duda Salabert, do PSOL de Minas Gerais, em 2022. Em Minas Gerais, Duda Salabert aparece como a terceira mais votada, com quase 230 mil votos, e também deve assumir um novo mandato. Magda Morfato, do PL de Goiás, aos 77 anos, será a integrante com mais idade em exercício na casa. A cientista política Hanna Marussi considera positivo o aumento na bancada feminina e atribui essa elevação ao financiamento das campanhas.
1: Os partidos tinham até 8 de setembro para fazer o repasse para mulheres, pessoas negras e indígenas, e de um modo geral, esse prazo foi cumprido. Claro que tiveram partidos que individualmente não cumpriram, mas no montante geral do Fundo Especial de Financiamento de Campanha, esse dinheiro foi destinado. Então, tanto o montante quanto o momento em que ele entra faz toda a diferença para a eleição de mulheres.
21: Na análise da composição da bancada, a cientista política ressalta que ela se divide principalmente em esquerda e direita, com o centro esvaziado. Hanna Marussi aponta, por outro lado, que no Senado a votação foi expressiva para mulheres de direita.
1: A gente tem um crescimento expressivo também de mulheres eleitas, porém, essas mulheres, muitas delas, se colocaram e fizeram sua campanha deslocada de valores ligados aos direitos das mulheres, algumas até se posicionando contra o voto feminino. Então a gente tem um crescimento de mulheres muito mais ligadas ao conservadorismo, muito mais ligadas ao espectro de direita no Senado. E isso é uma tendência do Senado como um todo, né? O crescimento do conservadorismo no Senado foi bastante expressivo. A direita agora, pela primeira vez, é maioria no Senado Federal.
21: Para o Senado, entre as 54 vagas em disputa, 12 foram para mulheres. É o maior número de senadoras eleitas em um mesmo pleito desde a redemocratização. Até então, o recorde havia sido registrado em 2002, quando 8 mulheres conquistaram cadeiras na casa. Em 2018, última eleição em que também foram renovados 2/3 do Senado, 7 mulheres foram eleitas. Com o resultado, a bancada feminina deve passar das atuais 15 para 18 integrantes a partir de 2027. Da Rádio Câmara, de Brasília, Paula Bittar.
2: Política. Campeões de votos ajudam a ampliar as bancadas de seus partidos na Câmara. Antônio Vital tem as informações.
22: O resultado final das eleições para deputado federal apontou a existência de candidatos muito bem votados que funcionaram como puxadores de votos para seus partidos e acabaram contribuindo para que outros parlamentares, que não teriam individualmente votos suficientes para se eleger, também conquistassem uma vaga. Puxadores de votos são aqueles candidatos que obtiveram votação acima do chamado quociente eleitoral, que é o cálculo usado para apontar quantas vagas cada partido tem por estado. Foi o caso, por exemplo, de 2 deputados do PL, Nicolas Ferreira, em Minas Gerais, e Lucas Pavanato, em São Paulo. Os dois receberam mais de 3 milhões de votos e ajudaram a ampliar a bancada do PL na Câmara. Em Minas Gerais, o PL elegeu 21 deputados, sendo que 9 deles não teriam sido eleitos sem os votos de Nicolas. Um deles, Sargento Melo Casal, acabou eleito com apenas 25 mil votos. Em São Paulo, os votos a Pavanato ajudaram a eleger 7 deputados que não teriam votos suficientes entre os 19 eleitos pelo PL. Isso porque, na eleição para deputado, os votos são computados para o partido ou federação do candidato. Quanto maior essa soma, mais cadeiras o partido tem. Também em São Paulo, a deputada Érica Hilton recebeu mais de 1,5 milhão de votos, o que ajudou o partido dela, o PSOL, a conquistar 6 vagas na Câmara, uma a mais do que teria direito se não fossem contabilizados os votos para o partido. O ponto em comum entre os campeões e as campeãs de votos é a campanha com forte presença nas redes sociais. Para o cientista político André Borges, da Universidade de Brasília, a campanha pelas redes sociais é uma nova maneira de fazer política que veio para ficar.
20: Candidatos mais localistas, né, ex-prefeitos, ex-vereadores, geralmente eles vão ter aquela votação ali mais concentrada, né, no seu município. E o que a gente observa nos últimos anos é que a campanha através da rede, ela me permite chegar a um custo relativamente baixo, né, a eleitores que estão espalhados ali, né, pelo território do estado, né? Então você passa a ter um tipo diferente de campanha, né? Eu acho que é um novo jeito de fazer política que veio para ficar e que está abrindo espaço também para ascensão de novas lideranças.
22: Consultora legislativa da Câmara dos Deputados, Manuela Nonô, também relacionou a presença nas redes sociais ao resultado da votação.
19: Quando você se torna conhecido pelas redes sociais, se torna quase natural você ter uma votação, embora essas realmente tenham sido extraordinárias. Eu quero dizer aqui que o Nicolas sozinho teve 27,41% dos votos válidos de Minas. O PL fez 19 cadeiras. Sem o Pavanato, ficaria 12. Então, o Pavanato deu 7 cadeiras pro PL. Ele teve 47,26% de todos os votos do PL de São Paulo. Isso é muita coisa. É.
22: Outros candidatos também ajudaram a ampliar a bancada de deputados em seus estados graças à grande quantidade de votos. André Fernandes, do PL, foi eleito com quase 700 mil votos no Ceará, mais de 12% dos votos do estado. E Júlia Zanatta, também do PL, recebeu 560 mil votos, o equivalente a 13% de todos os votos de Santa Catarina. Também foi eleito com 13% dos votos no Distrito Federal o candidato Fábio Félix, do PSOL. Na Rádio Câmara de Brasília, Antônio Vital.
15: Trabalho.
17: A notícia de que postos de gasolina estavam obrigando as frentistas a trabalharem de biquíni motivou um debate sobre os limites das empresas na definição dos uniformes de seus funcionários.
16: A questão chegou à Câmara dos Deputados, onde uma proposta foi apresentada para impedir que as vestimentas nas empresas violem a dignidade do trabalhador. O repórter Luiz Cláudio Canuto tem os detalhes.
0: Está na Comissão de Constituição e Justiça da Câmara dos Deputados projeto que cria regras para uso de uniformes de trabalhadores. A intenção é evitar a violação da dignidade do empregado. Atualmente, a CLT define que cabe ao empregador definir o padrão de vestimenta dos empregados, sendo permitida a inclusão no uniforme de logomarcas da própria empresa ou de empresas parceiras e de outros itens de identificação relacionados à atividade desempenhada. A proposta proíbe diferenças que destoam da finalidade da profissão e veda a imposição de roupas que provoquem riscos físicos ou ambientais desnecessários. A autora do projeto, deputada Laura Carneiro, do PSD do Rio de Janeiro, explicou o que a motivou a apresentar a proposta.
5: Na verdade, esse projeto surge de uma modinha que apareceu de que as mulheres tinham que estar no posto de gasolina vestidas de biquíni, como se a pessoa vai pôr gasolina apenas para ver aquelas mulheres seminuas. Isso é um completo absurdo, um desrespeito às mulheres brasileiras, um desrespeito ao corpo, um desrespeito à identidade e muito mais um desrespeito à profissional. Você não está tratando de uma mulher que vai vender o seu corpo. Ela está vendendo um produto e ela não tem que utilizar o seu corpo para isso. É um completo absurdo. É entender que a mulher é um objeto. É tudo que a gente batalha, é o que alimenta essa política do machismo, né? O que alimenta essa visão torpe de que mulher é objeto, e é isso que a gente combate todos os dias. Então não fazia nenhum sentido a gente não ter apresentado esse projeto e eu espero que ele seja aprovado.
6: Estado.
0: O texto original proibia qualquer uniforme que expusesse o corpo de forma indevida ou que fosse incompatível com a natureza do trabalho e determinava que as normas internas das empresas sobre uniformes deveriam observar critérios de conforto e respeito à diversidade corporal. Na Comissão de Trabalho, a relatora, a deputada Rogéria Santos, do Republicanos da Bahia, optou por uma redação que retirasse o caráter moralizante da proposta e preservasse a autonomia das empresas na gestão da força de trabalho. A comissão acompanhou a sugestão da relatora. Pelo texto aprovado, o empregador não pode exigir dos empregados o uso de vestimentas incompatíveis com a finalidade da atividade. A proposta aguarda a avaliação da Comissão de Constituição e Justiça. Se aprovada, poderá seguir diretamente ao Senado. Para virar lei, precisa ser aprovada pelos deputados e senadores e depois ser sancionada pela Presidência da República. Da Rádio Câmara de Brasília, Luiz Cláudio Canuto.
15: Segurança Pública.
17: Comissão aprova a realização de campanha contra a divulgação de dados de autor de crimes em escolas. A repórter Maria Neves tem os detalhes.
8: A Comissão de Segurança Pública da Câmara dos Deputados aprovou o projeto que prevê a realização de campanhas de conscientização sobre a divulgação de dados pessoais de autores de homicídios em escolas. Pela proposta, as ações deverão incentivar a cobertura jornalística responsável e ética que priorize o interesse público. O texto original do deputado Dr. Jaziel, do PL do Ceará, proíbe a divulgação de informações como nome e foto do autor de crimes cometidos com o objetivo de provocar terror social ou generalizado. Dr. Jaziel propõe, inclusive, punições para quem incorrer na conduta, mesmo para os meios de comunicação. O relator na Comissão de Segurança Pública, deputado delegado Paulo Bilinski, do PL de São Paulo, no entanto, recomendou a aprovação da versão apresentada pelo relator na Comissão de Comunicação, deputado Kleber Verde, do MDB do Maranhão. Kleber Verde considera que proibir veículos de imprensa de divulgar nomes de pessoas envolvidas em crimes de terrorismo consiste em censura prévia, o que é proibido pela Constituição.
9: Apesar de reconhecermos os nobres desígnios esculpidos da concepção desses projetos de lei, suas concepções materiais violam o comando constitucional que veda a censura prévia, tornando-se incompatíveis com a sistemática do nosso ordenamento constitucional.
8: O projeto que prevê a realização de campanhas de conscientização sobre a divulgação de dados pessoais de autores de homicídios em escolas ainda será analisado pela Comissão de Constituição e Justiça. A proposta também terá de ser votada pelo plenário e, se aprovada, terá de seguir para o Senado. Da Rádio Câmara de Brasília, Maria Neves.
16: Termina agora o Jornal Câmara dos Deputados, produzido pela Rádio Câmara, com trabalhos técnicos de Everson Urani e apresentação de Luciana Vieira e José Carlos Andrade. Uma ótima noite para você.
17: O Jornal Câmara dos Deputados volta amanhã. Fique agora com as notícias do Tribunal de Contas da União.
15: Minuto do TCU.
23: O Tribunal de Contas da União avaliou a atuação do governo federal diante dos apagões de energia em São Paulo. A fiscalização analisou a atuação do Ministério de Minas e Energia e da Agência Nacional de Energia Elétrica no acompanhamento dos serviços da empresa Enel. A concessionária atende mais de 8 milhões de consumidores em 24 municípios, incluindo a capital paulista. O TCU constatou que o tempo médio para restabelecer a energia passa de 10 horas e está acima das médias nacional e estadual. Desde que assumiu a concessão, em 2018, a Enel acumulou mais de 320 milhões de reais em penalidades. O contrato termina em 2028. Por isso, o TCU determinou que o Ministério e a agência reguladora apresentem, em 60 dias, cronograma para garantir a continuidade do serviço. Saiba mais em tcu.gov.br.
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12: Casa e Design. Tapete bonito é ótimo, né? Mas tapete que vira armadilha no meio da sala, nem tanto. Além do tamanho e do estilo, preste atenção como ele fica sobre o piso. Modelos que escorregam ou formam pontas levantadas podem prejudicar a circulação. Uma base antiderrapante pode ajudar a manter o tapete no lugar. E em áreas de muita passagem, talvez seja melhor evitar modelos muito altos ou difíceis de limpar. A dica é simples. Antes de pensar apenas em como o tapete fica na foto, pense em quantas vezes você vai passar por cima dele todos os dias.
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5: Amigo motorista, você liga o carro pela manhã e percebe algumas gotinhas de água saindo pelo escapamento. Será que tem alguma coisa errada? Olha, nem sempre, viu? A combustão do motor também produz vapor d'água. Quando o sistema de escapamento ainda está frio, parte desse vapor pode se condensar e virar pequenas gotas, que depois são eliminadas pelo escapamento. Conforme o sistema aquece, essa condensação tende a diminuir. Em dias mais frios, também é possível perceber um vapor esbranquiçado que desaparece depois do aquecimento. Portanto, observe o comportamento. Algumas gotas podem ser normais, mas aquela fumaça persistente, perda de líquido de arrefecimento ou outros sintomas merecem uma avaliação profissional.
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9: Olá, tudo bem? Boa noite. Como foi o seu fim de semana? Conseguiu descansar, aproveitar, curtiu boa música? Agora passaremos bastante tempo agarradinhos na melhor programação romântica do seu rádio. Seja bem-vindo. Esse é o No Ritmo do Amor. Hoje, 5 de outubro, uma excelente segunda-feira à noite pra gente. Eu começo com James Blunt, You're Beautiful.

Esse foi o veterano Rod Stewart, Every Beat of My Heart. Antes, Trem Bala com Ana Vilela. Um beijo para Nívia, final do telefone 7724. Ana, eu adoro o seu programa e gosto demais da Marisa Monte. Já salvei o seu pedido, Nívia. Um beijão para você e obrigada pela participação.

0: E para encerrar a primeira sequência musical aqui no Ritmo do Amor, Blake Shelton e Gwen Stefani, Nobody But You. Depois do intervalo, eu volto para te fazer companhia.
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0: De volta com o No Ritmo do Amor. E para você participar, pedir a sua música e mandar um beijo para quem você gosta, é no WhatsApp, no 3499-136-2203. Participe. Billie Eilish, Birds of a Feather. Uma ótima noite para você.

música da Shakira, Underneath Your Cloth. Antes, Paralamas do Sucesso, Tendo a Lua. Um beijo para Lídia, final do telefone 7499. E o Paulo Souza também está curtindo a gente. Um beijão para você, Paulinho.

0: Hora do nosso intervalo e para encerrar a sequência, David Bowie, As the World Falls Down. Eu volto já já.
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8: 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Dos
9: artistas. Ana Carolina Moraes, ex-mulher de Giovanni, da dupla com Gian, desabafou sobre o fim do casamento após 26 anos de união. Nas redes sociais, ela falou sobre a dor da separação, a saudade da rotina que construiu ao lado do cantor e do processo de aprender a seguir sozinha. Ana também mencionou que Giovanni seguiu outro caminho ao lado da publicitária Flávia Correia. Agora ela afirma que vive um momento de reconstrução e de reencontro consigo mesma.
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0: De volta no seu ritmo, no ritmo do amor. De volta pra gente continuar a nossa viagem. E muitas vezes nessa viagem a gente acha que o tempo não está correto. Queremos viver algo que ainda não está na hora. Acredite, tudo tem um tempo certo para acontecer. Aguarde só mais um pouco. Essa é de 1993. I miss you. Haraway.
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